0: Em Brasília, 19 horas.
1: 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As notícias do governo federal que movimentaram o país no dia de hoje.
2: Olá, boa noite.
0: Boa noite para você que nos acompanha em todo o país.
2: Segunda-feira, 14 de setembro de 2026.
0: E vamos aos destaques do dia.
2: Programa de renovação de frota inclui motoristas de transporte escolar e de carga.
0: Agora é lei, medida que já atende mototaxistas, taxistas e caminhoneiros. Graziele Bezerra.
3: O programa oferece financiamentos mais acessíveis de veículos utilizados em atividades remuneradas, como transportes de passageiros e entregas.
2: SUS começa a oferecer vacina Pneumo 20 para quem tem mais de 85 anos.
0: Imunizante amplia a proteção contra bactérias, contra bactéria apontada como a causa mais comum de infecções respiratórias em todas as faixas etárias. Thaísa Vitória.
4: Segundo o Ministério da Saúde, a estimativa é de que mais de 2 milhões e 300 mil pessoas façam parte do público-alvo em todo o país.
2: Mais segurança na hora de voar.
0: Já estão valendo regras mais rigorosas contra passageiros indisciplinados. Gabriela Noronha.
5: As medidas vão da orientação à multa e, nos casos mais sérios, à suspensão de voar.
2: E na apresentação, Luciana Vasconcelos e Nazi Brum.
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2: Financiamento de carros e motos para quem usa esses veículos como instrumento de trabalho.
0: Uma lei sancionada hoje garante a continuidade de programa de renovação de frota e inclui também veículos de transporte escolar.
3: Com a sanção da lei, o Move Brasil terá continuidade e passa a se tornar uma política permanente. O programa oferece financiamentos mais acessíveis de veículos utilizados em atividades remuneradas, como transportes de passageiros e entregas. Agora, além de mototaxistas, taxistas e caminhoneiros, motoristas de transporte escolar também vão poder renovar suas frotas, com taxas de juros mais baixas. As regras para essa categoria ainda serão regulamentadas. O ministro da Secretaria-Geral da Presidência da República, Guilherme Boulos, comentou que o programa também permite a aquisição de carros elétricos.
6: O carro elétrico é um desejo dos taxistas, dos motoristas, porque para além do ganho ambiental, o carro elétrico tem um custo operacional muito menor do que a gasolina ou a álcool. E o Move Brasil também priorizou carros elétricos ou híbridos para que pudessem ser utilizados por essas categorias que trabalham a partir do seu carro.
3: Pelo Move Brasil é possível comprar automóveis novos, movidos a etanol, flex, elétricos ou híbridos, de até R$ 200 mil, e parcelar em até 84 vezes. No caso das motos, o prazo para pagamento é de 48 meses. Os juros do Move Brasil são de 12,6% ao ano para homens e 11,5% para mulheres. O ministro do Planejamento e Orçamento, Bruno Moretti, explica como funciona o pagamento das parcelas.
7: Na prática, é um sistema de amortização que garante que a prestação começa menor para caber no bolso da trabalhadora e do trabalhador e, ao longo do tempo, na medida em que o trabalhador aumente sua renda, aumente sua produtividade, o valor sobe, mas ele, na partida, começa menor para garantir que o trabalhador possa acessar.
3: Até agora, mais de 48 mil carros e 19 mil motos foram financiados pelo Move Brasil. Para aderir, os motoristas precisam estar cadastrados nas plataformas de transporte ou de entregas há pelo menos 6 meses e ter realizado ao menos 100 corridas nesse período. No caso dos taxistas, é preciso ainda estar com licenças e registros ativos e com regularidade fiscal. Mais informações pelo gov.br/movebrasil. Reportagem Graziele Bezerra.
2: Segurança nos aeroportos e no ar. A Agência Nacional de Aviação Civil, a ANAC, começa a aplicar novas regras para passageiros que tenham comportamentos que comprometam a proteção ou a ordem durante viagens de avião.
0: A Resolução número 800 busca estabelecer procedimentos mais claros para situações de indisciplina e reforçar a segurança durante o transporte aéreo.
2: Para nos ajudar a entender o que muda a bordo nos aeroportos, vamos conversar com a repórter Gabriela Noronha. Boa noite, Gabriela. Então, Gabriela, a resolução foi assinada hoje, foi em março, e começa a valer hoje. E o que, que muda na vida do passageiro e quem trabalha no aeroporto?
5: Olha, muitas mudanças agora com a resolução, viu, Luciana? Boa noite, Nazi, uma boa noite a todos que nos ouvem na Voz do Brasil. Então, vamos começar a explicar. Ó, essa resolução número 800, ela busca estabelecer procedimentos mais claros para situações de indisciplina e reforçar a segurança durante o transporte aéreo. Além disso, essa resolução, ela vai listar uma série de comportamentos proibidos e também regulamento tratamento e providências necessárias a serem dispensadas ao passageiro, né? Essa medida entra em vigor a partir desta segunda-feira e vale tanto para passageiros no interior das aeronaves em voos domésticos nacionais, quanto para conexões em voos internacionais, respeitando as legislações aplicáveis e as exceções previstas em lei. A grande novidade é que agora existe um critério muito claro dividindo as infrações por gravidade. O passageiro que arrumar confusão leve, ou seja, como ignorar os comissários ou usar o celular na hora errada, recebe aí advertências e multas menores. Já quem fumar a bordo, por exemplo, ou ameaçar funcionários, cometer agressões ou importunação sexual, entra na faixa de faltas graves e gravíssimas. E nesses casos, ele pode até ser banido de voar.
0: Agora, Gabriela, o que a tripulação pode fazer no momento dessa confusão dentro do avião?
5: Nazi, a resolução dá total respaldo legal para que os comissários e o comandante ajam rapidamente. A companhia aérea pode agir para controlar a situação de indisciplina. E dependendo do que estiver acontecendo, a equipe pode orientar ou advertir o passageiro, realizar a contenção física temporária dessa pessoa indisciplinada, usando lacres ou algemas de contenção do próprio kit da aeronave, e também solicitar o apoio da Polícia Federal. O piloto também tem autoridade para realizar um pouso forçado no aeroporto mais próximo para expulsar o infrator. Dados divulgados pela ANAC mostram que o número de passageiros indisciplinados no Brasil aumentou quase 70% em um ano. De janeiro a setembro de 2026, já foram 800 casos. Destes, 154 foram gravíssimos. E olha, de acordo com o ministro de Portos e Aeroportos do Brasil, Tomé Franca, o objetivo da resolução aprovada em março deste ano é garantir a segurança e o bem-estar de todos os usuários e trabalhadores do transporte aéreo. Vamos ouvir.
8: Então, proteger quem viaja, a tripulação, proteger também quem trabalha em solo é o foco, né, dessa resolução, a proteção do passageiro. Então, e dos tripulantes, dos trabalhadores. Então, esse é o foco da resolução. A resolução não tem um foco de punir, a resolução tem um foco de proteger, de trazer segurança para o transporte aéreo brasileiro.
2: Gabriela, como você disse mais cedo agora, em alguns casos o passageiro fica impedido de voar. Isso porque foi criada uma lista de banimentos chamada no-fly list. Você pode explicar como ela vai funcionar aqui no Brasil?
5: Luciana, essa é uma das principais inovações aí da norma. A no-fly list é uma lista de restrição de voos. Então, os passageiros que cometerem infrações classificadas como gravíssimas poderão ser proibidos de voar em qualquer companhia aérea comercial do Brasil por um período aí que varia de 6 a 12 meses, vai depender da infração. E os sistemas das empresas serão interligados para bloquear a compra de passagens, o check-in e o embarque aí do CPF penalizado.
0: Agora, Gabriela, existe algum direito de defesa desse passageiro que for incluído nessa lista?
5: Sim, a aplicação do banimento temporário de voar é feita inicialmente pela própria companhia aérea onde ocorreu o incidente. No entanto, a empresa é obrigada a notificar formalmente o passageiro, garantindo a ele o direito à ampla defesa e ao contraditório dentro de um processo administrativo regulamentar. O diretor-presidente da ANAC, Thiago Feinstein, explica que a empresa deve comunicar também a infração do passageiro à agência dentro de um prazo que varia conforme a gravidade, e as infrações gravíssimas, por exemplo, precisam ser informadas imediatamente. O diretor-presidente também destaca que a resolução prevê punições para as empresas que negarem essa defesa aí do passageiro. Vamos ouvir.
9: Se a companhia aérea não der o amplo direito de defesa para o passageiro, a companhia aérea também será punida pela ANAC. Haverá uma decisão de primeira instância, o passageiro pode recorrer, uma decisão de segunda instância, e a ANAC estará sempre monitorando todos esses passos e sempre também de ouvidos abertos para que os passageiros também possam nos procurar para dar segurança e amplo direito de defesa do passageiro.
2: Gabriela, em relação ao passageiro, quais são as penalidades previstas para quem passa do limite?
5: Agora vamos para a parte que pesa no bolso, né? E as multas administrativas começam aí em R$500 para infrações leves, mas podem chegar a R$17.500 em casos graves ou gravíssimos. E vale lembrar que esse valor, Luciana, é apenas a multa administrativa da ANAC. A companhia aérea ainda pode processar o passageiro na justiça comum para cobrar os custos de um pouso forçado, por exemplo. E o passageiro ainda pode responder criminalmente na Polícia Federal. E olha só, quem estiver interessado em saber mais detalhes sobre essas novas regras, a resolução está disponível na página da ABAR, no endereço pareceexagero.com.br.
0: Muito bom. Obrigado, Gabriela, pelas informações ao vivo aqui no estúdio da Voz do Brasil.
2: O setor cultural representa cerca de 3% do produto interno bruto brasileiro, índice que representa a riqueza do país.
0: E para dar voz a todos, artistas, produtores, agentes culturais, pesquisadores e outros integrantes da área podem participar da eleição do Conselho Nacional de Política Cultural.
2: Quem conversou com a Mariana Jungmann sobre o assunto foi a secretária da Circulação Federativa e Comitês de Cultura do Ministério da Cultura, Roberta Martins. Vamos ouvir.
10: Secretária Roberta Martins, bem-vinda à Voz do Brasil, um prazer ter a senhora conosco aqui.
11: Obrigada, adoro esse programa.
10: Vamos então falar do Conselho Nacional de Política Cultural, começar falando o que é esse órgão, em que ele atua, a senhora pode dar exemplos práticos para a gente dessa atuação?
11: Todas as políticas sociais têm conselhos para acompanhar a política pública junto do Poder Executivo,

0: para esse conselho, quem é que pode se inscrever tanto para ser conselheiro quanto para votar no conselho, porque isso também está aberto,
1: isso,
0: né?
1: Isso, isso que é o mais legal. A gente conseguiu esse ano fazer um processo totalmente online e, além dele ser online, um processo simplificado. Para você ser eleitor, você se credencia para votar na área da sua atuação. Se você é do teatro, você se credencia para votar nos conselheiros do teatro. Para você votar na música, você se credencia no lugar, lá na nossa plataforma, que vai votar nos candidatos a conselheiros nacionais da música. Para isso, você, para ser eleitor, tem que comprovar um ano de atuação. Se você atua na área, no setor, você tem um portfólio, você tem um currículo, todo mundo tem um currículo.
0: Uhum. E aí você... quem é do setor cultural, então, sempre tem seu portfólio ali.
1: Maravilhosos, né? A produção cultural brasileira é tão intensa, então a gente tem muita gente para participar desse processo. A pessoa vai lá, comprova um ano para ser eleitor. E para ser eleito, tem que ter um pouco mais de bagagem. Então a gente está pedindo 3 anos de comprovação de atuação no setor. Esse processo tem sido super rico, porque a gente simplificou a forma das pessoas entrarem neste lugar, que é pensar políticas públicas junto com o governo.
0: Muito bem. O processo eleitoral também, ele está garantindo aí diversidade, a representatividade no conselho, que é uma coisa muito importante, né? Quais são as regras, né, para essa diversidade? Por que que é tão importante garantir, assim, que não tenha um grupo muito homogêneo, vamos dizer assim?
1: Porque a sociedade brasileira é isso, essa diversidade maravilhosa. Então a gente pensou em alguns condicionantes. O primeiro deles é que a gente tivesse pessoas de todas as regiões, do norte, do sul, do leste, do oeste. Ou seja, a gente precisa que as pessoas do Brasil inteiro estejam, não apenas das macro-regiões, mas pensar em chegar em representações dos interiores. Isso para nós é importante, então esse é o primeiro condicionante. E depois a gente pensou nos povos. Os povos indígenas, a gente precisa valorizar a cultura indígena do Brasil. Ela está ligada não apenas à relação com a natureza, mas com a produção cultural, com esse lugar que a gente tem tão especial. Então temos cotas para pessoas indígenas. Nós também temos cotas para pessoas negras. Parte da fonte da beleza e da diversidade cultural brasileira reside na cultura negra. Então é importante que a gente tenha pessoas que são ligadas a esses processos da produção da cultura negra também. E a gente está ousando em duas questões. Uma delas é que ter, no mínimo, uma pessoa de cada colegiado nacional, que eu já vou explicar o que é, com deficiência. Nós precisamos trazer as pessoas com deficiência para esse universo da participação política. Essas pessoas precisam ser vistas na sua integralidade. Isso é uma ousadia nossa, que vai exigir também aprendizado por parte do governo. E a segunda ousadia é ter paridade. A política precisa enxergar as mulheres como lá sentadinhas à mesa e orientando a política. Então, a paridade de mulheres no conselho, a gente está buscando e vai conquistar.
0: Agora, existe aí um edital, né, que já está disponível com todas as regras, e tem até um tutorial também para quem quiser participar como eleitor ou se candidatar, também entender melhor como fazer isso. Onde é que as pessoas podem acessar esses documentos?
1: Graças a Deus, a gente tem muitos recursos tecnológicos. A eleição é toda eletrônica e a gente tem um portal incrível chamado Vota Cultura, onde tem recursos de acessibilidade para ampla e plena, linguagem simplificada, a letrinha está grande e a gente precisa que a pessoa esteja no gov.br, o que é um aprendizado também para o brasileiro. Todas as coisas agora oficiais, elas estão lá no gov.br, a gente precisa dominar. Então, entrou no gov.br, se inscreveu, mandou lá, fez o upload, que é subir a documentação, você já pode estar apto para votar ou para ser votado. E aí você escolhe, você pensa, está na sua hora de contribuir com o povo brasileiro, ser conselheiro junto com a gente? Pensa nisso, gente, e vem somar com a gente também.
0: Então, só para a gente concluir, vamos dar o serviço. Até quando vão as inscrições?
1: Molezinha, 22 de setembro. A gente está com as inscrições até dia 22 de setembro. E anota aí, é no portal do Vota Cultura. Vota Cultura. .cultura.gov.br. votacultura.cultura.gov.br.

0: é molezinha. Vem com a gente participar, porque quanto mais a gente participa, mais a gente democratiza esse Brasil e é nos conselhos que a gente precisa fortalecer também para poder fazer valer a voz do povo.
1: Muito bem, nós conversamos com Roberta Martins, secretária de Articulação Federativa e Comitês de Cultura do Ministério da Cultura. Muito obrigada, Roberta, pela
0: entrevista. Obrigada a vocês e vem com a gente. Vota Cultura no Conselho Nacional de Política Cultural.
2: É na despedida de uma pessoa que outras podem ser salvas.
3: A doação de órgãos no Brasil depende da autorização de familiares.
2: Por isso, este mês, Setembro Verde, é para lembrar sobre esse desejo. Converse com a sua família sobre a intenção de ser um doador.
4: No Brasil, cerca de 49 mil pessoas estão na fila aguardando a doação de um órgão para continuar vivendo. Dados do Ministério da Saúde apontam que cerca de 45 mil esperam por um rim. O publicitário Leandro Cavalcante fazia parte dessa fila. Ele esperou durante quase 2 anos fazendo hemodiálise para receber um rim e fala da gratidão de voltar a ter uma vida normal.
5: Tudo tem continuidade, então é pensar que aquele fim daquela vida, ela pode perpetuar ou continuar em outra vida.
4: Segundo o Ministério da Saúde, o Brasil tem o maior programa público de transplante de órgão do mundo. Quase 90% dos transplantes são feitos pelo Sistema Único de Saúde, o SUS. E um único doador falecido pode salvar mais de 8 vidas e também beneficiar outras pessoas com a doação de tecidos. O nefrologista Giuseppe Gatto fala sobre quem pode ser um doador.
6: Nós temos 2 tipos de doação. Nós temos doador vivo e o doador falecido. O doador vivo, que é a família até 4º grau, seja avô, tio, primo, o primo de 1º grau, né? Irmão, pai. E nós temos o doador falecido. O nosso doador falecido é aquele que teve uma morte muito específica, que é a morte encefálica, aonde o cérebro morreu, ele não funciona mais, mas todos os outros órgãos estão funcionando.
4: Leandro Cavalcante fala de um presente recebido de alguém que ele não conheceu.
7: Seja doador, a única coisa que você deixa por aqui são as coisas boas que você fez e a intensidade que você deixou as coisas para as outras pessoas.
4: No Brasil, a manifestação da vontade de doar em vida é importante, mas autorização para doação após a morte depende da família. Por isso, conversar com familiares é fundamental, como alerta o nefrologista Giuseppe Gatto.
6: A nossa legislação, ela define que quem escolhe se você vai doar ou não é a sua família, não é você. Então é muito importante que a gente manifeste à nossa família o interesse de ser doador.
4: O Dia Nacional de Doação de Órgãos, celebrado em 27 de setembro, foi criado para conscientizar a população sobre a importância de conversar com a família sobre a vontade de ser doador. Reportagem Cleide Lopes.
3: No Brasil, a cada grupo de 100 mil idosos acima de 80 anos, quase 3 mil foram internados por pneumonia só no ano passado, de acordo com dados do Ministério da Saúde.
2: Agora, idosos com 85 anos ou mais contam com uma nova proteção pelo SUS.
3: É a vacina Pneumo20, que já está disponível nos postos de saúde de todo o país.
2: O imunizante reduz risco de internações e de quadros graves nas idades mais avançadas, quando as infecções respiratórias costumam ser mais agressivas.
8: Nova vacina para idosos está disponível no Sistema Único de Saúde para pessoas com 85 anos ou mais. A vacina pneumocócica 20 valente conjugada, conhecida como Pneumo 20, protege contra a doença e formas graves, como pneumonia e meningite. Segundo o Ministério da Saúde, a estimativa é de que mais de 2 milhões e 300 mil pessoas façam parte do público-alvo em todo o país. A distribuição das doses começou neste mês de setembro. O envio das próximas doses vai considerar critérios como o número de pessoas que podem ser vacinadas, a média mensal de aplicações e os estoques disponíveis. Para receber o imunizante, é necessário apresentar documento que comprove a idade, sem necessidade de prescrição médica. A indicação da Pneumo 20 varia de acordo com o histórico de vacinação contra a doença. Para mais informações, acesse gov.br/saúde. Thaísa Vitória, para a Voz do Brasil.
3: E essa agora vai para quem gosta de ler.
2: A plataforma Mac Livros mantém um acervo digital 100% gratuito, que reúne mais de 25 mil títulos organizados em 26 categorias temáticas.
3: A divisão permite explorar acervos específicos, como clássicos, juvenis, biografias e poesia.
9: Clássicos da literatura, best-sellers e lançamentos do mercado editorial. A Biblioteca Digital do Brasil, conhecida como Mac Livros, reúne um catálogo variado com mais de 25 mil títulos gratuitos. E a organização do acervo é feita para agradar diferentes perfis de leitores, como explica a diretora de apoio à gestão educacional da Secretaria de Educação Básica do MEC, Anita Stefani.
10: O Mac Livros tem mais de 25 categorias, então atende uma diversidade enorme de gostos. Você pode ter biografias, aventura, clássicos, obras infanto-juvenil, poesia, contos, enfim, tudo o que você precisar está no Mac Livros.
9: Somando mais de 450 mil horas de leitura, o que equivale a 51 anos, a plataforma registra forte engajamento. Entre os destaques dos mais procurados está Torto Arado, de Itamar Vieira Júnior. A diretora Anita Stefani faz uma sugestão de leitura.
10: Olha, eu acho que o que eu mais gostei de ler foi o Vegetariana, que tá super em voga, né? Porque ganhou, inclusive, prêmios e tal. E ele tá disponível no Mac Livros. Mas é também interessante ver e um tipo de literatura que eu não conhecia tanto, que é a literatura de quadrinhos. E que tem alguns exemplares disponíveis e que é interessante ler pelo Mac Livros.
9: Para saber como usar e outros detalhes sobre o Mac Livros, acesse agora mesmo gov.br/mac. Reportagem Gilberto Evangelista.
2: E essas foram notícias do governo federal.
3: Uma realização da Secretaria de Comunicação Social da Presidência da República.
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3: Fique agora com as notícias do Poder Judiciário e do Congresso Nacional. Uma boa noite.
2: Boa noite, até amanhã.
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13: STF vai decidir se crise humanitária pode dispensar visto para reunião familiar no Brasil.
14: Para o STJ, famílias acolhedoras mantêm guarda provisória de crianças, mesmo após saírem do programa.
13: O governo federal vai apurar falhas da Uber e da 99 no atendimento a idosos e pessoas com deficiência.
14: Boa noite, eu sou Arthur Filho.
13: E eu sou Walter Lima.
14: Supremo Tribunal Federal vai decidir se situações de crise humanitária podem justificar a dispensa de visto para permitir a reunião familiar de estrangeiros no Brasil.
13: O julgamento, ainda sem data definida, vai orientar os limites da atuação do Poder Judiciário em situações nas quais exigências migratórias entram em conflito com direitos fundamentais, especialmente o direito à convivência familiar em contextos de crise humanitária. Fernanda Porto.
15: O caso envolve um cidadão do Haiti que vive no Brasil e pediu autorização para que a esposa e a filha pudessem entrar no país sem a apresentação do visto. O pedido foi negado pelo Tribunal Regional Federal da 4ª Região. No recurso apresentado ao Supremo, o Ministério Público Federal argumentou que o direito à reunião familiar deve ser preservado, especialmente quando dificuldades administrativas impedem, na prática, que o estrangeiro consiga solicitar o visto. Em sessão plenária virtual, o STF reconheceu por unanimidade a repercussão geral da questão. Isso significa que a decisão será tomada no julgamento do mérito, que deverá orientar casos semelhantes em todo o país.
14: Famílias acolhedoras que saíram do programa público de acolhimento podem continuar com guarda provisória de crianças.
13: Essa decisão é do STJ ao manter crianças com três famílias acolhedoras na cidade mineira de Itapeva. Fátima Uchoa.
16: Os ministros consideraram os vínculos socioafetivos ao longo de mais de 2 anos de convivência entre as crianças e as famílias acolhedoras. Segundo a relatora no STJ, ministra Nancy Andrighi, as medidas de proteção previstas no Estatuto da Criança e do Adolescente e no Sistema Nacional de Adoção e Acolhimento visam a atender o superior interesse da criança e do adolescente, e o juiz não pode basear a transferência para abrigos públicos sem haver riscos para as crianças. A guarda provisória com as famílias acolhedoras vale até o julgamento da ação que pode retirar o poder familiar dos pais biológicos.
14: Começou hoje a Semana Nacional da Execução Trabalhista.
13: Durante 5 dias, os tribunais regionais do trabalho vão concentrar esforços para garantir o pagamento de direitos reconhecidos pela Justiça. Repórter Nídia Rios.
17: Já pensou ganhar uma ação trabalhista e não receber o valor devido? É justamente para evitar situações como essa que a Justiça do Trabalho promove todos os anos a Semana Nacional da Execução Trabalhista. A 16ª edição da campanha será realizada entre os dias 14 e 18 deste mês, em todos os 24 tribunais regionais do trabalho do país. Quem tem uma ação trabalhista nessa fase pode procurar a vara do trabalho da sua região ou entrar em contato com um advogado que acompanha o caso.
14: Governo vai apurar falhas da Uber e da 99 no atendimento a idosos e pessoas com deficiência.
13: A medida atende a uma recomendação feita pelo Ministério Público Federal. Vanessa Pereira.
18: A Secretaria Nacional do Consumidor, a Senacom, acatou a recomendação e vai apurar casos de cancelamento de viagens motivados pela idade avançada do passageiro ou pela presença de equipamentos assistivos, como cadeira de rodas, bengalas, muletas e cães-guia. A secretaria, que integra o Ministério da Justiça e Segurança Pública, já notificou as empresas Uber e 99 para que esclareçam quais medidas adotam quando há recusa de transporte nesses casos. A recomendação do MPF também foi encaminhada às 2 empresas que ainda não informaram quais providências pretendem tomar.
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14: A você, uma boa noite.
13: E até amanhã.
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20: Eu sou Paula Gromba.
21: E eu sou Humberto Pinheiro.
20: E estes são os destaques de hoje do Jornal do Senado, que começa agora.
21: Projeto de Lei Orçamentária 2027 chega ao Congresso com reajustes travados pelo arcabouço fiscal e regra de ouro.
20: Regulação das redes sociais divide especialistas em audiência no Senado.
21: 1/3 dos alunos do ensino médio já apostou em bets, segundo pesquisa.
20: Boa noite.
21: Boa noite.
20: As bets já fazem parte da rotina de muitos jovens brasileiros. Uma pesquisa da Frente Parlamentar Mista da Educação revelou que 1/3 dos estudantes do ensino médio já apostou em jogos online.
21: Diante desse cenário, um projeto do Senado quer diminuir o apelo das apostas e reforçar a proteção de quem está mais vulnerável a esse tipo de jogo. Repórter Raíssa Abreu.
22: Uma pesquisa da Frente Parlamentar Mista da Educação, em parceria com o Instituto Equidade.info, mostrou que 9,5% dos estudantes brasileiros de 11 anos já fizeram apostas online. A proporção aumenta com a idade. E entre os alunos do ensino médio, 1 a cada 3 estudantes já teve experiência com bets. Foram ouvidos, entre agosto e setembro, 1.912 estudantes de 191 escolas públicas e privadas no país. Para diminuir o apelo das plataformas de apostas online proibidas para menores de 18 anos, especialmente junto aos grupos mais vulneráveis, a Comissão de Ciência e Tecnologia do Senado acaba de dar parecer favorável a um projeto que amplia as restrições à publicidade e ao patrocínio das bets. A proposta foi apresentada pela senadora Damaris Alves, do Republicanos do Distrito Federal, e por outros 6 seis senadores que fazem parte da Frente Parlamentar Mista da Saúde Mental.
0: É um projeto construído a várias mãos. Eu só tenho a honra de ser a primeira signatária, mas foi construído com especialista, com a participação de parlamentares, Câmara e Senado, um corpo técnico extraordinário, e a gente está preocupado realmente com essa questão da saúde mental por causa do vício dos jogos de apostas.
22: O objetivo do projeto é limitar o que chama de publicidade predatória, aquela focada no sofrimento humano. Para isso, propõe restringir a propaganda de bets em rádios, TVs, uniformes esportivos, redes sociais, eventos culturais, plataformas de streaming e campanhas com influenciadores digitais. De acordo com informações do Ministério da Saúde, os atendimentos na rede pública relacionados a jogos e apostas cresceram 140% entre 2018 e 2025. Em julho, diante do aumento dos casos de endividamento e até de suicídio associados aos jogos, o Ministério da Fazenda determinou que a publicidade das apostas viesse acompanhada de advertência sobre os riscos envolvidos, a exemplo do que acontece com a propaganda de cigarros e bebidas. A proposta deve ser votada no plenário.
20: O projeto de lei orçamentária de 2027, que chegou ao Congresso, prevê o preenchimento de mais de 48 mil cargos vagos e a criação de 4.704 novas vagas no setor público federal.
21: Mas o ritmo dessas nomeações e a realização de novos concursos terão que respeitar as travas do arcabouço fiscal, que limitam o crescimento real das despesas com pessoal a, no máximo, 0,6% ao ano. Os detalhes na reportagem de Douglas Castilho.
1: A proposta orçamentária atual reserva ao todo 3,84 bilhões para a criação e o preenchimento de cargos públicos em 2027. No entanto, pelas regras fiscais em vigor, chamadas de arcabouço fiscal, o crescimento real do gasto com servidores de cada poder não pode passar de 0,6% acima da inflação ao ano, quando as contas estiverem no vermelho. Além desse mecanismo, o consultor de orçamento do Senado Federal, Sérgio Machado, explicou que a autorização não gera obrigação de contratar.
5: É uma autorização legislativa e orçamentária para realização de determinadas despesas com pessoal. Ele não se confunde com dotação orçamentária e muito menos representa uma despesa de execução obrigatória.
1: O projeto de orçamento já prevê gastos acima do permitido em quase 53 bilhões de reais com despesas de salários e aposentadorias. Isso exigiria a aprovação de um projeto de lei de crédito suplementar para cumprir outro limite fiscal, a chamada regra de ouro, norma constitucional que impede a dívida do Estado para pagar esse tipo de gasto.
20: O país já tem pelo menos 36 casos de sarampo confirmados, com maior concentração em São Paulo. No Amazonas, parte dos casos tem origem no Peru, que enfrenta um surto da doença.
21: No Senado, a preocupação com o desenvolvimento de vacinas de importância estratégica para o país levou à criação de uma subcomissão. As informações com o repórter Pedro Pincer.
23: Depois de 36 semanas avaliadas, São Paulo totalizou 32 ocorrências, sendo duas infecções novas na semana mais recente. Simultaneamente, o Amazonas confirmou 3 casos importados do Peru na cidade de Tabatinga. O quadro acende um alerta para a vigilância epidemiológica, especialmente em áreas de fronteira, em meio a surtos da doença em outros países das Américas. Mas desde 2024, o Brasil é considerado pela Organização Pan-Americana de Saúde um território livre de sarampo, como ressaltou o senador Marcelo Castro, do MDB do Piauí, ex-ministro da Saúde.
24: Enquanto notamos aumento alarmante de casos de sarampo em outras partes do mundo, no Brasil, reforçamos a vigilância e promovemos ampla cobertura vacinal visando prevenir surtos e garantir a proteção para todos. Infelizmente, não podemos deixar de mencionar o período sombrio que vivemos recentemente, quando o negacionismo em relação às vacinas permitiu que doenças antes eliminadas, como o sarampo, voltasse a ser um problema.
23: A Comissão de Ciência e Tecnologia aprovou em agosto a criação de uma subcomissão permanente para acompanhar o desenvolvimento científico e tecnológico de vacinas de interesse nacional. O colegiado deverá acompanhar pesquisas, projetos estratégicos, financiamento e produção de vacinas, além de promover o diálogo entre pesquisadores, empresas, órgãos públicos e agências de fomento. Hoje, a vacina contra o sarampo faz parte do Calendário Nacional de Vacinação do SUS para pessoas de 12 meses a 59 anos. Quando há circulação do vírus, porém, o Ministério da Saúde recomenda ainda a aplicação da chamada dose zero em bebês a partir de 6 meses.
20: E os limites para a regulação das redes sociais sem restringir a liberdade de expressão foi tema de discussão em uma audiência pública do Conselho de Comunicação Social do Congresso.
21: Especialistas divergiram sobre a necessidade de regras mais rígidas para combater abusos e o risco de restrições excessivas. A reportagem é de Yasmin Rodrigues.
4: Até onde regular as redes sociais sem transformar a moderação de conteúdo em censura? Essa foi uma das principais questões levantadas durante a audiência pública do Conselho de Comunicação Social do Congresso. Um dos problemas apontados durante a audiência foi a falta de transparência das próprias plataformas. A diretora do Internet Lab, Fernanda Campanucci, afirmou que as regras utilizadas pelas empresas são genéricas e devem ser mais transparentes.
6: Transparência real sobre os critérios de moderação. Só vai funcionar se tiver essa transparência real. Na prática, os termos das plataformas são genéricos demais. Como ela regula o seu espaço, as regras que ela define. Isso deixa um limbo, tanto para o usuário quanto para o moderador.
4: A audiência também discutiu o que se espera de uma eventual regulação. A presidente do Conselho, Patrícia Blanco, destacou que as contribuições apresentadas durante o debate podem ajudar o Congresso na construção dessas regras.
7: Que esses registros, essas contribuições possam ajudá-los na hora da decisão, para que a gente tenha um ambiente digital, que a gente consiga, de fato, excluir as questões relacionadas a discurso de ódio, à intolerância, à desinformação.
4: Mas a criação de novas restrições também recebeu críticas. Para o diretor do Instituto Civis, Jamil Assis, o Congresso precisa ter cautela antes de estabelecer novas regras para as plataformas.
8: A gente está legislando em um assunto que ainda a gente mede e avalia muito mal, muito novo. É imprudente empilhar restrições sobre o objeto que a gente ainda não sabe medir de maneira adequada.
4: O desafio colocado no debate é encontrar um modelo de regulação capaz de estabelecer parâmetros para a atuação das empresas sem retirar dos usuários o direito à informação e à manifestação.
21: Com a edição de Paula Groba e trabalhos técnicos de Eliseu Caires, o Jornal do Senado fica por aqui. Acompanhe agora as notícias da Câmara dos Deputados. Boa noite.
20: Boa noite e até amanhã.
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25: Projeto proíbe propaganda sexual em eventos com crianças e adolescentes.
26: Avança a proposta que amplia políticas de acessibilidade no ensino superior.
25: Deputados analisam sugestões que regulamentam plataformas de conteúdo.
27: Boa noite. Continuamos hoje com o projeto de gravação de edições do jornal Câmara dos Deputados em emissoras da Rede Câmara de Rádio. Este programa está produzido diretamente da cidade de Parauapebas, com a participação do colega Francesco Costa, da Rádio Câmara de Parauapebas. Eu sou Márcio Aquilissardi, bem-vindo, Francesco.
28: Boa noite, Márcio. Obrigado, Márcio. Uma honra profissional participar da apresentação desta edição do jornal Câmara dos Deputados, dentro da Voz do Brasil. Vamos agora às notícias da Câmara dos Deputados.
29: Eli Borges, do Republicanos, do Tocantins, celebra a retirada de pauta do projeto que trata liberdade democrática e religiosa nas plataformas digitais. Segundo o deputado, a proposta poderia restringir a liberdade de expressão.
30: Esse PL 2630 de 2020, ele faria um ataque muito forte nas plataformas digitais, que a partir disto, as plataformas não poderiam fazer determinadas divulgações. Por exemplo, não poderia, a sociedade não poderia questionar ministros do Supremo, não poderiam questionar o presidente da República, porque as plataformas seriam vigiadas num colegiado que viriam de setores do governo.
27: Eli Borges observa ainda que a proposta comprometia a liberdade religiosa, que considera um direito fundamental. O deputado destaca que a mobilização da bancada evangélica foi fundamental para a retirada do projeto de pauta.
29: Maurício Neves, do PP de São Paulo, quer proibir órgãos públicos e empresas de contratar ou patrocinar serviços de pornografia com recursos próprios ou dinheiro proveniente de repasses governamentais. O texto veta ainda parcerias e incentivos públicos para plataformas de conteúdo adulto.
27: Maurício Neves explica que o projeto impede o uso de verbas institucionais para financiar conteúdos sexualmente explícitos. O texto prevê ainda multas, perda de benefícios fiscais e impedimento de contratar com o poder público para empresas que descumprirem as regras.
10: Meio ambiente.
29: Silvio Costa, filho do Republicanos de Pernambuco, apoia a criação de uma CPI para investigar, apurar casos de crueldade contra animais. A ideia é investigar também o uso de plataformas digitais para divulgar ou incentivar esse tipo de crime.
27: A comissão deve ainda identificar possíveis grupos organizados, avaliar falhas na apuração desses crimes e discutir medidas para fortalecer a proteção aos animais. Segundo Silvio Costa Filho, o objetivo é combater a violência, sem tratar da regulamentação da liberdade de expressão nas redes sociais.
10: Segurança Pública.
29: Sargento Faú, do PL do Paraná, é autor do projeto de lei que permite à polícia e ao Ministério Público acessar o monitoramento de presos com tornozeleira eletrônica. De acordo com o deputado, o objetivo é agilizar investigações e evitar a prática de novos crimes.
2: Para te dar um exemplo, um crime acontece, um homicídio acontece em determinado local. Para saber se uma pessoa que é suspeita passou por ali ou não, e essa pessoa usa tornozeleira eletrônica, é preciso de uma ordem judicial. Isso pode atrasar em muitas horas a obtenção dessa informação. O meu projeto permite que policiais e o Ministério Público ali mesmo já tenham dados junto ao centro de monitorização para poder saber se aquele criminoso passou ali.
27: Na opinião de Sargento Faur, o projeto facilita o trabalho policial ao permitir consultas mais rápidas sobre a localização e os trajetos registrados pelas tornozeleiras. O projeto foi aprovado pela Câmara e agora tramita no Senado, onde o deputado articula apoio para a votação do texto.
29: Dal Barreto, do União da Bahia, defende a aprovação de projetos que impõem novas restrições a condenados por crimes sexuais contra crianças e adolescentes. O texto prevê áreas de afastamento para impedir a aproximação das vítimas e de locais frequentados por menores.
27: Dal Barreto afirma que o principal objetivo é reduzir o risco de novos crimes após a saída da prisão. A proposta proíbe o contato

0: anúncios. Com apelo sexual em todos os meios de comunicação, a relatora limitou a medida aos ambientes esportivos e recreativos. Para ela, a medida protege o público vulnerável sem criar regras que prejudiquem a liberdade de expressão.
1: Criança tem que viver a infância, adolescente precisa ser protegido em sua fase de desenvolvimento. Quando esse conteúdo aparece em estádio, em evento e na TV ou na internet, ele chega a milhões de pessoas, inclusive a menores de idade. Então ela ajuda a proteger os pais irresponsáveis e ela também cobra a responsabilidade de quem anuncia, de quem organiza e também quem transmite esses eventos.
0: Pela legislação atual, programas de TV e espetáculos precisam exibir a classificação indicativa por idade, mas as peças publicitárias não passam por classificação. Pela medida, o descumprimento da regra será considerado publicidade abusiva. Com isso, as empresas infratoras sofrerão as punições administrativas e civis que já existem na legislação de proteção do consumidor e de crianças e adolescentes. O projeto que proíbe a exibição de propagandas com apelo sexual em ambientes de livre acesso ao público será analisado pelas comissões de comunicação e de Constituição e Justiça. Em seguida, será apreciado pelo plenário. Da Rádio Câmara de Brasília, Silvia Minhato.
2: Trabalho.
3: Mauro Benevides Filho, do União do Ceará, apoia a proposta de emenda à Constituição que reduz de 44 para 36 horas semanais a jornada de referência para o piso da enfermagem. Segundo o deputado, a mudança aumenta a complementação paga porque o cálculo passa a considerar uma jornada menor.
4: Qual é o benefício? O valor remuneratório de complementação financeira que eles recebem hoje sobre 44 horas, vamos dizer, R$ 700, R$ 800, com a redução para 36 horas, esse benefício vai aumentar para 1.200, 1.300, ou seja, é um impacto direto na remuneração, vai estimular mais ainda a enfermagem brasileira, a todo um acompanhamento da enfermagem comigo aqui na Câmara dos Deputados, aqui no Congresso Nacional, e eu, portanto, apresentei a emenda constitucional 127, que encontrou 10,6 bilhões de reais para pagar o piso da enfermagem em todo o território brasileiro.
5: Mauro Benevides Filho relata que a proposta previa inicialmente uma jornada de 30 horas, mas foi ajustada para 36 horas para reduzir o impacto financeiro. A mudança já foi aprovada pela Comissão de Constituição e Justiça do Senado e aguarda a inclusão na pauta de votações do plenário.
2: Economia.
3: Jefferson Campos, do PL de São Paulo, pede a votação da proposta que reformula a cobrança do IPVA e impõe teto de gastos para órgãos públicos. O texto limita a alíquota do IPVA a no máximo 1% do valor venal do automóvel e passa a calcular o imposto com base no peso do veículo.
5: A proposta também estabelece limites orçamentários para despesas com publicidade institucional e fixa um teto para os gastos do Poder Legislativo e dos Tribunais de Contas. Segundo Jefferson Campos, a medida busca garantir maior responsabilidade fiscal na administração pública.
3: Paulo Litro, do União do Paraná, defende o projeto que aumenta de 81 mil para 130 mil reais o limite de faturamento do microempreendedor individual. A mudança permite que pequenos empreendedores ampliem a receita sem perder o enquadramento como MEI.
5: A proposta, que tem o apoio de Paulo Litro, também amplia de 1 para 2 o número de empregados que podem ser contratados pelo microempreendedor. Cada funcionário deverá receber um salário mínimo ou piso salarial da categoria profissional.
3: Beto Preto, do PSD do Paraná, quer extinguir o conselho que hoje analisa recursos de empresas e contribuintes contra cobranças de impostos federais. Ele explica que esses casos passariam a ser julgados diretamente pela Justiça Federal, inclusive os processos que já estão em andamento.
5: Para Beto Preto, a mudança reduz a morosidade, aumenta a segurança jurídica e evita a duplicidade de julgamentos entre a esfera administrativa e judicial. O deputado acredita que a proposta preserva o contraditório, a ampla defesa e o devido processo legal dos contribuintes.
2: Agricultura.
3: Tião Medeiros, do PP do Paraná, apoia o projeto que garante indenização a produtores rurais por perdas de produtos perecíveis causadas por interrupções no fornecimento de energia elétrica. A proposta obriga as concessionárias a analisar o pedido de ressarcimento em até 30 dias.
5: Tião Medeiros argumenta que apagões e oscilações na rede provocam prejuízos recorrentes no campo, com perda de leite, peixes, vacinas e alimentos.

0: alimentos refrigerados. Segundo ele, a medida reforça a responsabilidade das distribuidoras e incentiva um serviço mais eficiente nas áreas rurais.
1: Ciência e tecnologia.
2: Otineu Cortes, do PL do Rio de Janeiro, sugere a criação de uma frente parlamentar em defesa do programa espacial brasileiro. De acordo com o deputado, o objetivo é impulsionar projetos voltados ao fortalecimento do setor espacial e da inovação tecnológica no país.
0: Otineu Cortes acredita que o colegiado pode contribuir com a estabilidade orçamentária para as ações da Agência Espacial Brasileira. Para ele, o desenvolvimento de áreas como telecomunicações e monitoramento climático reforça a soberania nacional.
1: Esporte.
2: Vinícius Gurgel, do PL do Amapá, destaca a aprovação na Câmara de projeto que cria o regime especial de tributação para associações desportivas, sem fins lucrativos. O texto enviado ao Senado estabelece cobrança unificada de tributos com alíquota de 5% sobre a receita bruta.
0: Vinícius Gurgel ressalta que a medida estimula o financiamento de modalidades olímpicas e paralímpicas. As entidades que investiram continuamente em pelo menos 6 modalidades poderão abater parte desses gastos nos tributos devidos.
1: Educação.
2: Alice Portugal, do PCdoB da Bahia, comemora a aprovação na Câmara de projeto que proíbe cursos de graduação à distância na área da saúde e de educação física. A deputada considera que a formação desses profissionais exige atividades práticas e contato direto com pacientes e equipamentos.
3: É possível formar um contador, até um licenciado para ensinar nas diversas regiões longínquas desse país à distância, contanto que sejam cursos com controle, com aulas semipresenciais, com monitoria. Mas em saúde é algo difícil, porque como ensinar a um enfermeiro como aplicar um injetável no quadrante superior do glúteo esquerdo à distância? Como saber sem tocar para o aprendizado? As tecnologias em saúde são extremamente dinâmicas e complexas, e é preciso que o estudante tenha contato direto com a evolução dessas tecnologias.
0: Alice Portugal avalia que a mudança contribui para melhorar a qualificação dos profissionais que atendem a população. Ela alerta que o alto número de matrículas à distância em cursos que exigem laboratórios e contato com tecnologias pode comprometer a formação dos profissionais.
1: Comissões.
2: Aprovada na Comissão de Educação da Câmara, prevê a divulgação de dados sobre estudantes com deficiência no ensino superior. A ideia é aperfeiçoar as políticas públicas de inclusão e acessibilidade. A repórter Mônica Tati tem os detalhes.
4: Proposta aprovada pela Comissão de Educação da Câmara dos Deputados quer melhorar informações sobre estudantes com deficiência no ensino superior. O projeto determina a coleta e a divulgação sistemática de dados sobre o acesso, a permanência, a conclusão e a evasão de pessoas com deficiência nas universidades. O relator na Comissão de Educação, o deputado Ismael, do PL de Santa Catarina, destacou que o INEP, o Instituto Nacional de Estudos e Pesquisas Educacionais Anísio Teixeira, já realiza o levantamento dessas informações, mas falta uma sistematização específica para esses dados.
5: Na sinopse estatística da educação superior, anualmente publicada pelo INEP, já se encontra informações sobre o número de matrículas em curso de graduação das pessoas com deficiência por sexo e tipo de deficiência em cada município brasileiro. Não há, contudo, especificação por instituição de educação superior ou o cálculo de indicadores de permanência, conclusão e evasão, embora nos questionários do referido censo sejam coletados dados por aluno, curso e instituição que permitam esse detalhamento.
4: O deputado Ismael ressalta que a abrangência dos dados do censo é ainda maior do que a prevista no projeto original, pois inclui todas as instituições de educação superior, públicas e privadas, e não apenas as universidades federais e estaduais. No entanto, falta a organização desses dados para auxiliar na criação de políticas inclusivas. O deputado propôs que não seja criada uma nova lei, mas que as obrigações da União na divulgação dos dados referentes ao ensino superior sejam incluídas no capítulo do Estatuto da Pessoa com Deficiência, que trata do direito à educação. As informações divulgadas deverão subsidiar o planejamento, a implementação, o monitoramento e a avaliação de políticas públicas governamentais voltadas para a inclusão e acessibilidade. proposta que dispõe sobre a coleta e a divulgação de dados de pessoas com deficiência no ensino superior ainda será analisada pelas comissões de defesa dos direitos das pessoas com deficiência e de Constituição e Justiça. Se for aprovada, segue para a apreciação do Senado. Da Rádio Câmara de Brasília, Mônica Tati.
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1: Direitos Humanos.
0: Acácio Favacho, do MDB do Amapá, apresentou o projeto que obriga companhias aéreas a conceder desconto mínimo de 80% na passagem de quem precisa viajar por motivo de morte de um familiar. A tarifa humanitária vale para deslocamentos destinados a velório ou sepultamento.
2: A proposta de Acácio Favacho também assegura a remarcação sem multa, crédito ou reembolso integral quando o falecimento ocorrer antes da viagem. O parlamentar afirma que as medidas diminuem as barreiras enfrentadas pelo passageiro durante o período de luto.
1: Saúde.
0: O projeto de Kleber Verde, do MDB do Maranhão, assegura aos pacientes e seus responsáveis o acesso integral a informações sobre medicações administradas na rede de saúde pública e privada. A proposta exige o detalhamento de dados como lote, dosagem, validade e nome do profissional responsável.
2: De acordo com Kleber Verde, casos de urgência e UTI deverão contar com a presença de ao menos 2 profissionais de enfermagem para aplicação de medicamentos. Na visão dele, a medida busca evitar fraudes, erros e tragédias no ambiente hospitalar.
0: Eunice Oliveira, do MDB do Ceará, apoia o trabalho da Frente Parlamentar em defesa da Política Nacional de Plantas Medicinais e Fitoterápicos. O deputado informa que o objetivo do colegiado é incentivar pesquisas.
2: A iniciativa também visa apoiar a produção e ampliar o uso de plantas medicinais e fitoterápicos na saúde pública. No entendimento de Eunice Oliveira, a Frente Parlamentar contribui para o aproveitamento sustentável da biodiversidade brasileira e para o fomento à agricultura familiar.
0: Termina agora esta edição especial do Jornal Câmara dos Deputados, produzida e apresentada pela Rádio Câmara de Brasília, em parceria com a Rádio Câmara de Parauapebas, integrante da Rede Câmara de Rádio.
2: Eu agradeço ao Francesco e a toda a equipe da Câmara de Vereadores de Parauapebas pelo excelente trabalho conjunto.
0: Obrigado à Câmara dos Deputados por esta oportunidade. Esse programa teve trabalhos técnicos de Everson Urani e apresentação de Márcio Aquilissade e Francesco Costa. Boa noite.
2: Muito boa noite. O Jornal Câmara dos Deputados volta amanhã. Você fica agora com o Minuto do TCU.
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8: Hora certa, capital.
9: 10:03.
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Olá, irmãos, sejamos muito bem-vindos a mais este dia da nossa novena. Hoje é dia 14 de setembro. Hoje a nossa igreja está em festa. Festa da exaltação da Santa Cruz. A Santa Cruz, o madeiro onde Jesus foi pregado. A cruz que nos trouxe a salvação. O maior de todos os amores ali pendeu. Na esperança da ressurreição, na certeza de que o amor de Jesus por nós é imenso e Ele não nos abandona, é que hoje nós, a Igreja da Cruz, rendemos a ela o reconhecimento, o madeiro que nos deu a nossa salvação, o madeiro onde a nossa fé é calcada, porque nele, Jesus se deu por inteiro, por um amor único e exclusivo a cada um de nós. Que nós possamos nessa novena rezarmos ainda mais por nossos sacerdotes, rezarmos ainda mais pelo nosso clero, rezarmos ainda mais pelas pessoas que hoje também carregam suas pesadas cruzes. Talvez nós carregamos pesadas cruzes, mas que a gente possa entregar cada uma dessas dores, cada uma dessas dificuldades, as nossas cruzes diárias, entregá-las à cruz de Cristo, onde a nossa dificuldade, o nosso sofrimento tem um sentido. Junto ao nosso Senhor, Ele nos faz fortes. Juntos a Jesus, nós podemos tudo, porque Ele é o Deus do impossível. Confiantes, iniciemos a nossa novena então. Em nome do Pai, do Filho e do Espírito Santo. Amém. Vinde Espírito Santo, vinde, por meio da poderosa intercessão do Imaculado Coração de Maria, vossa amadíssima esposa. Vinde Espírito Santo, vinde, por meio da poderosa intercessão do Imaculado Coração de Maria, vossa amadíssima esposa. Vinde Espírito Santo, vinde, por meio da poderosa intercessão do Imaculado Coração de Maria, vossa amadíssima esposa. E a nossa meditação da palavra hoje é o segundo livro de Samuel, o capítulo 22, o versículo 7. Na minha angústia, invoquei ao Senhor, gritei para meu Deus. Do seu templo, Ele ouviu a minha voz e o meu clamor chegou aos seus ouvidos. Acordei assustada. Novamente tive aqueles pesadelos de sofrimento. Desta vez, as imagens que perseguiram meu sonho foram dos crucificados que vimos durante a viagem. Talvez eu esteja muito sensível por causa da gravidez, mas eu sei que não é só isso. Fico pensando na dor das mães ao receberem o corpo dos filhos. Assim que acordei, fiz uma prece por todas as mães que sofrem com a perda de seus filhos. Lembrei-me, inclusive, daquela senhora que conheci enquanto lavava roupa. Reze hoje por uma mãe que você conheça que tenha perdido um filho. No dia da exaltação da Santa Cruz de Cristo, todos nós somos levados a elevarmos uma oração por alguma mãe que perdeu seu filho. Quem são essas mulheres em nossa vida, em nossa história? Talvez nós, mulheres, aqui da nossa novena, sejamos uma delas. Talvez a dor de perder um filho na infância, na juventude, ou talvez já na idade adulta, ainda dói demais em nosso coração. A dor da perda de um filho por uma mãe, a dor da perda de um filho por um pai é algo que somente quem vive consegue mensurar.
Mas hoje é em nossa novena, irmãos. Além dos nossos pedidos diários, dos nossos agradecimentos, pelas súplicas do nosso coração, que hoje a gente possa rezar por tantas mulheres, tantas mães, tantos pais que perderam seus filhos. Talvez mães e pais que perderam seus filhos ainda vivos para as drogas, perderam seus filhos ainda vivos para os vícios e já não sabem mais o que fazer. Que a nossa oração seja para que o Santo Espírito de Deus dê a eles força, dê a eles sabedoria de como agir. E que o coração de cada mãe que sofre, de cada pai que sofre, seja sempre fortificado pelo manso e humilde coração de Jesus. Porque é só nele, só em Cristo, que nós podemos aliviar os nossos fardos, as nossas dores. Mãe Maria Santíssima, nós te entregamos o nosso coração, te entregamos as dores das mulheres e homens que conhecemos e que perderam seus filhos, das mulheres e homens que talvez há tanto tempo não veem seus filhos, que saíram pelo mundo e nunca mais deram notícia. Cuida, Mãe, de cada uma dessas mulheres, de cada um desses homens, seus filhos. Acolhe-os em seu manto e intercede ainda mais a Jesus por cada um deles. E mais uma vez, irmãos, unindo as nossas vozes, os nossos corações em prece, façamos juntos a nossa oração diária, a oração da gravidez de Maria. Deus Pai, que por obra do Espírito Santo fecundastes o seio virginal de Maria e a escolhestes para ser a Mãe de Jesus, nosso Salvador, eu te louvo e te agradeço por teu amor incondicional por mim, por minha família e por toda a humanidade. Sei que a minha vida é regida pela tua providência. Da mesma forma que chamastes Maria para uma missão tão importante, também me chamas para cumprir os teus desígnios. Quero ser fiel a ti, a exemplo de Maria que gerou o Verbo por 9 meses. Também quero gestar o teu filho em meu coração, até eu poder dizer como apóstolo Paulo: já não sou eu quem vivo, é Cristo quem vive em mim. Nesta novena em que eu acompanho diariamente os 9 meses da Virgem Imaculada grávida, eu te peço a graça. Eu confio, amo e espero, assim como tua serva Maria Santíssima, Mãe de Jesus. Amém. Pai nosso que estais nos céus, santificado seja o vosso nome. Venha a nós o vosso reino. Seja feita a vossa vontade, assim na terra como no céu. O pão nosso de cada dia nos dai hoje. Perdoai-nos as nossas ofensas, assim como nós perdoamos a quem nos tem ofendido. E não nos deixeis cair em tentação, mas livrai-nos do mal. Amém. Ave Maria, cheia de graça, o Senhor é convosco. Bendita sois vós entre as mulheres, e bendito é o fruto do vosso ventre, Jesus. Santa Maria, Mãe de Deus, rogai por nós, pecadores, agora e na hora da nossa morte. Amém. Ave Maria, cheia de graça, o Senhor é convosco. Bendita sois vós entre as mulheres, e bendito é o fruto do vosso ventre, Jesus. Santa Maria, Mãe de Deus, rogai por nós, pecadores, agora e na hora da nossa morte. Amém. Ave Maria, cheia de graça, o Senhor é convosco. Bendita sois vós entre as mulheres, e bendito é o fruto do vosso ventre, Jesus. Santa Maria, Mãe de Deus, rogai por nós, pecadores, agora e na hora da nossa morte. Amém. Glória ao Pai, ao Filho e ao Espírito Santo, como era no princípio, agora e sempre. Amém.

na Santa Cruz de Cristo, o nosso Calvário tem sentido. Na Santa Cruz de Nosso Senhor, sinal da nossa salvação, a nossa dor, o nosso sofrimento encontra alento. Porque assim como a Sexta-feira Santa passou, assim como o sábado do silêncio passou, o domingo da ressurreição chegou. A dor assola o nosso coração, sim. As tribulações parecem que não vão acabar nunca. Mas com Jesus, fortificados nele, nós temos a força para prosseguir. E prosseguir é o que ele quer nos auxiliar a fazer, irmãos. A não ficarmos estagnados na nossa dor. Ele sabe o tamanho dela. É só ele que pode curar. Ninguém pode julgar a dor do outro, porque não existe dor maior ou dor menor, mas existe a dor do meu coração. E se tem alguém que conhece a dor do meu coração, é Jesus. E ele pode curar. Basta que a gente deixe ele fazer. Obrigada, Senhor, pelo seu amor que nos constrange de tão grande. Obrigada, Senhor, por nos ter dado de presente nossa mãe, Maria Santíssima, que permaneceu firme, em pé, ao lado da tua cruz, e que nos ajuda, intercede por nós, vai à nossa frente nessa nossa caminhada, mesmo diante das nossas cruzes e dificuldades diárias. Obrigada, Mãe, por nos encontrar. Obrigada, Mãe, por nos acolher. Obrigada, Mãe, por tantas vezes, como no refrão desta canção que acabamos de cantar, nos ajudar a levantar do chão. Obrigada por interceder pelo nosso coração, pelas nossas lutas, pelas nossas alegrias a cada dia. Obrigada por ser mãe zelosa, mãe cuidadosa, que quer tanto nos amar e nos levar ao teu filho Jesus, que tudo pode e que tudo faz. E assim, irmãos, confiando, não perdendo a esperança, não deixando o desespero tomar conta do nosso coração, e muitas vezes nós vamos ter que lutar muito para que isso não aconteça, fazermos muito na nossa parte humana para não deixar que a nossa mente acelerada nos domine. É assim, a cada dia. Uns dias mais fáceis, outros dias nem tão fáceis assim. Mas em todos eles o Senhor está conosco. Em todos eles, Nossa Senhora vai à nossa frente. Não é tempo de esmorecermos. É tempo de continuarmos. Tá difícil? O Senhor está conosco e Nossa Senhora vai à frente. Tá tudo bem? Louvado seja Deus, o Senhor está conosco e Nossa Senhora vai à frente. Que a gente sempre se recorde, nós não estamos sozinhos aqui. Nós não estamos neste mundo por acaso. Nós estamos neste mundo para, juntos de Jesus, na companhia de Nossa Senhora, vivermos e sermos a presença de Deus, que nos criou a sua imagem e semelhança, nas alegrias, nas dificuldades. É assim que nós queremos caminhar. E com a graça do nosso bom Deus, amanhã a gente se encontra de novo para continuarmos a nossa novena e a cada dia mais abrirmos o nosso coração ao imenso amor que vem do céu ao nosso encontro. Até lá, se Deus quiser.

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11: Hora Certa, Capital.
0: 10h26.
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1: Hora certa, capital.
2: 10:38.
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4: Hora Certa, Capital.
5: 10h52.

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8: Hora certa, Capital.
9: 11:29.

0:02 no horário de Brasília. Louvado seja nosso Senhor Jesus Cristo, para sempre seja louvado. Paz e bem, salve Maria Imaculada. Muito bom dia para você, meu irmão. Bom dia para você, minha irmã. Sintoniza a Rádio Imaculada na Grande São Paulo e por todo o Brasil, através da Rede Imaculada de Comunicação. Coisa boa estarmos juntos, iniciando esse novo dia. Eu, Leandro Barçan, na apresentação, com os trabalhos técnicos de Rivaldo Chagas. Bom dia, Rivaldo. Rádio Imaculada. O Evangelho em primeiro lugar. Maravilha, que bênção de Deus, começando esse dia 15 de agosto de 2026, terça-feira. Coisa boa demais, hoje celebrando. Hoje fazemos memória da bem-aventurada Virgem Maria das Dores, Nossa Senhora das Dores, rogai por nós. Celebramos ontem a festa da Exaltação da Santa Cruz. E hoje, coladinha, né? As duas festas. Festa da bem-aventurada Virgem Maria das Dores, Nossa Senhora das Dores. Vamos falar bastante sobre o dia de hoje. Quero aqui agradecer Renato Figueiredo. Bom descanso, Renato. Bom descanso, Gil Ortiz, que ficaram até a meia-noite com a gente. E hoje, parabenizamos Robson Cardoso, hein? Robinho, tá fazendo aniversário hoje. Parabéns, Robinho. Felicidades, deve estar descansando agora, né? Está trabalhando de manhã. Então, bom descanso pro Robinho e um dia maravilhoso. Muita saúde para esse nosso amigo, nosso grande irmão na fé de tantos anos. Eu conheço ele aí há 18 anos. Há um pouquinho, quase 19 anos. Coisa boa, né? Celebrar o dom da vida. Então, felicidades para o Robinho, que ficou aqui muitos anos na madrugada. É um período longo de quase 10 anos, em setembro faria 10 anos, eu fiquei nesse período à noite, e antes, né, eu fiquei 5 anos aqui, de 2011 a 2016, na madrugada, e antes disso o Robinho ficou, então que beleza, né? Deus abençoe muito o Robinho, muitos anos de vida, muita saúde, muita alegria no coração. Vamos celebrar hoje o seu aniversário, hein? Vai ter bolo com Guaraná, como diz o Jorge Lorente. Vamos lá, então, hoje lembramos também dia de São Nicomedes, mártir na Via Nomentana. Hoje também é dia de Santa Catarina Fieschi de Gênova, viúva, rogai por nós. E no calendário civil, hoje é o Dia Mundial de Conscientização sobre Linfomas. Estamos vivendo o mês da Bíblia, né? O mês de setembro, na igreja é o mês da Bíblia e no calendário civil é o mês, o setembro amarelo. Dia Internacional da Democracia e é o dia do musicoterapeuta. Parabéns, profissão linda, né? Parabéns a todos os musicoterapeutas. Eu lembro aqui da Ziza Fernandes, que é musicoterapeuta, e tantas outras pessoas bonitas também da evangelização que tem essa profissão. Parabéns. Hoje também é o dia do cliente. Todos nós somos clientes, né? Em algum momento do dia, nós temos que ir aí ao comércio e algum estabelecimento. É. E aí nós somos clientes. Então hoje é dia do cliente. Muitas promoções acontecem, né? Igual no dia do consumidor, né? Então hoje é dia do cliente. Que seja sempre muito bem atendido o cliente, valorizado, respeitado, né? E a gente é muito bom quando a gente é bem atendido, não é? Eu trabalhei no comércio por 7 anos, 7 não, acho que uns quase 10 anos no comércio. Então a máxima é o cliente tem razão. Então a gente sempre tinha aquela de cuidar bem do cliente, tirar as dúvidas. Ser bem atendido é muito bom, né? A gente sempre volta. Então, cliente bem atendido, ele volta no estabelecimento. Então, tem muitos ouvintes e milites que são comerciantes. Tá aí o dia do cliente. E vamos à liturgia diária. A primeira leitura está em Hebreus, capítulo 5, versículos 7 ao 9. Hebreus 5, 7 ao 9. O salmo de hoje é o salmo 30. Salvai-me pela vossa compaixão, ó Senhor Deus. E o Evangelho está em São João. Nós temos duas opções hoje, hein? Então você que pega a Bíblia, anote aí. Então São João, capítulo 19, versículo 25 ao 27. João 19, 25 ao 27. Mãe entre todas, bendita, do Filho único aflita,

0: ou imensa dor assistia. É o que fala aí no Evangelho de São João e ou o Evangelho de São Lucas, capítulo 2, versículo 33 ao 35. É mais curtinho. Então, São Lucas 2, 33 ao 35. Quanto a ti, uma espada te transpassará a alma. Sobretudo este segundo evangelho, né, que remete a Nossa Senhora das Dores. Que você tenha um lindo dia, um abençoado dia, uma terça-feira iluminada, sobretudo com a intercessão de Nossa Senhora das Dores. Nós temos aqui uma pergunta para você participar do programa, que será muito bem-vinda a sua mensagem de texto ou de voz, fique à vontade. Maria permaneceu firme de pé junto à cruz, demonstrando uma coragem inabalável na dor. Como nos ensina, não é? Contemplar Maria diante da cruz. Quando você passa por momentos de grande angústia ou choro, onde busca forças para se manter firme? Quando você passa por momentos de grande angústia ou choro, dor, onde você busca forças para se manter firme? Tá aí. Perguntinha para você refletir com a gente aqui no WhatsApp 11 98904 3747, 11 98904 3747. Daqui a pouquinho, Palavras que Não Passam com o Padre Zezinho, e vamos rezar também a coroa em louvor a São Maximiliano Kolbe. O programa Igreja no Rádio está apenas começando, fique conosco.
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Meu irmão, minha irmã, começando o nosso programa, sentindo a presença de nossa mãe querida, Nossa Senhora das Dores, sobretudo neste dia. Começamos aqui com o nosso pensamento de São Maximiliano Kolbe, que está no número 128 dos escritos. O grau de perfeição depende da união da nossa vontade com a vontade de Deus. O grau de perfeição depende da união da nossa vontade com a vontade de Deus. Possamos nos unir, então, sempre na presença do Senhor, buscar sabedoria, buscar forças, luz para as nossas decisões e também diante das dificuldades, dos problemas, das dores da vida. Hoje celebramos com toda a igreja no mundo a festa de Nossa Senhora das Dores, dedicada à Virgem Maria, em sua imagem de mãe sofredora que compartilhou as dores de seu filho. Já vem à nossa cabeça a imagem da Pietá, né? Esta festa recorda o papel de Maria na redenção e destaca a importância do sofrimento na vida do cristão. O título de Nossa Senhora das Dores está ligado à colaboração de Maria na missão redentora de Cristo, e a tradição católica identifica 7 grandes dores que Maria viveu ao longo da vida do seu filho Jesus. Então são elas: a primeira, a profecia do velho Simeão, a fuga para o Egito, a perda de Jesus no templo de Jerusalém, o encontro com Jesus a caminho do Calvário, a crucificação e morte de Jesus, a descida do corpo de Jesus da cruz e a sétima, o sepultamento do Senhor Jesus. Esta festa é uma ocasião de reflexão sobre o mistério do sofrimento e redenção que Maria enfrentou ao lado do seu filho. Mistério que somos chamados a contemplar, o valor redentor do sofrimento na vida cristã. Mais do que um símbolo de tristeza, Nossa Senhora das Dores é um sinal de esperança e resiliência, lembrando que em meio às dores da vida, há uma promessa de ressurreição e vida nova para aqueles que confiam em Deus. Por isso entreguemos a nossa vida a Maria Santíssima, pedindo a sua ajuda. Nossa Senhora das Dores entende muito tudo que nós passamos, não só por ser mãe, nossa mãe Santíssima, mãe do céu, mas por ter sofrido na pele tanta dor. A dor que nós nunca poderíamos passar, sofrer, né? Uma dor imensa, como nós citamos as 7 dores. Neste dia, então, sobretudo, vivendo a festa de Nossa Senhora das Dores, peçamos que ela fique conosco, nos ajude a converter as lutas em vitórias e as dores em alegrias, pois depois da cruz vem a ressurreição, não é? Então possamos ter essa certeza. É esperança para todos nós. Essa mãe que hoje sorri olhando para os seus filhos, vendo o nosso esforço, nossa busca de imitação dela, de Jesus na nossa vida, e vendo toda a nossa dedicação, todas as nossas caídas também, né? Nossas quedas, nossas fragilidades, ela entende e ela se faz presente. Cuida desse povo sofrido no mundo com amor, com ternura, com dedicação de mãe eterna. Temos uma mãe para sempre, uma mãe maravilhosa, uma mãe amorosa, carinhosa, uma mãe que nos acolhe, uma mãe que está do nosso lado, que pensa em nós, que luta conosco, não só intercede, mas ela luta com a gente pela nossa salvação. Peçamos a sua intercessão neste bonito dia. Ave Maria, cheia de graça, o Senhor é convosco. Bendita sois vós entre as mulheres, e bendito é o fruto do vosso ventre, Jesus. Santa Maria, Mãe de Deus, rogai por nós, pecadores, agora e na hora de nossa morte. Amém. Nossa Senhora das Dores, rogai por nós. Feliz...
Vamos ouvir Hino Nossa Senhora das Dores com Maria do Rosário.

0: 0h20, horário de Brasília. Muito bom dia, obrigado pela companhia no programa Igreja no Rádio, saudando você que tá com a gente, já dando aqui o seu bom dia para nós. Obrigado a Irani Carmo de Morro do Chapéu, Bahia. Bom dia também para Maria Eliette de Guajará, Amazonas, ainda boa noite, rezando pela mamãe, por você e sua saúde. A Valmira Santos em Luziânia, Goiás. A Cícera Guimarães de Maceió, já tá dando parabéns para o Robinho neste dia 15. Andréia de Düsseldorf, na Alemanha, também dando parabéns ao Robson Cardoso, ao amigo e irmão Robinho. Muita paz, saúde, sabedoria, muito amor. Obrigado, viu? O Daniel Rodrigues também, bom dia lá em Divinópolis. Diego de Pará de Minas, Minas Gerais, bom dia. E também para Suzete Monte de Fortaleza, bom dia também hoje, parabenizando Robson Cardoso, que coisa boa. A Iraci do Guarujá também, bom dia, está celebrando Nossa Senhora das Dores e já escrevendo para a gente, bom dia, Deus abençoe. Quero também saudar aqui as emissoras que formam a Rede Imaculada de Comunicação, né? Você que ouve a Rádio Imaculada 1490M na Grande São Paulo. Você que está ouvindo também a Rádio Dom Bosco FM de Fortaleza, Ceará. A Rádio Nazaré FM de Belém do Pará. Bom dia também aos nossos queridos mineiros em Pará de Minas, Minas Gerais, a Rádio Santa Cruz FM, Novo Horizonte, interior de São Paulo, pela Rádio Esperança FM, Rádio Educador FM de Jacarezinho, Paraná e Web Rádio Nordeste SAT de Fortaleza, no Ceará. Deus abençoe, obrigado pela audiência e agora, trazendo a sua mensagem, a sua catequese, palavras que não passam, Padre Zezinho.
1: Irmão e irmã, façamos catequese. Há milhares de possibilidades de energia no mundo, mas insistimos no petróleo, na cana-de-açúcar. Da mesma forma, são milhares de sinais de Deus nas pessoas, mas teimamos em manter nossos esquemas, nossos cultos. Usamos só o nosso jeito de cantar e de pregar, insistindo em não enxergar Deus agindo em outras pessoas, de outras religiões e até na nossa própria religião. Há pregadores que só falam de gente da sua religião ou do seu grupo. Não são capazes de ver beleza no outro lado. Então, isso tudo é jogar fora a graça de Deus. É falta de espiritualidade, porque os outros também são chamados. E eles também recebem graças e podem fazer algo pelos outros, porque Deus dá isso. Esses dons. Cantem comigo.

0 hora 28 minutos no horário de Brasília. Muito bom dia, muita paz para você e saúde. Bom dia para você que tá na estrada. Bom trabalho, você tá trabalhando agora, tá descansando, tá curtindo lá a família. Então uma madrugada iluminada para você com muita paz e a presença de Jesus e de Nossa Senhora das Dores. Obrigado também aqui a Iraci do Guarujá, mandou já sua mensagem. Dando parabéns também para o Robinho. José Xavier em Itaíba, Pernambuco. Ó, tá mais cedo com a gente hoje. Bom dia, José Xavier. Bom dia, o Henrique Ponciano em Fortaleza. A Janete Guimarães em Maceió. Bom dia, Janete. Dando parabéns para o Robinho também. Que Deus abençoe o Robinho. Dê muita saúde, paz e alegria. Dona Janete Guimarães é a mamãe da Cícera Guimarães, hein? Tá com a gente. Bom dia. E o esposo, Benedito. Bom dia para vocês. Muita saúde, muita paz, hein? A Maria Roberta, em São Paulo, também já mandou bolo aqui. Parabéns para o Robinho. Eline Mota, de Fortaleza. Nosso amigo Joaquim, de Contagem, Minas Gerais. Bom dia, obrigado pela companhia. Vamos lembrar a nossa perguntinha de hoje, para você fazer aqui a sua reflexão com a gente. A cruz, que antes era sinal de dor, sofrimento, tornou-se o maior símbolo do amor infinito de Deus por nós. E Maria permaneceu firme de pé junto à cruz, demonstrando uma coragem inabalável na dor. Quando você passa por momentos de grande angústia ou dor, onde busca forças para se manter firme? Conta pra gente. WhatsApp é o 11 98904 3747, 11 98904 3747, tá bom? Participe com a gente. Programa Igreja no Rádio, o Evangelho em primeiro lugar. Vamos ouvir? A gente celebrou o aniversário do Papa Leão XIV, né? Uma homenagem a ele, hein? Nosso amigo Fábio Dix, que foi locutor aqui da Rádio Imaculada, cantando Papa Leão XIV.

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0: 0:36, horário de Brasília. Muito bom dia, obrigado pela sua companhia, pela Rádio Imaculada na Grande São Paulo. Você que ouve também a Rádio Imaculada em Atibaia, São Paulo. Rádio Copas Verdes FM de Prudentópolis, Paraná. Rádio Cultura FM de São Raimundo Nonato, no Piauí. A Rádio Nova Voz FM de Fartura, no interior de São Paulo. Bom dia também pela Rádio Magnífica, Web Rádio de Biritinga, Bahia. E Web Rádio Dom Brione de Fortaleza, no Ceará. Bom dia!
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0: Dizemos esta coroa em louvor a São Maximiliano Maria Kolbe, 14 invocações, pedindo a sua intercessão e de Nossa Mãe Imaculada, sobretudo hoje Nossa Senhora das Dores. Percorrendo o caminho lindo deste grande santo, fundador da nossa obra Milícia da Imaculada, pensamento retirado dos seus escritos hoje, número 174. Rezo para que a Imaculada se digne a converter o quanto antes o mundo inteiro, recomendando todos juntos a cada um dos membros da Milícia da Imaculada e todas as suas dificuldades. Por isso, reze, reze, reze. Então vamos pedir a sua intercessão. Reze conosco, nosso WhatsApp, para você registrar seu áudio ou escrever no 11 98904-3747. Grave um áudio, reze com a gente. Iniciemos em nome do Pai, do Filho e do Espírito Santo. Amém. Lembrai-vos, ó Puríssima Virgem Maria, que jamais se ouviu dizer que algum daqueles que tem recorrido à vossa proteção, implorado o vosso auxílio e reclamado o vosso socorro, fosse por vós desamparado. Animado com igual confiança a vós, Virgem das Virgens, como a mãe recorro, a vós me aproximo, e gemendo sob o peso dos meus pecados, me prostro aos vossos pés. Não desprezeis as minhas súplicas, ó Mãe do Filho de Deus, mas antes as atendei e ouvi propícia. Amém. Então, nessa primeira invocação, vamos pedir por você, ouvinte da Rede Imaculada de Comunicação, você e sua família, suas intenções particulares, o que você está rezando neste dia, neste dia 15 de setembro. Vamos também rezar em agradecimento pelo dom da vida do Robinho, do Robson Cardoso, nosso grande amigo, irmão, e que está aí no nosso coração, né? Mesmo de manhã, na programação, quem não pode acompanhar está sempre aqui também rezando por ele nas madrugadas. Grande amigo, e vamos agradecer o dom da sua vida, rezar por ele, pelos filhos, pela esposa, por toda a família, pelos pais, né? Pela mãe e o descanso eterno do pai dele e também os seus sogros, famílias, né, abençoadas. Que Deus ilumine. Dê muita saúde para o Robinho, muita força e alegria agora nessa nova etapa da sua vida, né? Mais tempo com os filhos, podendo dar mais auxílio à família, né? Trabalhando de manhã. Então vamos agradecer a Deus por essa nova fase do Robinho, pelo dom da sua vida. Está aqui também rezando com a gente a Rose e o Rafael de Macapá, Mapá. Bom dia aí pela madrugada com a gente, né? Não tem mais a Rádio São José? Depois fala pra mim se a Rádio São José ainda está retransmitindo. Recebi mensagem de ouvinte dizendo que não estava mais, né? Parece que ela foi vendida e mudou a programação. Pois conte pra gente aí, Rose e Rafael. Ou se estão nos acompanhando pelo aplicativo. Vamos também saudar aqui, dar bom dia para Júlia de Santos, litoral de São Paulo. Bom dia, Júlia. Salve Maria Imaculada. Rezando, Leandro, por todos nós, especialmente pelos mais necessitados, de carinho, conforto, pelos que estão na solidão, na depressão. Enfim, por nossa igreja, por todos os nossos irmãos milites, Deus te abençoe sempre. Amém. Muito obrigado, Júlia. Um ótimo dia. Rezemos então São Maximiliano Maria Kolbe. Rogai por nós. Ó Maria concebida sem pecado, rogai por nós que recorremos a vós, e por todos quantos não recorrem a vós, especialmente pelos inimigos da Santa Igreja e por todos quantos são a vós recomendados. Vamos também rezar, colocando em oração o Papa Leão XIV, que celebrou seu aniversário, né, de 71 anos ontem, dando o nosso parabéns, né? Rezando pelo dom da sua vida. Rezamos por todos os padres, bispos, sacerdotes, religiosos e religiosas, leigos e leigas, missionários e missionárias. Reze pelo seu pároco, pelos padres aí da sua paróquia, da sua diocese, da sua região, da sua cidade, do Brasil e do mundo. E vamos ouvir também a intenção da Maria de Lourdes Freitas, da cidade de Bahia, na Paraíba. Bom dia, Maria de Lourdes.
1: Bom dia a todos que estão na escuta do programa igreja no rádio. Sou Maria de Lourdes Freitas Silva, falo aqui da cidade de Bahia, João Pessoa, próxima João Pessoa, na Paraíba. Peço oração por todos os padres, por você que está fazendo o programa hoje, né? Um programa muito maravilhoso, e peço rezo pelo Papa, né, que fez aniversário, e por todos os aniversariantes do dia, né? Sou Maria de Lourdes, viu? E peço oração por toda a minha família, tá bom? Um abraço, Ave Maria Imaculada.
0: Outro, Deus abençoe, Maria de Lourdes, todos aí da sua cidade de Bahia, todos os paraibanos. São Maximiliano Maria Kolbe, rogai por nós. Ó Maria concebida sem pecado, rogai por nós que recorremos a vós e por todos quantos não recorrem a vós, especialmente pelos inimigos da Santa Igreja e por todos quantos são a vós recomendados. Vamos continuar rezando, né? E você participando com a gente, obrigado também a participação de Valmira Santos, de Luziânia, Goiás, bom dia, obrigado pela mensagem aqui pra gente. Está também dando parabéns ao Robinho, neste dia do seu aniversário. Obrigado, Valmira, disse assim, bom dia Leandro, bom dia Rivaldo, salve Maria Imaculada, paz e bem. Parabéns, felicidades para o Robinho, que Maria Santíssima lhe proteja sempre, junto à sua família e todos os que convivem com ele, cubra com o seu manto sagrado. Parabéns, muito obrigado. Hoje é dia de todos, né, darem parabéns para o Robinho. A gente agradece muito nesses dias, né, que a gente celebra o dom da vida. E aí há 15 dias atrás eu celebrei, então agradeço demais esse carinho, né, essa proximidade, né, que nós temos de irmãos, de como uma família mesmo, né? Quantos irmãos nós temos, quantos amigos que a gente nunca viu o rosto às vezes, mas que estão sempre rezando por nós, né? Isso é muito gratificante e nos motiva, né, a continuar firmes nesta caminhada bonita da evangelização. Muito obrigado em nome do Robinho, viu? Nosso grande amigo. Eu mesmo vim aqui para a rádio por intermédio dele, né? Ele que me indicou aqui para vir para a rádio, a gente se conheceu no curso. Eu fiz locução e ele estava fazendo um curso, já era locutor, estava fazendo um curso para aprender a mexer com a parte sonora, né? A parte da técnica, então também conhece bastante dessa parte da técnica, sonoplastia. A gente se conheceu no curso e ali aí indo embora, né? Pegando o trem, eu indo para a Zona Leste de São Paulo, ele vindo para o ABC, para Santo André, e a gente se conheceu lá no curso. E aí quando ele falou que era da Rádio Imaculada, nossa, fiquei muito feliz. E ali a gente surgiu uma amizade. E ele, poxa, você não conhece a Ministra Imaculada ainda? Então vamos lá um dia conhecer, vai ser um prazer. Eu só conhecia pela revista Humility, só conheci o Frei Sebastião de ver a foto dele na revista. Nem ouvia a voz do Frei, nem sabia como era a voz do Frei. Já pensou, né? E quando eu vim aqui foi uma emoção muito grande. Então a gente tem essa proximidade, essa amizade muito bonita. Então agradeço muito a Deus pela pessoa do Robinho, que me trouxe aqui para a rádio, né? Foi o primeiro trabalho em rádio. E muita gratidão a ele. Vamos rezar pela Milena Rosângela, de São Paulo, capital. Abençoada terça-feira, bom dia. Nossa Senhora das Dores, rogai por nós. E parabéns. Por favor, passe meus parabéns para o Robinho. Felicidades. Então, muita saúde. Obrigado, Milena Rosângela. Também vamos rezar com o Tiago Marques, de Fortaleza, Ceará. Bom dia, minhas intenções para a coroa de São Maximiliano Kolbe é por todos os deficientes físicos, pela saúde do meu advogado Bruno e toda a família. Deus abençoe, Tiago. E vamos também rezar por todos os nossos enfermos, pelos profissionais da saúde também, cuidadores. São Maximiliano Maria Kolbe, rogai por nós. Ó Maria concebida sem pecado, rogai por nós que recorremos a vós.

0: as sete dores de Nossa Senhora, que também teve o seu coração traspassado pela lança, desde o sofrimento de Jesus Cristo no seu início até a sua morte de cruz. São muitas as dores, momentos dolorosos no percurso do Calvário. Eu, Mauro Francisco, da cidade de Teófilo Otoni, Minas Gerais, quero rezar pela minha conversão, pedindo que a Virgem Dolorosa repare também as dores do meu coração e me leve a caminhar com mais força e mais constância rumo à Pátria Celeste, para que eu possa nunca esmorecer em meio à caminhada, e que a Senhora Virgem Dolorosa acalme as dores do meu coração. Salve Maria Imaculada, São Maximiliano Maria Kolbe, rogai por nós. Ó Maria concebida sem pecado, rogai por nós que recorremos a vós, por todos quantos que não recorrem a vós, e especialmente pelos inimigos da Santa Igreja, e por tantos quantos são a vós recomendados. Salve Maria Imaculada. Louvado seja o nosso Senhor Jesus Cristo, para sempre seja louvado. Boa noite.
1: Amém. Muito obrigado, Mauro Francisco. Deus abençoe seu dia. Obrigado pelas orações, por rezar com a gente. Rezemos pela paz mundial, pelo fim das guerras e conflitos no mundo inteiro, junto com o Papa Leão, pedindo por todos os refugiados, por todos que sofrem com a guerra, as consequências terríveis dessas guerras, por todas as nações. Rezemos pelos cristãos perseguidos, pela igreja que sofre, né? A igreja que ajuda tanto, pela Cáritas, a igreja que ajuda tantas pessoas no mundo inteiro, vítimas de guerras. Vamos rezar também pelos Médicos Sem Fronteiras, né? Todos eles que trabalham muito em prol do ser humano. Não importa a raça, né? A cor, a nação. Vamos rezar pela Andréia de Düsseldorf, na Alemanha. Bom dia, Léo. Bom dia, Rivaldo. Que seu dia hoje seja abençoado pelo nosso Senhor grandioso Deus. Graças a Deus, mais um dia de vida para todos nós. Parabenizo o amigo e irmão Robson Cardoso. Muita paz e saúde, sabedoria e muito amor. Amém, Andréia. Muito obrigado, viu, pela sua participação, pelo carinho, pela mensagem também para o Robinho. E vamos ouvir o áudio, a intenção da Eleni Mota, de Fortaleza, no Ceará. Bom dia, Eleni.
2: Bom dia, Leandro. Peço oração para toda a minha família. Um feliz aniversário para o Robson Cardoso, que Deus dê muitos anos de vida, saúde e felicidade. São Maximiliano e Maria Kolbe, rogai por nós que recorremos a vós. Ó Maria concebida sem pecado, rogai por nós que recorremos a vós, e por todos quantos não recorrem a vós, especialmente pelo inimigo da Santa Igreja, e por todos quantos são as vós recomendados. Amém. Paz e bem. Salve Maria Imaculada, Eleni Mota de Fortaleza.
1: Amém, Eleni. Um ótimo dia, minha irmã. Deus abençoe toda a família, viu? Obrigado. Vamos também rezar por todos os mirites colaboradores desta obra de Nossa Senhora, a Milícia da Imaculada, juntamente aos voluntários, representantes e suas famílias, funcionários também da Milícia da Imaculada e da Fundação Padre Kolbe, de rádio e televisão. Nós queremos também rezar pelas intenções da Iraci do Guarujá, litoral de São Paulo. Bom dia, Leandro, e a todos da Milícia da Imaculada. As sete dores de Nossa Senhora, Nossa Senhora das Dores, foram muitas dores. Só Nossa Senhora para suportar todas essas dores, dai-me, Senhor Deus, força e coragem para suportar muitas dores. Parabenizo o Robinho, que Deus o abençoe com muita saúde e felicidades.

0: Feliz aniversário, Robinho. Já morei na Zona Leste em 72, hein? Morei na Ponte Rasa, na Avenida Imperador. Que legal. E a primeira filha nasceu em São Paulo. Isso, viu? Eu vi você falando que pegava o trem para a Zona Leste, isso mesmo, até Guaianazes. Era muito difícil no meu tempo, não tinha metrô. Em 1972. Nosso abraço carinhoso, obrigado. E ela trabalhava no Brás, numa fiação de tecelagem. Deus abençoe, Iraci, obrigado pelo carinho, pela resposta aqui, pela mensagem. Pelos parabéns ao Robinho, viu? Vamos rezar também pelo Milton Gomes, de Praia Grande, litoral de São Paulo. Bom dia, Leandro. Bom dia, parabéns, Robinho. Rezo pelos meus antepassados, pelas almas do purgatório. Amém, Milton. E vamos ouvir a Maria Lúcia em São Vicente. Bom dia.
1: São Maximiliano Maria Kolbe, rogai por nós. Ô Maria concebida sem pecado, rogai por nós que recorremos a vós e por todos quantos não recorrem a vós, especialmente pelos inimigos da Santa Igreja e por todos quantos são a vós recomendados. Salve Maria Imaculada.
0: Salve Maria Imaculada. Muito obrigado, Maria Lúcia. Vamos rezar também por todos os nossos irmãos e irmãs que sofrem, desanimados, incrédulos, aqueles que perderam a fé. E vamos ouvir a intenção da Rosângela Pereira. Ela é da Praia do Taíba, em São Gonçalo do Amarante, no Ceará. Bom dia.
2: Bom dia, Robinho. Bom dia a todos os ouvintes da rádio. Salve Maria Imaculada. Peço oração para mim, minha família, para as almas do purgatório, para todos os padres e ministros, para o Papa, e para especialmente vocês, que deixam a nossa madrugada mais animada e alegre. E na santa fé de Deus, essa alegria que você faz na presença de Deus para nós que estamos a noite toda ouvindo vocês. Bom dia.
0: Bom dia, obrigado Rosângela pela participação, a gente falando aqui do Robinho, né, que é aniversário dele, ele está no ar a partir das 7h30 da manhã, não sei se ele vai folgar hoje, né, às vezes a gente tira folga aí no dia do aniversário, e a partir das 7h30, obrigado. Vamos também rezar pelas intenções da Maria Lúcia de Betim, Minas Gerais. Bom dia, Leandro. Salve Maria Imaculada, parabéns ao Robinho, muitas felicidades, que Nossa Senhora das Dores o proteja, amém. Amém, obrigado. Também pelas intenções da Suzete Monte em Fortaleza, no Ceará. E a Janete Guimarães e o esposo Benedito estão com a gente de Maceió, Alagoas, parabenizando o Robinho. Que Deus o abençoe com muita saúde, paz e alegria, juntamente com a filha Cícera Guimarães. Bom dia, Cícera, também. Parabéns ao Robinho. E rezo por toda a minha família. Vamos ouvir também a intenção do José Xavier em Itaíba, Pernambuco. Bom dia.
3: Bom dia, Leandro. Bom dia, toda Imaculada. Peço orações aí para mim, para minha família, pelos doentes, mora do Rio de Janeiro, empregado. Parabéns aí para Robinho, né? Pela dona Massimília, dona Maria Antônia, seu Astério, a irmã do seu Astério, né? Seu César Teles, a alma do meu pai e da minha mãe. Para todos que estão ouvindo, José Xavier, Lagoa da Laranja, município de Itaíba, no Pernambuco.
0: Amém, obrigado, meu irmão, Deus abençoe. Vamos rezar também pela Milícia da Imaculada, por toda a nossa obra de evangelização, né? Por todos os projetos, tudo que estamos realizando nesse mês, né? Celebrando o mês da Bíblia, sorteando todo dia uma Bíblia para os nossos milites e nos 20, passando aí dos 29% deste mês de setembro das doações, a gente agradece todos que ajudaram, que estão ajudando a nossa obra nesse mês. Vamos rezar pelo Reginaldo Amaro de Santo André, São Paulo. Pediu aqui a chave Pix, daqui a pouquinho já te mando, tá bom? Pedindo saúde da sua mãe e da sua filha Luísa. E por Fabiane Rosalém, nossas orações, Reginaldo Amaro. Também rezamos pelo Joaquim de Contagem, Minas Gerais. Está dando bom dia para nós e rezando pela sua cunhada, pela Dicar. Que Jesus abençoe, que os filhos dela colocaram no asilo, sendo que ela tem dinheiro para pagar. Ela tem dinheiro e tem aposentadoria. Então vamos rezar por ela, pelos filhos, que ela possa voltar para casa. Colocamos também então toda a sua família, todos que estão aí no seu coração, meu irmão. Reza por todos nós, obrigado. E vamos pedir, ele pede que, muito triste ver tanta injustiça no mundo. Então rezemos junto com você, Joaquim, por esta família que você coloca. E vamos ouvir a Silvanete em Penedo, Alagoas. Bom dia.
4: Bom dia, Leandro. Eu sou Silvanete da cidade de Penedo, Alagoas. Eu peço orações e rezo por saúde, cura e libertação, salvação, proteção, conversão e paz para minha filha Maiara Valéria da Spoquirino, minhas netas Mirella Maria da Silva Souza, Maria Clara da Silva Souza, Maria Vitória da Silva Souza. Rezo por mim, meus irmãos, irmãs, sobrinhos, todos da minha família. Peço orações e rezo por você e sua família, Robi e família. Peço a Deus, Nossa Senhora, por saúde e muitos anos de vida do Robinho. Peço orações por todos que fazem a Missa Imaculada, por todos os padres, Papa, Frei Sebastião, pelo mundo inteiro, pelos doentes, pelo fim das guerras, fim das pandemias, fim das queimadas, fim dos terremotos, pelos que sofrem com as chuvas, com as enchentes, pelos falecidos da minha família, por todas as almas. Amém. Salve Maria Imaculada. São Maximiliano, Maria Coube, rogai por nós. Ó Maria, concebida sem pecado, rogai por nós que recorremos a vós e por todos quantos não recorrem a vós, especialmente pelos inimigos da Santa Igreja e por todos quantos são vós recomendados. Amém. Salve Maria Imaculada.
0: Salve Maria Imaculada, um abraço carinhoso, obrigado Silvanete. Vamos também rezar, colocando em oração todos os desempregados que consigam um trabalho digno, honesto, nesse país tão difícil, né? Nessas crises, rezemos por todos os endividados, pelos profissionais, pelos trabalhadores da madrugada, você que está aí rezando com a gente do trabalho, você que trabalha em home office também, ouvindo a nossa programação, pelos que empregam. Vamos rezar também com a intenção de nosso ouvinte José Geraldo, de São José dos Salgados, junto com a esposa, né? Vamos ouvir a sua mensagem, bom dia.
5: Boa noite, Leandro.
0: A esposa.
5: Para todos que estão trabalhando nessa madrugada, salve Maria Imaculada. Oi, Leandro, hoje vamos desejar um feliz aniversário para o Robinho, né? Que ficou com a gente aqui muito tempo também, na madrugada, agora hoje de manhã. Então, que Nossa Senhora abençoe, tá? Cubra ele com seu manto, que Deus continue abençoando ele com muita paz e saúde, por ele e por toda a família dele. Um feliz aniversário, um abençoado dia para ele e todos nós, tá bom? Fica com Deus, aqui é a Maria Luísa. Ó Maria concebida sem pecado, rogai por nós que recorremos a vós. São Maximiliano Maria Coube, rogai por nós. Ó Maria concebida sem pecado, rogai por nós que recorremos a vós e por todos quantos não recorrem a vós, especialmente pelos inimigos da Santa Igreja e por todos quantos são a vós recomendados. Salve Maria Imaculada.
0: Salve Maria Imaculada. Maria, muito obrigado, viu, pela participação. Um ótimo dia para vocês. Obrigado de coração. Também saudamos aqui, agradecendo a participação de Daniel Rodrigues, de Divinópolis, Minas Gerais, pela saúde e proteção da sua família, sua esposa Dadilva, sua filha Júlia, saúde da sua mamãe também, e também reza pelas almas dos seus familiares. Vamos rezar por você, também pelo descanso eterno do seu genro Lucas Teles. Dá parabéns ao Robinho. Obrigado, Daniel. Dia bonito aí para vocês também, Divinópolis. Obrigado ainda, Maria Roberta, de São Paulo, que está também aqui rezando com a gente. Bom dia.
6: Bom dia, meu amigo Leandro Bassan. Salve Maria Imaculada. Um abraço da Maria Roberta. Nesse dia tão lindo, dia de Nossa Senhora das Dores, eu quero oferecer essa coroinha São Maximiliano para Nossa Senhora, o Robson Cardoso, e também pelo aniversário do nosso Frei Petrônio de Miranda, da Ordem Terceira Nossa Senhora do Carmo, lá em Mogi das Cruzes, e também os Frei da Bela Vista, mas especialmente pelo aniversário de Nossa Senhora, do Frei Petrônio e do Robson Cardoso. São Maximiliano Kolbe, rogai por nós, ó Maria concebida sem pecado. Rogai por nós que recorremos a vós, e a todos aqueles que não recorrem a vós, especialmente pelos inimigos da Santa Igreja e por todos quantos são a vós recomendados. Salve Maria Imaculada, um abraço da Maria Roberta. Fica com Deus, Leandro, que Deus Nossa Senhora te proteja muito.
0: Amém, a você também um ótimo dia. Vamos rezar também pelos nossos irmãos em situação de rua, pelos marginalizados, pelos dependentes químicos. Rezamos pela Rosângela Fernandes de Mauá, São Paulo, Caroline Moraes em Belém do Pará, pelo Reginaldo Leite de Novo Horizonte no interior de São Paulo, pela Sandra Valéria de Maceió, Alagoas, e também rezamos pela Irani Carmo de Morro do Chapéu, Bahia, por ela, pelos filhos, pela família, por todos os milites, por todos da rádio. Muito obrigado. Maria Eliete em Guajará, Amazonas, continua pedindo pela sua mãe, especialmente saúde para ela, e está cuidando da mãe. Então, bom descanso também, daqui a pouco vai para casa, está muito cansada, rezamos pela sua saúde também. E vamos rezar ainda com a intenção do nosso irmão da Silva, de Belém do Pará. Bom dia.
7: Muito bom dia, nobre Leandro. Raicésa e da Silva, estamos também parabenizando o nosso grande irmão Robinho. Que Deus abençoe e dê muita saúde, e a você também, junto com toda a sua equipe de trabalho. Raicésa e da Silva, da ilha de Mosqueiro, em Belém do Pará.
0: Amém. Grande abraço, obrigado. São Maximiliano Maria Kolbe, rogai por nós. Ó Maria concebida sem pecado, rogai por nós que recorremos a vós, e por todos quantos não recorrem a vós, especialmente pelos inimigos da Santa Igreja, e por todos quantos são a vós recomendados. Vamos rezar pela nossa conversão pessoal e a conversão de todos os pecadores. Vamos rezar pelo Henrique Ponciano, de Fortaleza, Ceará. Bom dia, Leandro, bom dia, amigo. Rezo por você, por minha irmã Vanessa Ponciano, meus filhos Henrique Filho e Vitória de Maria, por minha mãe Fátima e por meu amigo Jardel Freire. Deus abençoe, obrigado, Henrique. Também rezamos pelo Diego de Pará de Minas, Minas Gerais. E vamos ouvir o Hugo Claro, de Marília, interior de São Paulo. Bom dia, Hugo.
8: Bom dia a todos, bom dia, Leandro. Salve Maria Imaculada, aqui é o Hugo Claro de Marília. Eu queria dizer da alegria de participar do seu programa, de ouvi-lo quase que todos os dias. Quero pedir oração para mim, para toda a minha família, para a família dos ouvintes, e em especial para a família das pessoas aí que estão com parentes, entes queridos internados em hospitais, aguardando uma recuperação. Que Maria passe na frente e cubra com seu manto sagrado todas essas pessoas, essas famílias. Mais uma vez, muito obrigado, Leandro. Bom dia a todos. Salve Maria Imaculada.
0: Salve Maria Imaculada, muito obrigado, Hugo. São Maximiliano Maria Kolbe, rogai por nós. Ó Maria concebida sem pecado, rogai por nós que recorremos a vós, e por todos quantos não recorrem a vós, especialmente pelos inimigos da Santa Igreja, e por todos quantos são a vós recomendados. Pelas vocações sacerdotais, religiosas e leigas também, rezemos. São Maximiliano Maria Kolbe, rogai por nós. Ó Maria concebida sem pecado, rogai por nós que recorremos a vós, e por todos quantos não recorrem a vós, especialmente pelos inimigos da Santa Igreja, e por todos quantos são a vós recomendados. todos os nossos mirites falecidos, nossos ouvintes que já foram ao encontro do Pai, pelas almas do purgatório também, pelas famílias enlutadas, pedindo conforto, pedindo a paz, pedindo muita força. São Maximiliano Maria Kolbe, rogai por nós. Ó Maria concebida sem pecado, rogai por nós que recorremos a vós e por todos quantos não recorrem a vós, especialmente pelos inimigos da Santa Igreja e por todos quantos são a vós recomendados. Vamos também rezar pela Jane Oliveira de Arapongas, no Paraná. Rezando aqui, bom dia, peço oração para mim e para minha mãe Aparecida, pela saúde dela. Obrigado, Jane, bom dia, obrigado. E rezemos por todos que não puderam participar e vamos agradecer o dom da vida, todas as graças e bênçãos, hoje aniversário do Robinho, toda a nossa equipe de evangelização, todos os nossos queridos ouvintes. São Maximiliano Maria Kolbe, rogai por nós. Ó Maria, concebida sem pecado, rogai por nós que recorremos a vós e por todos quantos não recorrem a vós, especialmente pelos inimigos da Santa Igreja e por todos quantos são a vós recomendados. E terminamos a nossa oração da coroa com a oração e a bênção do Frei Sebastião.
9: Ó Deus, que deste à Igreja e ao mundo São Maximiliano Maria Kolbe, sacerdote mártir, ardente de amor pela Virgem Imaculada, inteiramente dedicado à missão apostólica e ao heróico serviço ao próximo, pela sua intercessão, concedei-nos sem reservas para o bem da humanidade imitar na vida e na morte o Cristo, teu Filho. Amém. São Maximiliano Maria Kolbe, incansável apóstolo da Imaculada, mártir da caridade, patrono dos nossos difíceis tempos, rogai por nós. Pela intercessão da Virgem Imaculada, nossa mãe, pela intercessão de São Maximiliano Maria Kolbe, abençoe-vos, ó Deus Todo-Poderoso, ó Pai, ó Filho e o Espírito Santo.

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4: Salve Maria Imaculada. Vamos olhar para esse anjo, arcanjo, que se fica um anjo especial. O nome dele significa realmente que ninguém pode se colocar contra Deus. E Miguel Arcanjo é o símbolo desse Deus que derrota o inimigo de cada um de nós. Esse inimigo que procura destruir a vida dentro de nós. Nós chamamos com muitos nomes. Nós o identificamos como inimigo de Deus, como inimigo da fé, inimigo de cada um de nós. E Miguel Arcanjo foi escolhido como aquele que através uma energia divina teria força para expulsar bem longe esse inimigo. É proclamado como protetor de todos nós. São Miguel Arcanjo. Eu olho para a imagem dele, com a espada, pelas asas, pelos pés, esmagando a cabeça do inimigo. Sinto nele uma força grande que hoje quer implorar para mim, para você, para todos nós. Pedimos a proteção dele para você, milite. Continua. Elemos, peço a proteção de São Padre Pio, que ele te proteja, te ampare sempre. Obrigado. Salve Maria Imaculada.
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0: Programa Igreja no Rádio, muito bom dia, obrigado pela sua companhia, graças a Deus, muitas mensagens, hoje dia bonito, Nossa Senhora das Dores, rogai por nós. Tivemos até ontem à noite a novena e hoje a festa. Mandamos um abraço para você que ouve a Rádio Colmeia FM de Cascavel, Paraná. Rádio Queluz FM também, de Conselheiro Lafayette, em Minas Gerais. A Rádio A Voz do Rincão FM de Bonito, no Mato Grosso do Sul. Rádio Clube FM de Pirajuí, no interior de São Paulo. Bom dia também para os ouvintes de Araraquara, São Paulo, interior. Web Rádio Católica e Londrina, no Paraná, através da Web Rádio Jesus Pão da Vida. Bom dia!
1: Bom dia! 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
2: Bom dia!
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0: programa Igreja no Rádio, iniciando o nosso momento Você no Coração da Mãe. Momento para você participar, mandar sua mensagem, mesmo que você já tenha mandado uma outra antes. Então fique à vontade para participar com a gente, registrando suas intenções, fazendo uma reflexão, pedindo a intercessão de Nossa Senhora das Dores. E também respondendo a nossa perguntinha do dia, sempre uma pergunta aqui para te ajudar na sua reflexão diária. E hoje a pergunta é a seguinte: Maria permaneceu firme, de pé, junto à cruz, demonstrando uma coragem inabalável na dor. Quando você passa por momentos de grande angústia e dor, onde busca forças para se manter firme, de pé, como Nossa Senhora? Fique à vontade para participar. WhatsApp 11 98904-3747. E agradecemos a Milena Rosângela, que não perde uma pergunta, sempre responde. Ela disse aqui: Leandro, a única angústia e choro que eu tive foi no dia 15 de outubro de 2018, quando o Papai do Céu e todas as Nossas Senhoras chamaram minha mãe para junto deles. Busquei forças neles e até hoje me mantenho firme com a graça de Deus. Muitas saudades. Ela gostava muito da Rádio Imaculada e do programa do Jorge Lorente. No entanto, que aquele dia de festa que eu conheci vocês pessoalmente e disse a ele: que beleza, mas isso é que fique apenas a saudade, né? Saudade da mamãe, que ela descanse em paz, na alegria eterna junto de Deus, viu? Tenha certeza, esse momento de dor da partida, né? Partida de alguém que nós tanto amamos, momento de dor, e ela buscou então em Deus, e como ela diz, em todas as Nossas Senhoras, pedindo a intercessão de Maria Santíssima nesse momento de aflição, de dor. Queremos agradecer você que faz aqui a sua reflexão com a gente, também além de rezar, né? Também tá mandando aqui o bom dia pra gente, a Leia do Guarujá, litoral de São Paulo. Bom dia, Leandro, bom dia, Rivaldo e toda a equipe da Milícia da Imaculada. Pedindo pela vida do Robinho, que faz aniversário hoje, Deus abençoe ele e toda a sua família e abençoe a todos vocês da Milícia da Imaculada. Muito obrigado, Leia também, tá sempre com a gente na madrugada. Bom dia a todos aí do litoral de São Paulo. E agradecemos esse contato, né, diário que a gente tem. Obrigado também pelas palavras a Suzete Monte, em Fortaleza, desejando aqui muita saúde para o Robinho, mandando um abraço carinhoso e fraterno. Obrigado de coração aqui pelos seus votos, viu? Depois eu vou transmitir para o Robinho, com certeza. Muito obrigado. Então rezemos por essas intenções. Também colocando em oração, quero colocar aqui em oração todos os homens, o terço dos homens, né? Os homens rezando pelas famílias será o tema do sexto encontro diocesano aqui da Diocese de Santo André, do terço dos homens, que será realizado no dia 19 de setembro, das 7h30 da manhã até as 15 horas, na paróquia Santa Maria, no Demarque, bairro Demarque. Então, paróquia Santa Maria, recebendo então o sexto encontro diocesano do Terço dos Homens, os homens rezando pelas famílias, terço na mão, Maria no coração. Rezemos pedindo que Nossa Senhora Aparecida proteja todos os homens do terço, como o Frei Sebastião fala, os homens do terço, aqui que participam também aqui no nosso oratório, sempre nas quartas-feiras à noite. Ave Maria, cheia de graça, o Senhor é convosco. Bendita sois vós entre as mulheres, e bendito o fruto do vosso ventre, Jesus. Santa Maria, Mãe de Deus, rogai por nós, pecadores, agora e na hora de nossa morte. Amém.
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0: Agora 1h24 no horário de Brasília, então um abraço carinhoso para você, desejando um lindo dia na presença de Jesus e Maria. Vamos dedicar aqui então essa canção, a próxima canção aqui para você que está com a gente. Também um bom dia para a Eleni Mota, de Fortaleza, Ceará, também está aqui dando bom dia para a gente, celebrando a festa de Nossa Senhora das Dores. Vamos ouvir o padre Aguinaldo José, que vai cantar As Sete Dores de Maria.

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0: Agora 1:33 no horário de Brasília. E você, no coração da mãe, nesse momento bonito, temos agora a reflexão Caminhando com Maria, a participação do padre José Allen.
1: A paz esteja com você. Cada um de nós, ao longo da vida, vai criando, digamos, uma maneira de enxergar a vida, as pessoas, os acontecimentos. Nem sempre a gente entende a realidade. Pode chegar a julgar, a interpretar de uma maneira que está mais segundo o nosso sentimento do que com a realidade. Isso também acontece na nossa fé. Se a gente não prestar bem atenção, o sentimento, a emoção, as ideias vão afetando até a maneira de entender quem é Deus, o que que Jesus disse e assim por diante. Nós também devemos lembrar que Maria é um modelo para nós, é o nosso dever ser. Ou seja, Maria acolheu a palavra de Deus, revestiu-se da palavra de Deus, olhava o mundo à luz da palavra de Deus. Por isso fez sempre a vontade de Deus. Nós devemos viver a palavra, sermos palavras de Deus. Ser palavra viva significa reviver Maria aqui na terra. Ela era a palavra viva, era como uma Bíblia falante, viva. Pensemos nisso. Pode parecer até um exagero, mas cada um de nós devemos ter essa condição de procurar cada vez mais entender que Maria, nossa mãe, é nosso modelo a ser seguido. Maria é o nosso dever ser, ou seja, como nós podemos ser? Todos nós nascemos que nem uma semente e precisa ter condições para virar uma árvore e dar frutos. Nós podemos ficar semente a vida inteira, ou virar um broto, ou mesmo chegar a ser uma árvore e não dar os frutos. O exemplo de Maria mostra para nós que nós devemos nos revestir da palavra de Deus e aprender com Maria a sermos palavras de Deus viva, vivida.

0: junto com você nesta manhã de terça-feira, dia 15 de setembro. Nosso momento, você no coração da mãe, desejando um dia maravilhoso para você, com muita saúde, muita paz e força em Deus, sobretudo sob a intercessão de Nossa Senhora das Dores. Linda canção. E vamos seguir juntos aqui, mandando um abraço para o João César, de Fartura, no interior de São Paulo. Bom dia, Leandro. Bom dia, Rivaldo, Chagas. Peço oração por todos da minha família e para vocês todos e os ouvintes. Hoje é feriado em Fartura, dia de Nossa Senhora das Dores. Que legal, então bom feriado para vocês em Fartura, pela Rádio Nova Voz FM. Obrigado mesmo. Aproveitem ao máximo. Lucidalva Monteiro, de Belém do Pará, também está com a gente. Bom dia, Leandro. Bom dia, Rivaldo. Eu busco a Deus e a Virgem Maria Imaculada através da oração, com a leitura orante e a Santa Missa. É a resposta dela, da nossa pergunta referente às dores da vida, né? Que a gente vai enfrentando, como ela busca a força para superar esses momentos difíceis, né? Nossa pergunta, então. Quando você passa por momentos de grande angústia e dor ou choro, onde busca forças para se manter firme? Que você continue firme na fé. Ela disse aqui, coloco no coração sagrado de Maria o meu filho Orlando Monteiro, que se batizou neste dia santo. Que Deus abençoe com a luz divina lá no céu. Amém, amém. Então, um abraço fraterno, Lucidalva, também o João César em Fartura. Agradecemos também a Suzete Monte em Fortaleza. Bom descanso, Suzete. Obrigado pela mensagem, pelo carinho, pelas orações, viu? Também agradeço a participação da Rosângela, a Rosângela Pereira, na Praia do Taíba, em São Gonçalo do Amarante, no Ceará. Muito bem, que Deus abençoe. E ela coloca aqui que para vocês, né, que fazem esse trabalho, valer as bênçãos de Deus para quem está nos hospitais, trabalhadores da noite e da madrugada, todos os locutores que têm um trabalho conosco, né, com o público, que seja pela manhã ou à noite, uma bênção. Quantas pessoas se sentem solitárias, sem rumo? Mas quando passam a escutar a programação, voltam a sentir uma vida melhor. Vocês têm música, oração, catequese, informações, tudo o que devemos procurar diante de Deus. Amém! Muito obrigado, Rosângela. Que Deus abençoe toda a família nesse dia bonito, viu? E agradeço também a mais uma mensagem que chegou aqui pra gente da nossa ouvinte Carol, a Carol de Ananindeua, no Pará também. Bom dia, salve Maria Imaculada, parabéns ao Robinho, que Deus e Nossa Senhora das Dores abençoem sempre ao Robinho. Então, felicidades. E também a Maria Roberta mandou outro áudio pra gente. Bom dia mais uma vez.
1: Oi, meu amigo, mais uma vez, bom dia. Essa igreja aí é de São Maximiliano, acho que eu já cheguei a comentar com você. O Frei Petrônio mandou construir quando ele se ordenou padre, se formou jornalista, né? Na frente tem a imagem Nossa Senhora Aparecida, mas é de São Maximiliano, lá em Canoas, em Alagoas. Nossa, é muito linda. Ele já mandou vídeo dela. Agora ele está em Mogi das Cruzes, né? Que Deus abençoe ele. Que ele já foi nosso prevencial, mas é de 4 anos, né? Então, aí esse ano ele agora é prevencial dos carmelitas lá de Mogi da Cruz e do Rio de Janeiro.
0: Que bênção! Muito bonita a igreja, muito obrigado. Então, rezemos por ele, pelo Frei Petrônio, né? Deus abençoe todos os carmelitas no Brasil e no mundo. Ave Maria, cheia de graça, o Senhor é convosco. Bendita sois vós entre as mulheres, e bendito é o fruto do vosso ventre, Jesus. Santa Maria, Mãe de Deus, rogai por nós, pecadores, agora e na hora de nossa morte. Amém. Vamos ouvir Banda Arcanjos, Virgem das Dores.

0: agora 1h49, daqui a pouquinho vamos renovar a consagração a Nossa Senhora com Frei Sebastião Benito Coalho. Mando abraço fraterno, agradecendo o Jader Paulo de Belém do Pará, que é taxista, e ele diz aqui: bom dia, Leandro, que a paz esteja contigo, salve Maria Imaculada, amém, contigo também. Hoje começa a nossa festividade de Nossa Senhora das Mercês. Coloque em intenção a nossa novena para que ocorra tudo na Santa Paz. Mandou aqui todo o itinerário. Que bonito, né? Do dia 15 hoje até o dia 24 de setembro. Estão celebrando com o tema Eis aí a tua mãe. Que maravilha, hein? Vários dias, então, nas festividades de Nossa Senhora das Mercês. Linda imagem. Obrigado. E ele disse aqui: coloque também em intenção os guardiões das Mercês, para que possamos seguir firmes na fé esta nossa missão, assim como São José foi guardião a Nossa Senhora e a Jesus. Amém, meu irmão. Deus abençoe, que sejam dias maravilhosos de renovação, né, da fé, da esperança, da caridade, do amor. Grande abraço. Também vamos ouvir a intenção do Gilson José, de São Paulo, capital, participa da Legião de Maria. Bom dia, Gilson.
1: Boa noite, Leandro Barçan. Eu sou o Gilson José da Legião de Maria. As nossas reuniões são todos os domingos, às 8h15 da manhã, para São Felipe Neri, a Federação Lucas 279. Nas minhas angústias, dores, alegrias, enfim. Eu busco a Jesus no Santíssimo Sacramento. Adorar Jesus no Santíssimo Sacramento é começar o céu aqui na terra, é ter o céu aqui na terra. É ver Jesus, é essa luz maravilhosa que nos guia, que nos dá forças. Então eu busco Jesus no Santíssimo Sacramento. Adoro Jesus. Vamos adorar Jesus, a Legião Maria. Ora por todos. Muito obrigado, Leandro Bastão Gilson, José da Legião Maria, de São Paulo, capital.
0: Obrigado, Gilson. Deus abençoe toda a Legião de Maria. Minha mãe participou da Legião de Maria há muitos anos. E agora, por conta da idade, né, não tem mais como, mas ela foi tesoureira há muito tempo. Então, um abraço muito fraterno. Obrigado. E também está rezando com a gente a Carol de Ananindeua, no Pará, disse que, referente à pergunta, ela fica rezando diversas jaculatórias, isso dá forças para ela seguir firme diante das adversidades, né, das dores da vida. E vamos rezar também com a Maria Betânia, que é de Valente, na Bahia. Bom dia, Maria Betânia.
2: Bom dia, aqui é Maria Betânia, cadeirante, da cidade de Valente, Bahia. Peço oração por todos vocês aí e pela família de todos vocês. Peço oração por toda a minha família, principalmente por mim, Maria Betânia Cadeirante, e por meu filho, Marcos Antônio. Que Nossa Senhora das Dores veja e recorra a Jesus as dores da saúde que a gente passa, as dores da vida que a gente passa, não só minha, como de toda a minha família, as dores da vida de meu filho que ele passa. Nossa Senhora das Dores, pelo santo dia de hoje, interceda a Jesus e peça a toda a Nossa Senhora, Mãe do Filho de Deus, Jesus Cristo, manso e humilde de corações, pela paz e toda a minha família, pela a paz de toda a família de meu filho e por meu filho e por mim, paz, sossego, saúde e prosperidade para todos nós. Salve Maria Imaculada.
0: Amém, Deus abençoe, salve Maria Imaculada. Obrigado, Maria Betânia, toda a família, nossas orações por cada um dos nossos ouvintes. Ave Maria, cheia de graça, o Senhor é convosco. Bendita sois vós entre as mulheres e bendito é o fruto do vosso ventre, Jesus. Santa Maria, Mãe de Deus, rogai por nós, pecadores, agora e na hora de nossa morte. Amém. Nossa Senhora das Dores, rogai por nós. Vamos ouvir Padre Zezinho, Sem Meu Deus Não Sei Viver.

0: agora 1h56, horário de Brasília, vamos renovar a consagração a Nossa Senhora com o Frei Sebastião Benito Coalho.
1: Consagrados à Imaculada, para conquistar o mundo inteiro a Cristo sob a proteção e a mediação dela. Salve Maria Imaculada, Nossa Senhora das Dores é uma das devoções mais profundas da nossa Igreja. Ela representa as 7 principais dores enfrentadas pela Virgem Maria ao longo da sua vida terrena, intimamente unidas ao sofrimento e à missão redentora do seu Filho Jesus Cristo. Esta devoção nos convida a refletir sobre a compaixão e a resiliência diante do sofrimento humano. As 7 dores incluem momentos marcantes, desde a profecia de Simeão no templo até no sepultamento de Jesus. O ponto alto desta devoção manifesta-se na imagem bíblica de Maria aos pés da cruz. Em vez de desespero, sua postura simboliza fé inabalável, força espiritual e aceitação do plano divino. Séculos mais tarde, esta mesma força espiritual e aceitação manifestaram-se de forma heroica em São Maximiliano Kolbe. Profundamente devoto da Virgem Maria, o santo atualizou o mistério do amor no campo de concentração de Auschwitz. Ao oferecer voluntariamente sua própria vida para salvar um pai de família condenado à morte, ele demonstrou que o amor vive e se alimenta do sacrifício. Assim como Maria permaneceu firme aos pés da cruz, Padre Kolbe suportou o calvário do bunker da fome, transformando o ódio em oração. Nossa Senhora das Dores é a mãe consoladora que compreende a dor humana por tê-la vivenciado intensamente. Unida ao testemunho de santos, como Padre Kolbe, ela nos ensina que a caridade elevada ao extremo é capaz de vencer as trevas, transformar os sofrimentos em um caminho de esperança. A Mãe das Dores, renovemos a nossa consagração. Virgem Imaculada, minha Mãe Maria, eu renovo hoje e sempre a consagração de todo o meu ser, para que disponhais de mim para o bem de todos. Somente peço que eu possa, minha Rainha e Mãe da Igreja, cooperar fielmente com a vossa missão de construir o reino do vosso Filho Jesus no mundo. Para isso vos ofereço minhas orações, sacrifícios e ações. Ó Maria concebida sem pecado, rogai por nós que recorremos a vós, e por todos quantos não recorrem a vós, especialmente pelos inimigos da Santa Igreja, e por todos quantos são a vós recomendados. Pela intercessão da Virgem Imaculada, Nossa Mãe, abençoe-vos, ó Deus Todo-Poderoso, Pai, Filho, Espírito Santo. Salve Maria Imaculada.
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4: O Senhor está comigo, nada temo. Que mal poderá alguém me fazer? O Senhor está comigo, prestando-me auxílio. Melhor é refugiar-se no Senhor. Salmo 117.
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5: Você sabe por que é essencial ler a Palavra de Deus? Porque nela encontramos respostas para as grandes questões da vida, o caminho para a verdadeira felicidade e luz diante da maldade no mundo. A Bíblia revela o amor e o plano de salvação de Deus para nós. É fonte de vida, estrada segura para o bem e para a paz. Quem a lê e guarda no coração, caminha com paz, sabedoria e vida em abundância.
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2: Duas horas e quatro minutos, horário de Brasília. Muito bom dia para você que sintoniza a Rádio Imaculada. Você que está com a gente ouvindo a Rádio Imaculada FM de Maceió, Alagoas. Obrigado pela companhia. Um abraço também aos ouvintes da Rádio Pajeú FM de Afogados da Ingazeira, Pernambuco. Rádio Alvorada FM de Londrina, no Paraná. Pela Div FM, Divinópolis, Minas Gerais. Pela Rádio Cultura FM, Ituverava, no interior de São Paulo. Bom dia também aos ouvintes da Web Rádio Criativa de Brumado, Bahia. Vamos seguir juntos nesta hora, daqui a pouquinho, depois da entrevista, música, teremos também a participação do Frei Luiz Favaron com o Santo Evangelho de hoje e ainda o Padre Ezequiel Dalpozo com Despertai para o Amor. Não esqueça que 3 horas temos o Terço da Misericórdia. Você pode ir registrando as suas intenções nesta hora no 11 98904-3747. Vamos esperar a sua mensagem. Participe. E agora, vamos acompanhar uma linda entrevista nos melhores momentos da programação.
3: Eu gostaria muito que o senhor apresentasse esse salmo para os nossos ouvintes, para depois de falar um pouquinho sobre ele.
4: Caro ouvinte, o salmo 99, entre parênteses 98, é a expressão a expressão que vamos utilizar, principalmente no versículo 1, é a expressão "o Senhor é rei", e o situa entre os Salmos da realeza do Senhor. E o salmista reza: "O Senhor é rei, os povos estremecem, sentados sobre querubins, a terra se abala. O Senhor é grande em Sião, elevado sobre todos os povos. Reconheçam teu nome grande e terrível. Ele é santo. Reinas com poder e amas a justiça. Tu estabeleceses a retidão, administras a justiça e o direito. Tu ages em Jacó. Exaltem ao Senhor nosso Deus e se prostrem à frente do seu pedestal. Ele é santo. Moisés e Arão com seus sacerdotes e Samuel com os que invocam o nome do Senhor clamam ao Senhor e ele respondia. Clamavam ao Senhor e ele respondia. Deus lhes falava da coluna de nuvem e guardavam o testemunho dele. E a lei lhes dera. O Senhor nosso Deus, tu lhes respondias, eras para eles um Deus de perdão e um Deus vingador de suas maldades. Exaltem ao Senhor nosso Deus e se prostrem perante o seu monte santo. O Senhor nosso Deus é santo."
3: Padre, tem algum motivo especial para o senhor ter escolhido esse salmo para meditar hoje?
4: Bom, Jorge, primeiro porque nós estamos vivendo um período principalmente na questão de ter que enfrentar as questões de injustiça, e o Salmo, no versículo 9, aliás, perdão, no versículo 4, diz: "Reinas com poder e amas a justiça. Tu estabeleces a retidão, administras a justiça e o direito, tu ages em Jacó." Então, diante do que nós estamos vivendo e acompanhando aí nos últimos tempos, é um momento também de nós resgatarmos esse amor que as Sagradas Escrituras têm, principalmente pela justiça. Então, nós somos convidados também a pedir ao Senhor que nos ajude a viver num país mais justo e solidário.
3: Padre, existe algum momento especial, uma hora certa para rezar esse salmo, padre?
4: Bom, Jorge, nós somos convidados a rezar esse Salmo 99, entre parênteses 98, é quando nós desejamos que o nome de Deus seja santificado e o mundo transformado pela santidade divina. Então, quando, por quê? Porque o Salmo justamente começa, ou fala: "Reconheçam teu nome grande e terrível, ele é santo", e também, além disso, o Salmo fala: "Exaltem o Senhor nosso Deus e se prostrem à frente do seu pedestal", ou seja, ele, porque ele é santo. E aí, diante disso, o salmista, no versículo 9, também mais uma vez diz: "Exaltem o Senhor nosso Deus e se prostrem perante o seu monte santo. O Senhor nosso Deus é santo." Então, nós somos convidados justamente a rezar esse salmo quando desejamos que o nome de Deus seja santificado e o mundo transformado pela santidade divina, Jorge. Essa é uma das situações. Outra também, quando pensamos nas mediações da realeza, da justiça, e quando sonhamos com uma sociedade fraterna acima das confissões religiosas, em que o grande laço será a prática da justiça que gera vida para todos. Então, por isso, como você perguntou no começo, por que a escolha desse Salmo 99, entre parênteses 98, e também justamente por causa disso, dessa questão de lutarmos por uma sociedade, principalmente o nosso país, por uma sociedade não só o Brasil, mas também a América Latina, que vive momentos de muitas injustiças, mas que nós possamos pedir a Deus que ajude-nos a fazer a nossa parte para que o mundo seja justo. E justiça significa também fazer o bem para todas as pessoas. Olhando principalmente para a segunda leitura de domingo da carta de São Paulo aos Romanos, no capítulo 13, onde ele diz: não fique devendo nada a ninguém. E depois também diz: o amor não faz mal a ninguém. Então, por isso que nós também somos convidados, enquanto cristãos, a propagarmos o amor e a justiça a todas as pessoas, para que nós tenhamos um mundo menos violento do que, infelizmente, estamos convivendo nos últimos tempos. Ainda.
3: Olha, e parece utopia que o padre acabou de falar, mas não é. Nós podemos transformar esse mundo num mundo melhor, viu? Podemos sim. Dá para falar para ele por que teria surgido esse salmo?
4: Bom, Jorge, caro ouvinte, o Salmo 99, entre parênteses 98, mostra a princípio um povo que se reúne para celebrar a realeza do Senhor. Por quê? Porque o salmista, no versículo 4, parece, começa justamente dizendo: o Senhor é rei, os povos estremecem. E depois, no versículo 4, o salmista reza: reinas com poder e amas a justiça. Então, diante disso, caro ouvinte, o povo de Deus se reúne então para celebrar a realeza do Senhor, e a realeza do Senhor é reconhecida e proclamada num contexto de tensão com os deuses dos outros povos. Por quê? Porque na primeira parte desse salmo, duas vezes nós vemos e acompanhamos no versículo 1 e depois também no versículo 2, o salmista afirma: o Senhor é rei, no versículo 1, e depois no versículo 2: o Senhor é grande em Sião, elevado sobre todos os povos. Então, o tema da realeza, caro ouvinte, do Senhor sempre mexeu com a monarquia, e é interessante perguntar por que se ignoram os reis de Judá nesse salmo. Então, vem duas outra pergunta também: por que não são lembrados entre os grandes mediadores como Moisés, Arão e Samuel? Então, uma resposta simples: lembra-se que a santidade de Deus tem repercussão na sociedade e também na história. Então, o fato dele ser santo não significa que esteja afastado do seu povo, como queria o movimento sacerdotal depois do exílio da Babilônia. Ou seja, Deus é santo e se faz próximo do seu povo. Então, por isso, a santidade de Deus é celebrada e afirmada como força, igualmente a certeza de que ele não cabe, não pode ser enquadrado em templos ou instituições. Então, por isso que o salmista vai dizer que o Senhor é rei, não um rei qualquer, mas um rei universal. Então, por isso, por três vezes nós vamos ouvir nesse salmo o salmista dizendo: o Senhor é santo, ele é santo, no versículo 3, no versículo 5 e depois no versículo 9. E começa justamente dizendo: o Senhor é rei, mas não um rei qualquer, mas um rei que faz os povos estremecerem.
3: Vamos agora preparar a água e tudo para a bênção que o padre vai trazer para nós. Fique à vontade então, padre Luiz Fernando.
4: O Senhor esteja convosco.
3: Ele está no meio de nós.
4: A nossa proteção está no nome do Senhor,
3: que fez o céu e a terra.
4: Senhor nosso Deus, nós te louvamos porque tu és o rei do universo, o santo dos santos, e queremos, em nome de Jesus, pedir a bênção para cada ouvinte que nos acompanhou e está acompanhando durante esta tarde, a bênção para esta água, para que seja o sinal de remédio, de cura, de libertação para aqueles que assim beberem, e que esta bênção chegue em cada lar e que possam ser acolhidos e recebidos em nome do Pai, do Filho e do Espírito Santo. Amém.
3: Amém. Padre, mais uma vez, obrigado por sua ajuda.
4: Ok, Jorge, com a graça de Deus estaremos juntos.

Agora 2:20 no horário de Brasília. Muito obrigado pela sua companhia no programa Igreja no Rádio. Um abraço fraterno e daqui a pouquinho teremos a meditação do Santo Evangelho de hoje, não perca. 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E agora vamos dedicar para você Fraternidade São João Paulo II, cantando Fome Insaciável.

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2: O Senhor lembra de nós e Ele nos abençoará. Abençoará os que temem o Senhor, tanto os pequenos como os grandes. Salmo 113.
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0: programa Igreja no Rádio, Evangelho sempre em primeiro lugar. Agora, 2h31, recebemos o frade menor conventual Frei Luiz Favaron, meditando o Santo Evangelho de hoje.
1: Evangelho de Jesus Cristo, narrado por João, capítulo 19, versículos 25 a 27. Junto à cruz de Jesus estavam sua mãe, a irmã de sua mãe, Maria de Cleofas, e Maria Madalena. Quando Jesus viu sua mãe e ao lado dela o discípulo que ele amava, disse a sua mãe: "Mulher, eis aí o seu filho." Depois disse ao discípulo: "Eis aí a sua mãe." E desde essa hora, o discípulo a recebeu em casa. Esta é a palavra do Evangelho de João. Minha saudação, meu abraço para todos vocês, meus irmãos e irmãs queridas, que estão participando hoje do nosso encontro com Ele, o nosso Mestre, que crucificado doa a sua vida por todos nós. É assim que encontramos hoje Jesus no Evangelho de João. Jesus na cruz, morrendo, e Maria aos pés da cruz, acompanhando os últimos momentos desta tragédia da morte do seu próprio filho. Hoje fizemos esta leitura do Evangelho de João porque na nossa liturgia da Igreja celebramos Nossa Senhora das Dores e Maria, representando todas as mães sofridas do mundo, está aí, aos pés da cruz. Ninguém de nós pode imaginar o que se passa no coração de uma mãe ao assistir o filho morrendo, e morrendo deste jeito tão horroroso, tão humilhante. É inescritível. E com o sofrimento de Maria, Mãe de Jesus, nós queremos celebrar neste momento, como eu disse, o sofrimento de tantas mães que vê o seu filho morrer e muitas vezes morrer de forma trágica. Celebramos assim, junto com a dor de Maria, Mãe de Jesus, a dor de todas essas mães. A devoção aos dores de Maria tem origem popular, passando posteriormente para a liturgia, quando o Papa Pio VII introduziu a celebração da bem-aventurada Virgem Maria das Dores, que hoje celebramos. A participação dolorosa da Mãe do Salvador em sua obra de salvação é atestada na hora da cruz pelo evangelista João, que a recebeu em sua casa como verdadeira mãe, tornando todo discípulo de Jesus também filho de Maria. Lembrando estas últimas palavras que Jesus disse na cruz, olhando para João e para a própria mãe, quando ele disse: "Mulher, eis aí o seu filho." A tradição, difundida particularmente pelos servitas e pelos passionistas, especificou sete dores de Nossa Senhora, que são a profecia de Simeão sobre Jesus, a perseguição de Herodes e a fuga para o Egito, a perda do menino Jesus no Templo de Jerusalém, o encontro doloroso de Maria com seu filho Jesus carregando a cruz no caminho para o Calvário. Maria, aos pés da cruz. Maria recebe em seus braços o corpo de seu filho morto tirado da cruz. Maria observa quando deposita o corpo de Jesus no sepulcro, ficando em triste solidão. São episódios narrados no Evangelho que mostra para nós os muitos sofrimentos que Maria teve que enfrentar na sua vida de mãe. E como eu disse para vocês, é que manifesta de alguma forma a dor de todo mundo, mas em modo especial a dor e o sofrimento de muitas mães pelos seus filhos. Por isso, hoje nós queremos pedir em modo especial a bênção de Maria, Mãe de Jesus, para todas as pessoas que sofrem, em modo especial para todas as mães que sofrem como Maria sofreu. E ao mesmo tempo, olhando para ela, nós também queremos assumir o nosso sofrimento como ela assumiu, participando do sofrimento de Jesus. Quando a gente sofre, quando a gente carrega a própria cruz, nós devemos sentir junto de nós que Jesus está conosco e que diz para nós: coragem, eu também carreguei a cruz, estou carregando junto com vocês a sua cruz. Queremos ouvir de Maria, Mãe de Jesus: não tenha medo, coragem, eu também carreguei essa cruz, sofri nesta vida muitas vezes atribulada. Ave Maria, cheia de graça, o Senhor está convosco. Bendita sois vós entre as mulheres, e bendito é o fruto do vosso ventre, Jesus. Santa Maria, Mãe de Deus, rogai por nós, pecadores, agora e na hora de nossa morte. Amém. E esta é a nossa reflexão de hoje, do Evangelho de João.

0: 12h43, muito bom dia, um abraço para você ouvinte da Rádio Educadora FM de Venceslau Brás, Paraná. Também no Paraná, em Rebouças, a Rádio Alvorada Rebouças FM, Web Rádio O Precursor de São Carlos, no interior de São Paulo, os ouvintes da Web Rádio Sua Melodia de Santa Rita, na Paraíba, a Rádio Nova Aliança FM de Brasília, Distrito Federal, Rádio Boa Nova FM na Praia Grande, Rádio Cultura FM de Quixadá, no Ceará, e a Rádio Nova Veredas FM em Bom Despacho, Minas Gerais. Bom dia, e agora trazendo a sua linda reflexão, o Padre Ezequiel Dalpozo.
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0: Olá, meu amigo, olá, minha amiga ouvinte. Eu desejo a você muita paz, muita luz e muita bênção de Deus. Deus é graça e amor sempre ofertado a cada um de nós. Que possamos acolher este amor. Eu gostaria de conversar sobre as decisões difíceis da vida. Quando é que uma dificuldade se transforma em angústia? Quando nós não vemos caminhos de saída à nossa frente. Quando nos sentimos sufocados e condenados a viver aquela situação para sempre. Muitas vezes nos desesperamos e o desespero nos impede de ver as saídas possíveis. Nos impede de buscar novas saídas para a situação difícil que enfrentamos. É quando o medo nos imobiliza. O que é insuportável é a sensação de que não há nada a ser feito. Por exemplo, você sabe que alguém da família está doente. O que causa angústia mesmo é a sensação de não sabermos o que fazer. O que nos faz sofrer não é nem tanto o mal em si, mas a ausência de perspectivas. Nós nos tornamos impotentes diante da doença, diante dos fatos, não conseguimos interferir. O sofrimento maior, portanto, está na nossa imobilidade. Enquanto aguardamos que alguma coisa aconteça ou se revele, se manifeste de forma diferente. Em outras palavras, a angústia não está no problema em si, mas na falta de perspectiva de solução para esse problema. Não é o seu casamento infeliz que causa sofrimento, mas a sensação de que isso terá que se manter para sempre. Não é a doença que bateu a porta, mas é o não saber o que fazer com ela. Não é a droga que seu filho usa, mas a falta de alguém que ao seu lado diga: há um caminho naquela direção, vá naquela direção. O que causa medo nem sempre é a realidade, mas a escuridão que se alarma e se arma diante da realidade sem luz. Aquela situação que você não consegue olhar e ver com clareza. Por isso, é importante encarar a realidade, assumir a verdade da situação. Fazendo isso, nós poderemos chegar à paz interior. Encare a sua vida, olhe para a realidade. Por mais dura que ela seja, não negue a realidade. Não adianta se iludir dizendo a você mesmo que tal coisa não está acontecendo, que é uma mentira. É importante encarar os fatos. Dizer: tudo bem, vou aceitar essa realidade como ela é, vou continuar enfrentando a vida como ela é. Eu quero tomar essa decisão de enfrentar. Por isso, caro ouvinte, liberte-se da angústia, olhando para a realidade difícil e buscando as saídas possíveis, sem negar os problemas, enfrentando-os com maturidade, como pessoa madura, com coragem e com verdade, porque Deus está sempre conosco, sempre. Pensemos nisso. Quem quiser encontrar mensagens curtas de paz, de amor, pode curtir a nossa página no Facebook, facebook.com/PadreEzequiel. Um forte abraço a você, Deus te abençoe em nome do Pai, do Filho e do Espírito Santo. Amém.
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0: ouvimos essa beleza dessa canção, Padre Ezequiel Dalpozo, com mais um Despertai para o Amor. E Dá-me Teus Olhos, né? Linda canção para você, ouvinte da Rede Imaculada de Comunicação. Daqui a pouquinho, Terço da Misericórdia. Reze com a gente, apresente suas intenções, dá tempo. O WhatsApp é o 11 98904-3747. Participe com a gente, mandando áudio ou escrevendo para o nosso WhatsApp, tá? O áudio aí no máximo um minutinho, por gentileza. E sempre abaixa o volume do rádio para a gente ouvir bem a sua voz, a sua participação.
1: Em minha angústia busco o Senhor, de noite estendo minhas mãos sem descanso, e minha alma recusa ser consolada. Lembro-me de Deus, ponho-me a meditar e desfaleço. Salmo 76.
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3: 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Muitas vezes buscamos respostas fora de nós e esquecemos que o maior sentido está em simplesmente viver. Cada pessoa é única, singular, insubstituível. E Deus te criou com um propósito cheio de amor. Cada detalhe da sua existência reflete o caminho do Criador. Celebre a vida e agradeça por esse presente incrível.
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0: Agora são 3 horas em ponto.
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0: Louvado seja nosso Senhor Jesus Cristo, para sempre seja louvado. Bom dia, paz e bem, salve Maria Imaculada, meu irmão, minha irmã, que sintoniza a Rede Imaculada de Comunicação em mais um dia. Louvado seja Deus, que bom estar com você neste novo dia, né? Agradecendo muito esse dia 15 de setembro de 2026, celebrando Nossa Senhora das Dores, rogai por nós. E hoje é aniversário do Robson Cardoso, do Robinho, e aí já 4 meses, né? Estamos nesta mudança de horário, ele de manhã a partir das 7:30 da manhã, recebendo muito carinho aqui dos nossos ouvintes da madrugada também. Iremos passar para ele, com certeza, esse carinho, essa gratidão, esse apoio, né? E essa amizade bonita que surgiu aqui nas madrugadas com o Robinho. Deus abençoe, obrigado em nome dele a todos que estão parabenizando neste dia. Eu, Leandro Barçan e Rivaldo Chagas nos trabalhos técnicos. Mais uma vez, bom dia, Rivaldo. Vamos te receber através do telefone do ouvinte, 4397-6520. Você que está fora de São Paulo, vai ligar 0, código da operadora 11. 4397-6520, tá bom? Sempre abaixa o volume do rádio para a gente ouvir bem a sua voz na participação ao vivo e também na gravação do áudio. E no máximo 1 minutinho, por favor. E vamos rezar com as suas intenções. WhatsApp tá 11 98904-3747. Rezemos juntos, pedindo a misericórdia divina sobre a vida de cada um dos nossos ouvintes e milites, colaboradores, representantes, voluntários, funcionários, todos que fazem parte dessa grande família consagrada por esse mês bonito, mês da Bíblia, mês do setembro amarelo também, né? Valorizando a vida. E vamos aqui no diário de Santa Faustina. O Senhor diz a Santa Faustina: ó, que grandes graças concederei às almas que recitarem esse terço. As entranhas da minha misericórdia comovem-se por aqueles que recitam este terço. Anota estas palavras, minha filha, fala ao mundo da minha misericórdia. Que toda a humanidade conheça a minha insondável misericórdia. Este é o sinal para os últimos tempos. Depois dele virá o dia da justiça. Enquanto é tempo, recorram à fonte da minha misericórdia. Tirem proveito do sangue e da água que jorram para eles. Amém. Tomamos posse dessa palavra do Senhor para cada um de nós neste novo dia. Que a sua imensa misericórdia permaneça em nossos corações, nas nossas famílias, nossos lares, no Brasil que precisa muito e no mundo inteiro. Rezemos juntos. Meditando sobre a paixão de Jesus e sobre o abandono que ele sofreu na sua agonia. Em nome do Pai, do Filho e do Espírito Santo. Amém. Pai nosso que estais no céu, santificado seja o vosso nome. Venha a nós o vosso reino. Seja feita a vossa vontade, assim na terra como no céu. O pão nosso de cada dia nos dai hoje. Perdoai-nos as nossas ofensas, assim como nós perdoamos a quem nos tem ofendido. E não nos deixeis cair em tentação, mas livrai-nos do mal. Amém. Pedimos a intercessão de Nossa Senhora, Nossa Senhora das Dores, Mãe da Divina Misericórdia. Ave Maria, cheia de graça, o Senhor é convosco. Bendita sois vós entre as mulheres, e bendito é o fruto do vosso ventre, Jesus. Santa Maria, Mãe de Deus, rogai por nós, pecadores, agora e na hora de nossa morte. Amém. E professemos nossa fé, dizendo: creio em Deus Pai Todo-Poderoso, Criador do céu e da terra, e em Jesus Cristo, seu único Filho, nosso Senhor, que foi concebido pelo poder do Espírito Santo, nasceu da Virgem Maria, padeceu sob Pôncio Pilatos, foi crucificado, morto e sepultado, desceu à mansão dos mortos, ressuscitou ao terceiro dia, subiu aos céus, está sentado à direita de Deus Pai Todo-Poderoso, donde há de vir a julgar os vivos e os mortos. Creio no Espírito Santo, na Santa Igreja Católica, na comunhão dos santos, na remissão dos pecados, na ressurreição da carne, na vida eterna. Amém.

0: Rezemos com fé e confiança, sobretudo nesse dia de Nossa Senhora das Dores, né? Lembrando das dores, as sete dores de Maria Santíssima, a profecia de Simeão sobre Jesus, a fuga da Sagrada Família para o Egito, o desaparecimento do menino Jesus durante os 3 dias, o encontro de Maria e Jesus no caminho ao Calvário, o sofrimento e a morte de Jesus na cruz, Maria recebendo o corpo do filho tirado da cruz, sem vida, e o sepultamento do corpo do filho no Santo Sepulcro. Nos unamos a Maria Santíssima, meditando os mistérios, né, dolorosos da vida do Senhor, da sua paixão, por cada um de nós, renovando nosso amor também ao Senhor, nosso sim. E vamos rezar pelas intenções de João César de Fartura, São Paulo, rezando para todos nós, né, feriado em Fartura, hoje celebrando a padroeira Nossa Senhora das Dores. Também parabeniza o Robson Cardoso, pelo Fernando Lacerda de Fortaleza, no Ceará, pela Maria Lúcia de São Vicente, no litoral de São Paulo, pela Dina de Mauá, São Paulo, por ela, pelos filhos e toda a família. As intenções da Lúcia Macedo, de Fortaleza, Ceará, gratidão, né? Leandro, parabéns por esses 4 meses, gratidão, né, a Deus, de maio, junho, julho, agosto, setembro, 4 meses, né, 1 para 5 meses aqui na madrugada e o Robinho na manhã. Então ela reza pela dona Eronice Carvalho, na escuta sempre, obrigado, e coloque em oração sua mãe Maria das Dores, que faleceu e foi mirite há muitos anos. Então que Deus abençoe muito. E agora ela intercede por você, né? Nesse dia bonito de Nossa Senhora das Dores. Também está rezando com a gente a Eva Sueli, de Pacaembu, no interior de São Paulo, pela sua saúde, por toda a família. Também parabenizando o Robson Cardoso. Parabéns, felicidades. Deus abençoe toda a família. Vamos também rezar por Luciene Santiago, nosso ouvinte de Fortaleza, Ceará, e família, também pela paz em todas as famílias. E o Amides Melo, de Ouro Branco, Alagoas. Nossas orações, Amides, por você, familiares e amigos. E o descanso eterno dos seus amigos e familiares também, que já foram ao encontro do Pai. Vamos nos unir aqui às intenções da Andréia da Alemanha. Mandou um pouquinho antes o áudio. Então, bom dia, Andréia.
1: Ai, não acredito. Não acredito que é minha música. Linda, não é a música, é a letra. Bom dia, Léo. Bom dia, Rivaldo. Estou passando por aqui para desejar um bom dia a todos. Mas aquele bom dia mesmo. Para todos os irmãos e irmãs que rezam por mim. E estou passando por aqui para parabenizar o nosso irmão Robson Cardoso, o Robinho, né? O mais famoso Robinho. Robinho, mando o meu abraço para você, que Deus derrame muitas bênçãos do céu para você, te dando muita sabedoria, saúde, muita paz, muito amor, mais do que você já tem. Então, eu te desejo tudo de bom, viu, meu amigo? Um abraço. Andréia, da Alemanha. Bye, bye.
0: Deus abençoe, Andréia. Obrigado. Também vamos ouvir a Gorete de Campina Grande, na Paraíba. Bom dia.
2: Bom dia, meu nobre amigo Leandro Bassan. Mais um dia estamos aqui. Quero agradecer a Deus por mais um dia de vida. Quero parabenizar hoje Robinho, né, que está fazendo aniversário. Rezo também pelo Santo Papa Leão XIV, que também ontem fez aniversário. Rezo pelos amigos, a Jaqueline Olain, Lorena Pastora, Eliane Neves, Irani de Divinópolis, Maria do Nascimento. Rezo também pela alma de Maria Saleta, esposa do Senhor Alfério de Concórdia. Rezo por ele, por sua filha Maria Joana. Rezo também por sua irmã, que está com problema de saúde, a Maximília, Maria Antônia e sua filha Renata Maria, Luísa Vieira, Cruza de Bateguara, Dalva de Guarulhos, Marlene Vera e Conceição, minhas conterrâneas, Maria das Graças, Doralice de Maceió, avó Edileuza, Maria da Silva, Andréa da Alemanha. Rezo também pela Dalva de Santo André, Cícero de Bateguara, Maria da Silva. Todas essas pessoas estão sempre em minhas orações. Minha família, e por sua família também. Bom dia, Leandro. Um abraço. Gorete de Campina Grande, na Paraíba. E salve Maria, Mãe Imaculada.
0: Salve Maria Imaculada. Deus abençoe. Obrigado. Em nome do Robinho, viu? Pelos parabéns. E vamos ao telefone. Alô, bom dia.
3: Bom dia, Leandro. Paz e bem. Salve Maria Imaculada. Bom dia, Rivaldo.
0: Paz e bem. Salve Maria Imaculada. Bem-vinda, Maria da Silva, de Engenheiro Caldas. Bom dia. Vamos ouvir suas intenções.
3: Hoje não poderia deixar de ligar, né? Para rezar pelo nosso querido irmão Robinho e dar os parabéns a ele, desejar a ele e toda a sua família, seus filhos, muita saúde, muita paz para ele, muitos anos de vida, que a Virgem Maria cubra com seu manto e abençoe a vida dele. E ele curta muito esse dia, que esse dia, um ano de vida, é um presente de Deus. Então, desejo a ele muita saúde, muita paz. Parabéns, Robinho. Eu passei só para rezar e oferecer para você essa data tão especial, que é o seu aniversário. Curta e aproveite. Rezo também pela minha saúde, pela saúde de José Soares. E também rezo pelo seu Alfério, pela alma de Dona Maria Salete, por sua filha Maria Joana, toda a sua família. Rezo pela Andréia da Alemanha, sua família, Gorete, sua família, avó Edileuza, o seu Eliseu. Rezo por você também e sua família. Rezo pelo seu Geraldo Pires, pela Dina de Mauá. Rezo pela Milena Rosângela, pelo Beto Machado e sua família, pela velha de Itaúna, pelo seu Jesus Alvarenga e a alma de sua filha Thaís. E rezo pelo seu Lorival Mota, César Teles, e por todos, e Maria Creuza de Diadema.
0: Amém. Então rezemos por todos, que você apresenta a cada um dos nossos ouvintes. Vamos pedir a misericórdia divina, meditando sobre a oração em agonia de Nosso Senhor Jesus Cristo no Horto das Oliveiras. Eterno Pai, eu vos ofereço corpo e sangue, alma e divindade de vosso diletíssimo Filho, Nosso Senhor Jesus Cristo, em expiação dos nossos pecados e os do mundo inteiro, pela sua dolorosa paixão.
3: Tende misericórdia de nós e do mundo inteiro.
0: Pela sua dolorosa paixão.
3: Tende misericórdia de nós e do mundo inteiro.
0: Pela sua dolorosa paixão.
3: Tende misericórdia de nós e do mundo inteiro.
0: Pela sua dolorosa paixão.
3: Tende misericórdia de nós e do mundo inteiro.
0: Pela sua dolorosa paixão.
3: Tende misericórdia de nós e do mundo inteiro.
0: Pela sua dolorosa paixão.
3: Tende misericórdia de nós e do mundo inteiro.
0: Pela sua dolorosa paixão.
3: Tende misericórdia de nós e do mundo inteiro.
0: Pela sua dolorosa paixão.
3: Tende misericórdia de nós e do mundo inteiro.
0: Pela sua dolorosa paixão.
3: Tende misericórdia de nós e do mundo inteiro.
0: Pela sua dolorosa paixão.
3: Tende misericórdia de nós e do mundo inteiro. Parabéns, Robinho.
0: Ó sangue e água que jorrastes do coração de Jesus como fonte de misericórdia para nós, eu confio em vós. Nós agradecemos a participação, Maria da Silva e José Soares. Que Jesus misericordioso, por intercessão de Nossa Senhora e de São Maximiliano Kolbe, abençoe a vocês e toda a família.

0: Case conosco, ligando 0 operadora 11 4397 6520. Rezamos pelo Nino de Osasco, São Paulo, e mandando um abraço para o Rivaldo Chagas, e também está rezando pela Eva Sueli, pela sua saúde, pela saúde dos olhos da Lúcia Santos e por toda a família. Obrigado, meu irmão. É a Lilian de Curitiba, no Paraná, também rezando com a gente pelos doentes, pelos enfermos, né, moradores de rua, enfrentando esse frio enorme. Reza também pela Maria Roberta, pelo Dorival e pela nossa família. Muito obrigado. Também reza com a gente o Daniel Rodrigues, de Divinópolis, Minas Gerais. Rezamos também por Daniela de Oliveira Ramos, da Irlanda. Rezamos também com as intenções do Manuel Mendes, que é da Inglaterra. O Gilson José, de São Paulo. Intenções da Carol de Ananindeua, no Pará. Iraci do Guarujá, litoral de São Paulo. Maria de Lourdes Freitas, de Bahia, na Paraíba. Intenções também da Maria Betânia de Valente, na Bahia. A Rosângela Fernandes, em Mauá, São Paulo. E a Rosângela Pereira, de São Gonçalo do Amarante. Também rezamos pelo Rafael e a Rose, de Macapá, Mapá. Leia do Guarujá, litoral de São Paulo. Eleni Mota, de Fortaleza, no Ceará. O José Geraldo, né, que é de São José dos Salgados. A Maria, sua mãe, que participou. E o Geraldo Agilson, seu esposo. Pelo Reginaldo Amaro, de Santo André, São Paulo. E também a Jane Oliveira, que é de Arapongas, no Paraná. Vamos ouvir as intenções, agradecendo o Isaías Marques, em Diadema. Bom dia.
1: Louvado seja nosso Senhor Jesus Cristo, para sempre seja louvado. Bom dia a todos, eminência. Peço que São Marciano Maria Kolbe interceda por nós, junto a Deus, por todos os doentes, por todos os empregados que têm dependentes, por todos os maldosos, pelos países em guerra, pelas catástrofes que acontecem no mundo todo, todos os desempregados, todos que precisam de Jesus, todos que precisam de orações. Isaías de Diadema, São Paulo, ABC. Salve Maria Imaculada.
0: Salve Maria Imaculada.
1: Jesus, eu confio em vós. Paróquia Bom Jesus de Piraporinha. Amém.
0: Amém. Obrigado. Deus abençoe. Também a Maria Madalena, em Fortaleza.
2: Bom dia, Leandro.
0: Bom dia.
2: Salve Maria Imaculada. Hoje eu só quero agradecer pela minha vida, pela vida dos meus filhos, pelo meu trabalho, pelo meu emprego. Eu peço a Deus, dono da minha casa própria, rezo pelo fim dos conflitos, pelo fim das guerras, rezo para todas as criancinhas do mundo inteiro, rezo pela paz do mundo inteiro, rezo por todos os idosos do mundo inteiro, rezo para todos aqueles que se encontram nesse momento, um orando pelos outros. E salve Maria Imaculada, Madalena, Fortaleza, Ceará.
0: Amém, Madalena, Deus abençoe, obrigado. Vamos ao telefone, alô, bom dia.
3: Bom dia, Leandro, bom dia, Rivaldo, e bom dia a todos da Rádio Imaculada.
0: Bom dia, Alfério, seja bem-vindo em Concórdia, Santa Catarina.
3: Hoje, Leandro, é uma data muito especial. Os meus parabéns. Parabéns, Robinho, pelo seu aniversário. Muitos e muitos anos de vida. Continue, continue esse grande homem, sempre fazendo o bem, trabalhando nesta grande obra da Rádio Imaculada. Parabéns, parabéns, Robinho. E rezar também esta dezena pelos irmãos que sempre uns rezam pelos outros, como agora a Andréia da Alemanha, a Maria Silva e seu esposo José Soares, e também a minha grande amiga Gorete, muito obrigado, a Maria Neuza, o Geraldo Pires, o Adolfo lá de Santos, a Maria Roberta, a Diná, a Mariana de Mauá, o Beto Machado, enfim, todos, a Lorena, a Maximília, a Maria Pereira lá do Mato Grosso, o Eliseu, o Jesus Alvarenga, César Pérez e todos que rezam.
0: Amém. Então rezemos juntos com você e por você, Alfere, por todos os nossos ouvintes. Vamos pedir a misericórdia divina, agora meditando sobre a flagelação de nosso Senhor Jesus Cristo. Eterno Pai, eu vos ofereço o corpo e sangue, alma e divindade de vosso diletíssimo Filho, nosso Senhor Jesus Cristo, em expiação dos nossos pecados e os do mundo inteiro, pela sua dolorosa paixão.
3: Tende misericórdia de nós, do rabino e do mundo inteiro.
0: Pela sua dolorosa paixão.
3: Tende misericórdia de nós, do Papa Leão XIV e do mundo inteiro.
0: Pela sua dolorosa paixão.
3: Tende misericórdia de nós, do Frei Sebastião e do mundo inteiro.
0: Pela sua dolorosa paixão.
3: Tende misericórdia de nós, da minha esposa Maria Salete e do mundo inteiro.
0: Pela sua dolorosa paixão.
3: Tende misericórdia de nós, do Leandro e do mundo inteiro.
0: Pela sua dolorosa paixão.
3: Tende misericórdia de nós e do mundo inteiro.
0: Pela sua dolorosa paixão.
3: Tende misericórdia de nós e do mundo inteiro.
0: Pela sua dolorosa paixão.
3: Tende misericórdia de nós e do mundo inteiro.
0: Pela sua dolorosa paixão.
3: Tende misericórdia de nós, da minha irmã e do mundo inteiro.
0: Pela sua dolorosa paixão.
3: Tende misericórdia de nós e do mundo inteiro.
0: Ó sangue e água, que jorrastes do coração de Jesus, como fonte de misericórdia para nós, eu confio em vós. Muito obrigado, Alfere, um ótimo dia, e que Jesus misericordioso, por intercessão de Nossa Senhora e de São Maximiliano Kolbe, abençoe a você e toda a sua família.

0: Ligue e reze conosco também no 0 operadora 11 4397-6520. E vamos acompanhar as intenções. Muito obrigado aqui a Otília de Belém do Pará. Bom dia. Saúde de Júnia, todos os enfermos, da Nayá e todos os idosos e as vítimas das guerras. As intenções também da Rafaele de Belo Horizonte, em Minas Gerais. Deseja também parabéns ao Robinho. Rezamos por todos vocês, pela família. Rafaele, Salim, Michele, Rebeca e o Breno. E também pela Renata e o Arthur. Deus abençoe também as intenções de Camilo Moraes em Pindoretama, no Ceará. Vamos rezar pelo Ico de Calcaia, no Ceará. Também reza com a gente a Maria Roberta em São Paulo. A Joselice de Jequié, na Bahia. Milena Rosângela de São Paulo, capital, agradece as orações da Maria da Silva. Também vamos rezar pelo nosso ouvinte José Xavier de Itaíba, Pernambuco, pela Flávia Carvalho de São Luís do Maranhão e toda a família, intenções particulares, as intenções do Edinaldo Lins em Belém do Pará, também rezamos pela Suzete Monte em Fortaleza, Maria Jandira de Macedo de Santo André, São Paulo, também pela Dani Saraiva de Fortaleza no Ceará, Ana Araújo de Giraldo Ponciano, Alagoas, também parabenizando o Robinho, e a Liliane Lobato de Ananindeua, no Pará. Vamos ouvir também as intenções do Adeildo Braz de Major Isidoro, Alagoas. Bom dia.
1: Bom dia, Leandro. Salve a Maria Imaculada. Quero agradecer a Deus pelo ano da vida, saúde da minha família. Quero rezar para você, Leandro, com a família, para o Robinho, para o Frei Sebastião, Papa Francisco. Rezar pelas criancinhas, rezar para aqueles que estão nos hospitais precisando de oração, rezar para todos os ouvintes da Rádio Imaculada, muita saúde, muita paz e paz para o Brasil, amém. Adeus do Braz, Sítio Bezerra, Major Isidoro, Alagoas.
0: Amém, Deus abençoe, meu irmão, obrigado. E também o Beto Machado em Divinópolis.
2: Bom dia, Leandro, bom dia, Rivaldo, salve Maria Imaculada. Primeiramente, quero agradecer pelo dom da vida, Leandro, e pedir as orações do Santo Terço da Misericórdia de hoje, especialmente, né, pelo Robson Cardoso, Robinho, que está aniversariando hoje, que Deus e Nossa Senhora lhe cubra com um manto sagrado e concedendo muitos anos de vida e saúde. E também peço orações por todos vocês, peço por mim, minha família, minha esposa Jussara, as minhas filhas, meus netinhos Benício e Melina, meus papais. Também peço as orações pelos amigos e irmãos Mauro Silva, sua família, Henrique Azevedo, Dona Ana Azevedo, sua família, pela Olivanda e sua família, pelo senhor César Teles. Também peço pelo Olivão Mota, pelo seu Alfredo, sua saudosa esposa Dona Maria Salete, pela Maria da Silva, seu esposo José Soares, pela Marta em Belém. Também peço as orações pelo Samuel. Peço as orações pelo Adalmir e sua família, pelo Adelmo, seu netinho Theo. Também peço as orações por todos que estão nesse momento com o terço na mão, pelas almas do purgatório, pela sua dolorosa paixão. Tende misericórdia de nós, do mundo inteiro. Beto Machado, Divinópolis, Minas Gerais.
0: Amém, obrigado, Beto, um ótimo dia. Vamos ao telefone, alô, bom dia.
3: Bom dia, meu amigo Leandro.
0: Bom dia, Maria de Lourdes, de Curitiba?
3: Isso.
0: Bem-vinda, Lourdes, salve Maria Imaculada, tudo bom?
3: Graças a Deus, tá tudo em paz aqui.
0: Muito frio.
3: Hoje, especial, né? Hoje não tá. Tá querendo, não sei o que que tá acontecendo, que tá bem...
0: Tá melhor
3: hoje. Tá aquele vento gelado que vem na cara da gente.
0: Graças a Deus, né? Muito
3: mas
0: frio.
3: É Curitiba, não adianta, é Curitiba. Então, Leandro, hoje especial pelo Robinho, eu queria até fazer um pequeno comentário que o Robinho é do dia de Nossa Senhora das Dores e eu sou do dia de Nossa Senhora da Agonia.
0: É mesmo, é.
3: É 20 de agosto, é São Bernardo e Nossa Senhora da Agonia, que é o santuário lá em Itajubá.
0: Uhum.
3: E eu, pela misericórdia de Deus, pela providência divina, tive a graça de estar duas vezes lá no santuário em Itajubá.
0: Que bom.
3: E assim a minha vida é agora, mês que vem, se Deus quiser, Eu vou estar aí com você lá pro dia 20 e pouco.
0: Ótimo. Que bem, são, né? A gente agradece muito a Deus, então, dom da vida, do Robinho, seu, e rezemos pelas suas intenções, por cada um dos nossos ouvintes, que você faça uma boa viagem logo, logo. Vamos pedir a misericórdia divina, agora, meditando sobre a coroação de espinhos de nosso Senhor Jesus Cristo. Eterno Pai, eu vos ofereço corpo e sangue, alma e divindade de vosso diletíssimo Filho, nosso Senhor Jesus Cristo, em expiação dos nossos pecados e os do mundo inteiro, pela sua dolorosa paixão.
3: Tenha misericórdia de nós do mundo inteiro.
0: Pela sua dolorosa paixão.
3: Tenha misericórdia de nós e do mundo inteiro.
0: Pela sua dolorosa paixão.
3: Tenha misericórdia de nós e do mundo inteiro.
0: Pela sua dolorosa paixão.
3: Tenha misericórdia de nós e do mundo inteiro.
0: Pela sua dolorosa paixão.
3: Tenha misericórdia de nós e do mundo inteiro.
0: Pela sua dolorosa paixão.
3: Tenha misericórdia de nós e do mundo inteiro.
0: Pela sua dolorosa paixão.
3: Tende misericórdia de nós e do mundo inteiro.
0: Pela sua dolorosa paixão.
3: Tende misericórdia de nós e do mundo inteiro.
0: Pela sua dolorosa paixão.
3: Tende misericórdia de nós e do mundo inteiro.
0: Pela sua dolorosa paixão.
3: Tende misericórdia de nós e do mundo inteiro.
0: Ó sangue e água, que jorrastes do coração de Jesus como fonte de misericórdia para nós, Eu confio em vós. Muito obrigado, Lourdes, um ótimo dia, e que Jesus misericordioso, por intercessão de Nossa Senhora e de São Maximiliano Kolbe, abençoe a você e toda a sua família.

0: Reze conosco, ligue 0 operadora 11-4397-6520. Vamos rezar juntos, com confiança, as intenções do Pedro Chaves, de Concórdia do Pará, nossas orações também por Erinilda, de Cruzeiro do Oeste, no Paraná, intenções da Nancy Souza, de Acará, no Pará, e toda a sua família. Também rezando com a gente a Neuza, de Curitiba, no Paraná. Rezamos também pela Daniela de Oliveira, na Irlanda. Deus abençoe. Vamos rezar também pela Lorena Pastore, de Vacaria, no Rio Grande do Sul. O João Carlos, de Cuiabá, no Mato Grosso. Deus abençoe, meu irmão. Pedindo oração pelos seus processos seletivos de emprego. Que Deus abençoe, João Carlos, todos aí do Mato Grosso, hein? Lucidalva Monteiro, de Belém do Pará. Também rezamos pela Julieta, de São Paulo, capital. E Carol, de Ananindeua, no Pará. Vamos acompanhar as intenções da nossa ouvinte Vera Barros, de Maceió, Alagoas. Bom dia.
1: Bom dia. Quero desejar um feliz aniversário para o Robinho, que Deus abençoe ele, a família dele, dê muita saúde. Quero colocar também meu filho João, que também aniversariou este mês. E agradecer a Deus pela vida, né? O dom da vida, que é muito especial, o dia do aniversário. A todos da área da saúde, do trabalho, todas as assistentes sociais. O meu esposo, que está trabalhando também no hospital Santa Mônica, e a todos os ouvintes. Salve Maria Imaculada.
0: Salve Maria Imaculada, obrigado. Também o José Carlos, de Ribeirão do Sul, interior de São Paulo. Bom dia.
2: Bom dia, Leandro. Que a paz de Cristo, amor de Maria, esteja com você e com toda a sua família.
0: Amém.
2: Meu grande parabéns ao Robinho hoje pelo seu aniversário. Que Deus abençoe a vida dele. E daí ele muitas felicidades, e a todos vocês aí da Rádio Imaculada, todos os comunicadores, também pelo nosso querido Papa 14, pelo seu aniversário. Um grande abraço, Robinho, muitas felicidades.
0: Amém, Deus abençoe, obrigado, em nome do Robinho, grande abraço, viu? Mandou também um outro áudio.
2: José Carlos, de Ribeirão do Sul, São Paulo.
0: Isso, obrigado, José Carlos, Deus abençoe, viu? E nós vamos ao telefone. Alô, bom dia. Alô, bom dia. Alô, alguém na linha?
3: Bom dia, Leandro.
0: Bom dia.
3: Fortaleza.
0: Veneraldo, seja bem-vindo. Vamos ouvir suas intenções, irmão.
3: Salve Maria Imaculada.
0: Salve Maria Imaculada.
3: Peço oração por mim, pela minha saúde, para saber os frontes que eu sinto, para meu campo de fibromialgia, todas as minhas gastrosas neopatias. É a pior ação para essas duas plantas que eu sinto. Também queria pedir também que o INSS também convertesse algo no benefício da minha aposentadoria. Quero pedir também a oração por toda a minha família, por meus filhos, pela minha esposa, pelo meu netinho, também pela minha mãe, que tem 84 anos, o nome dela é Maria do Carmo de Souza. Quero pedir oração por ela. Está se encontrando com ela na barriga e não pode nascer cirurgia devido à idade. Quero pedir oração também pelo meu irmão Wagner, que nossa senhora proteja ele, da família dele. E para toda a minha família, pela família da minha amiga Verus, que é a saúde do pai dela, se encontra no leito, na enfermaria, pela família do meu amigo Roberto, que é a saúde do pai dele também. E também com toda a minha família, pelo Robinho, também pelo aniversário dele, fazer aniversário, Robinho.
0: Ótimo. Então rezemos com confiança, obrigado pelas orações. Vamos pedir a misericórdia divina, agora meditando sobre Jesus carregando a cruz para o Calvário. Eterno Pai, eu vos ofereço corpo e sangue, alma e divindade de vosso diletíssimo Filho, nosso Senhor Jesus Cristo, em expiação dos nossos pecados e os do mundo inteiro, pela sua dolorosa paixão.
3: Tem misericórdia de nós do mundo inteiro.
0: Pela sua dolorosa paixão.
3: Tende misericórdia de nós do mundo inteiro.
0: Pela sua dolorosa paixão.
3: Tende misericórdia de nós do mundo inteiro.
0: Pela sua dolorosa paixão.
3: Tende misericórdia de nós do mundo inteiro.
0: Pela sua dolorosa paixão.
3: Tende misericórdia de nós do mundo inteiro.
0: Pela sua dolorosa paixão.
3: Tende misericórdia de nós do mundo inteiro.
0: Pela sua dolorosa paixão.
3: tende misericórdia de nós, do mundo inteiro.
0: Pela sua dolorosa paixão.
3: Tende misericórdia de nós, do mundo inteiro.
0: Pela sua dolorosa paixão.
3: Tende misericórdia de nós, do mundo inteiro.
0: Pela sua dolorosa paixão.
3: Tende misericórdia de nós, do mundo inteiro.
0: Ó sangue e água, que jorrastes do coração de Jesus, como fonte de misericórdia para nós, eu confio em vós. Obrigado, veneraldo, um ótimo dia, e que Jesus misericordioso, por intercessão de Nossa Senhora e de São Maximiliano Kolbe, abençoe a você e toda a sua família.

0: Reze conosco ligando 0-11-4397-6520. Vamos rezar aqui com a Ana Lúcia de Fortaleza, no Ceará. Bom dia.
1: Ave Maria Imaculada, bom dia a todos. Quero pedir oração e agradecimento por eu ter chegado agora do hospital. Graças a Deus vim para casa. E quero pedir oração pela minha mãe Maísa, que está fazendo 5 meses hoje falecida, e minha sogra Zilda, que está fazendo 3 meses de falecimento também. E pedi oração para todos vocês, para o meu filho Teolúcio de Oliveira Santos, para o meu marido, meu irmão, toda a minha família e todos vocês.
0: Amém, muito obrigado. Deus abençoe também, um ótimo dia. E agradecemos também aqui a participação da nossa ouvinte Maria Rita de Atalaia, Alagoas. Bom dia.
2: Bom dia, bem, bom dia, Robin, bom dia a todos da Rádio Imaculada. Faz um rezo, texto da misericórdia, pela minha saúde, agradecendo a Deus, pela minha saúde, agradecendo a Deus por tudo, viu? Rezo por todos da minha família. Pelo Leandro, que está completando o ano, por todos que estiver completando o ano. Salve Maria Imaculada.
0: Salve Maria Imaculada, obrigado. E por todos os outros irmãos e irmãs, o Adelmes em Divinópolis, a Luzileide, isso, de Fortaleza, o Pedro Chaves em Concórdia do Pará, Conceição Valêncio de São Paulo, Marco Azevedo de Belém, Hélio de Arapongas, João de Mirassol, Maria José de Maceió, a Maria do Nascimento em Poço das Trincheiras, Alagoas, o Kleber em Fortaleza também, e todos que estão nos acompanhando, o Geraldo Pires em Governador Valadares, Minas Gerais. E vamos ao telefone. Alô, bom dia. Perdemos a ligação, infelizmente, então rezamos por você, que tentou ligar, por todos que nos acompanham, pedimos a misericórdia divina, agora meditando sobre a morte de nosso Senhor Jesus Cristo. Eterno Pai, eu vos ofereço o corpo e sangue, alma e divindade de vosso diletíssimo Filho, nosso Senhor Jesus Cristo, em expiação dos nossos pecados e os do mundo inteiro, pela sua dolorosa paixão, tende misericórdia de nós e do mundo inteiro. Pela sua dolorosa paixão, tende misericórdia de nós e do mundo inteiro. Pela sua dolorosa paixão, tende misericórdia de nós e do mundo inteiro. Pela sua dolorosa paixão, tende misericórdia de nós e do mundo inteiro. Pela sua dolorosa paixão, tende misericórdia de nós e do mundo inteiro. Pela sua dolorosa paixão, tende misericórdia de nós e do mundo inteiro. Pela sua dolorosa paixão, tende misericórdia de nós e do mundo inteiro. Pela sua dolorosa paixão, tende misericórdia de nós e do mundo inteiro. Pela sua dolorosa paixão, tende misericórdia de nós e do mundo inteiro. Pela sua dolorosa paixão, tende misericórdia de nós e do mundo inteiro. Ó sangue e água, que jorrastes do coração de Jesus como fonte de misericórdia para nós, eu confio em vós. Rezemos juntos. Deus Santo, Deus Forte, Deus Imortal, tende piedade de nós e do mundo inteiro. Deus Santo, Deus Forte, Deus Imortal, tende piedade de nós e do mundo inteiro. Deus Santo, Deus Forte, Deus Imortal, tende piedade de nós e do mundo inteiro. Louvemos a misericórdia divina. Misericórdia divina, que brota do seio do Pai, eu confio em vós. Misericórdia divina, atributo máximo de Deus, eu confio em vós. Misericórdia divina, mistério inefável, eu confio em vós. Misericórdia divina, fonte que brota do mistério da Santíssima Trindade, eu confio em vós. Misericórdia divina, que nenhuma mente, nem humana, nem angélica pode perscrutar, eu confio em vós. Misericórdia divina, da qual provém toda vida e felicidade, eu confio em vós. Misericórdia divina, mais sublime do que os céus, eu confio em vós. Misericórdia divina, fonte de milagres e prodígios, eu confio em vós. Misericórdia divina, que envolve o universo todo, eu confio em vós. Misericórdia divina, que desce ao mundo na pessoa do Verbo encarnado, eu confio em vós. Misericórdia divina, que brotou da chaga aberta do coração de Jesus, eu confio em vós. Misericórdia divina, encerrada no coração de Jesus para nós e, sobretudo, para os pecadores, eu confio em vós. Misericórdia divina, imperscrutável na instituição da Eucaristia, eu confio em vós. Misericórdia divina, na instituição da Santa Igreja, eu confio em vós. Misericórdia divina, no sacramento do Santo Batismo, eu confio em vós. Misericórdia divina, na nossa justificação por Jesus Cristo, eu confio em vós. Misericórdia divina, que nos acompanha por toda a vida, eu confio em vós. Misericórdia divina, que nos envolve de modo particular na hora da morte, eu confio em vós. Misericórdia divina, que nos concede a vida imortal, eu confio em vós. Misericórdia divina, que nos acompanha em todos os momentos da vida, eu confio em vós. Misericórdia divina, que nos defende do fogo do inferno, eu confio em vós. Misericórdia divina, na conversão dos pecadores endurecidos, eu confio em vós. Misericórdia divina, enlevo para os anjos, inefável para os santos, eu confio em vós. Misericórdia divina, insondável em todos os mistérios divinos, eu confio em vós. Misericórdia divina, que nos eleva de toda a miséria, eu confio em vós. Misericórdia divina, fonte de nossa felicidade e alegria, eu confio em vós. Misericórdia divina, que do nada nos chama para a existência, eu confio em vós. Misericórdia divina, que abrange todas as obras das suas mãos, eu confio em vós. Misericórdia divina, que coroa tudo o que existe e que existirá, eu confio em vós. Misericórdia divina, na qual todos somos imersos, eu confio em vós. Misericórdia divina, doce consolo para os corações atormentados, eu confio em vós. Misericórdia divina, única esperança dos desesperados, eu confio em vós. Misericórdia divina, repouso dos corações, paz em meio ao terror, eu confio em vós. Misericórdia divina, delícia e êxtase dos santos, eu confio em vós. Misericórdia divina, que desperta a confiança onde não há esperança, eu confio em vós. Encerrando agora este momento de oração, vamos suplicar para todos a misericórdia de Deus, que é infinitamente amoroso para com todos os seus filhos e filhas. Oremos. Ó Deus eterno, em quem a misericórdia é insondável e o tesouro da compaixão é inesgotável, olhai propício para nós e multiplicai em nós a vossa misericórdia, para que não desesperemos nos momentos difíceis, nem esmoreçamos, mas nos submetamos com grande confiança à vossa santa vontade, que é amor e a própria misericórdia. Amém. Louvado seja nosso Senhor Jesus Cristo, para sempre seja louvado. Salve Maria Imaculada.

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1: Você que está aqui com a gente na Rede Imaculada de Comunicação, eu sou Angélica Lima, chego para mais um Conexão CNBB, o nosso momento de comunhão com os bispos do Brasil. Em tempos de preparação para as eleições, a Igreja Católica reforça a importância da participação consciente dos fiéis na vida pública. Em um artigo recente publicado no site da Conferência Nacional dos Bispos do Brasil, a CNBB, Dom Paulo Mendes Peixoto, arcebispo de Uberaba em Minas Gerais, faz um alerta sobre os riscos da politicagem, da compra de votos e da desinformação, destacando que votar bem é tão importante quanto rezar. E nós hoje vamos conversar com Dom Paulo Mendes Peixoto, ele que é arcebispo de Uberaba, em Minas Gerais, sobre este tema tão importante para a vida dos cristãos e de todo o povo brasileiro. Dom Paulo, seja muito bem-vindo aqui na Rede Imaculada, é uma alegria muito grande receber o senhor.
2: Eu gostaria então de cumprimentar a todos que acompanham neste momento a programação, dizer da importância realmente nesse momento e da formação para o nosso povo dentro dessa área, né? Principalmente votar conscientemente, acho que é a missão da Igreja orientar então os seus cristãos, né, seus fiéis. E essa expressão, votar bem, não é tão importante quanto rezar. Eu digo que está no campo da fé e da responsabilidade social. Fé e responsabilidade social são duas questões assim que têm que estar juntas. A ação cívica e a busca do bem comum têm valor moral profundo. É a questão da moralidade dos nossos atos, que exige do cidadão a mesma seriedade e consciência que exige a prática espiritual. Para nós não somos seres só espirituais, nós somos seres integrados. Então é um princípio de fé e ação. Você não pode separar a fé da ação. É vida. Vida, por isso que a gente fala de dignidade das pessoas. Oração, então, é cuidado interior. Mas o voto decide quem vai governar e cuidar da vida do cidadão, né? E da vida dos cristãos, basicamente, os cidadãos são, em grande parte, também cristãos. Então, votar bem é construir bem a sociedade. Eu acho que a resposta está justamente nisso, né? Nós não podemos ser pessoas só de reza, mas pessoas que ligam a sua espiritualidade com o

0: E há pessoas que falam que eu não mexo com política, mas no fundo já é um gesto político. Só o fato da existência da gente é um ato político, e nós temos que governar nós mesmos. E principalmente no ato político, tem em vista o bem comum, a responsabilidade de construir o bem para todos. Agora, a politicagem significa usar o poder público para ter vantagens pessoais, ou até vantagens para pequenos grupos, já que a política, no seu verdadeiro sentido, é para todos, não é para um grupo em particular. A política é essencial para a vida da sociedade. Eu digo que a politicagem corrompe esse papel próprio da política. Parece que a gente vê muito claramente isso, não é? Então, votar em consciência e com responsabilidades. Se falar assim, qual a diferença de uma para outra? É todos somados políticos, só que uns têm a finalidade do bem comum e a politicagem tem a finalidade de restringir a ação política do político. Então, é uma questão assim que quem vota tem responsabilidade na hora de fazer essa escolha. Por isso, precisa conhecer o candidato. Se é candidato que realmente age como político, ou é candidato que age como politicagem. Na verdade, não está muito preocupado com o bem comum.
1: Dom Paulo, é impossível falar de política e responsabilidade cidadã sem falar da doutrina social da Igreja. Queria que o senhor falasse para a gente quais critérios inspirados na doutrina social da Igreja devem orientar o católico na escolha dos seus candidatos.
0: A Igreja tem uma riqueza com a sua doutrina, que está baseada no Evangelho, logicamente. Se a gente olhar o compêndio na doutrina social da Igreja, a gente vê que ali estão as referências da palavra de Deus, da Bíblia. Então eu digo que os critérios, primeiro, escolher quem tem princípios e valores que vêm do Evangelho. Olhar o político nesse sentido. Será que ele tem esse perfil da palavra de Deus? Coerência de vida do candidato? Será que ele é coerente? As práticas dele no seu dia a dia, a convivência na comunidade. Será que a prática é uma prática que tem fundamento, eu diria, bíblico? Coerência dessa vida dele, então. Rejeitar, por exemplo, a corrupção, né? Então, estamos aí numa cultura de tanta corrupção, de tanta maldade. Será que esse candidato está envolvido também com a corrupção? Buscar, será que está preocupado em buscar mesmo o bem comum? E tudo isso é da doutrina social da Igreja. Será que ele tem propostas à luz da ética cristã, da responsabilidade cristã? É candidato que defende a dignidade da vida? Eu até digo vida aqui em toda a sua dimensão, né? Da concepção até a morte natural. Isso é uma responsabilidade, principalmente do candidato que tem uma visão cristã, visão de fé. Quem dá atenção aos pobres e vulneráveis? Será que na administração vai olhar para os mais necessitados ou vai simplesmente confirmar aquele que está do outro lado, quer dizer, os ricos sendo favorecidos e os pobres com pouca atenção? Então, acho que, no fundo, é isso. São critérios que vêm justamente da doutrina social da Igreja, que é o bem comum, que é o bem de todos.
1: Dom Paulo, no seu artigo, o senhor chama atenção também para a prática como o voto de cabresto, coisa que eu, quando era mais jovem, né, que tem um tempinho, estudei na escola, né, e a compra de votos. Esses problemas, eles ainda fazem parte da realidade brasileira, Dom Paulo, e como que a gente pode enfrentá-los à luz da ética cristã?
0: É uma questão que sempre acompanha as campanhas eleitorais, né? O voto de cabresto, compra de cabresto, eu digo o seguinte: usar da máquina pública, por exemplo, é fazer, como se fosse um voto, exigir um voto de cabresto. Abusar do poder econômico na hora da campanha eleitoral. Eu até digo lá no artigo, na matéria, que se a pessoa usa bens materiais para conseguir voto, é sinal que não acredita na sua própria identidade. E a identidade da pessoa tem que convencer os eleitores para votar bem. Então, esse abuso do poder, essa característica ainda do coronelismo, né? Isso pode estar muito presente ainda nas campanhas eleitorais. Por exemplo, dar cesta básica para conseguir voto. É um voto de cabresto. Outra coisa, pressão psicológica, talvez seja uma cultura de hoje, né? De fazer uma pressão para o outro, você tem que votar no meu candidato. O patrão que diz assim, você tem que votar no meu candidato, senão eu te mando embora. Você não vê? São realidades assim muito presentes, né? Patrão que pressiona funcionário ou grupo a votar em seu próprio candidato. Eles são realidade.

0: assim que, né, faz muito, se acompanha muito o estilo de uma política que é mais politicagem do que propriamente política do bem comum.
1: Eu sou Angélica Lima e este é o Conexão CNBB. Nós estamos conversando hoje com o arcebispo de Uberaba, em Minas Gerais, Dom Paulo Mendes Peixoto, sobre voto consciente. Neste ano eleitoral, nós precisamos ouvir, estudar as propostas dos candidatos e discernir para escolher bem. E nós continuamos este assunto amanhã, aqui, neste mesmo horário. Um beijo no seu coração, eu espero você. Até amanhã.
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0: Agora 3:58, horário de Brasília. Muito obrigado pela sua audiência no programa Igreja no Rádio. Vamos encerrando o nosso programa para dar início à Quaresma de São Miguel, diretamente de Fortaleza, vivendo aí com o Instituto Hesed, o 27º dia da Quaresma de São Miguel, até o dia 28 de setembro, véspera da festa dos Santos Arcanjos, com o Santo Rosário da Madrugada. Queremos nos unir em oração pelas intenções de Maria de Lourdes Monteiro Sobral, em Diadema, São Paulo. Deus abençoe Grace Cristina Martinez, de Mauá, São Paulo. São Paulo, capital, Ailda Bago, Jaqueline Saba. Também vamos rezar pelas intenções da Andréa da Alemanha. Rezamos ainda pela intenção do Edgar Dantas, de Marituba, no Pará. Nosso ouvinte Ângela e Márcio Arronc, de São Paulo, capital. Pedimos também por Maria Lúcia de São Vicente, litoral de São Paulo. Pela Dilce Felipe, de Belém do Pará. Pelo João de Mirassol, no interior de São Paulo. Luzileide, de Fortaleza. Ana Lúcia, também em Fortaleza. Pedro Chaves, em Concórdia do Pará. Conceição Valêncio, em São Paulo. Marco Azevedo, de Belém. Hélio de Arapongas. Maria José de Maceió. Maria Roberta, em São Paulo. Maria do Nascimento, de Poço das Trincheiras. O Kleber, de Fortaleza. Pelo Adelmes, em Divinópolis. Dani Saraiva, em Fortaleza. Pela Lorena Pastor, em Vacaria. João Carlos, de Cuiabá, Mato Grosso. E por você que nos acompanha agora, que Deus abençoe seu dia. E voltaremos a partir da meia-noite. Bom descanso, Rivaldo. Paz e bem. Salve Maria Imaculada.
1: O céu sempre responde aos desafios dos nossos tempos. Seja o desafio que vivemos como nação, seja os desafios que você enfrenta na realidade da sua casa, na sua família. E para cada uma dessas muitas batalhas, nós clamamos os anjos. Por isso, ergue os seus braços e vai dizendo: ó Mãe, ó Rainha dos Anjos, envia anjos em

0: Nós te pedimos, Mãe, pela paz no mundo, em especial todas as nações que se encontram em guerra, em conflito. De maneira especial, estende o teu manto sobre o nosso Brasil. Livra-nos, ó Mãe, de todo tipo de guerra. Traz-nos aquela paz que brota do coração do teu filho. Também não queremos outra paz, senão a paz que brota do coração do teu filho, Jesus. Nós pedimos por todos aqueles que têm enfrentado enchentes, tragédias, desabamentos, especial estado de São Paulo, com as chuvas torrenciais que já têm alagado cidades inteiras, por todos aqueles que estão desabrigados. Envia, Mãe, os anjos para ordenar a criação, para ordenar todas as coisas, para resolver aquilo que nós não estamos conseguindo resolver. Nós pedimos também pela Igreja, pelo Papa Leão, por todos os nossos bispos, por todos os nossos sacerdotes, diáconos, seminaristas. Pedimos também pelos religiosos, pela vocação consagrada, missionária, na Santa Igreja. Todos os também de ordem contemplativa. Nós pedimos, visita-nos com abundância de vocações sacerdotais e religiosas. Nós rezamos pelas famílias, crianças, jovens, adultos e idosos. Coloca o nome da tua família agora em oração. Nós pedimos pelos enfermos. Apresenta o pelotão de enfermos do Exército de São Miguel. Todos os nossos, os membros dessa grande família de oração. Nossos generais, marechais. Nós pedimos, Mãe, em sufrágio das almas do purgatório. Pedimos pela conversão dos que não creem, pela conversão dos pecadores, pela efusão dos dons do Espírito Santo e pelo triunfo do coração imaculado da Santíssima Virgem Maria. Rezem em ação de graças pelo bom êxito do Summer Beaches neste domingo. Bendito seja Deus pela recuperação também da irmã Maria Joana, a sua queimadura. Agradecemos também as orações Brasil afora.
1: Agradeço a cada um de vocês que se uniram a nós nesse momento, prontamente rezaram. Foram muitas mensagens através das redes sociais de amigos, e saibam, a oração de vocês surtiu efeito. Estou melhorando assim, muito bem.
0: Levanta a mãozinha aí pro pessoal ver, ó. Já tá quase. Daqui a pouco vai estar 100% já. Movimentando bem. E, de fato, uma recuperação milagrosa. Nós quase não acreditamos quando tiramos o curativo. Uma cicatrização muito rápida. Bendito seja Deus. E entregar também o Éfeta em Paranavaí neste próximo final de semana, sábado e domingo. Prepara, né? Atenção, Paraná, Paranavaí, nós estaremos aí, Instituto Hesed, para este grande encontro, dias 19 e 20, o Éfeta nesse ano de 2026, e também a Diocese de Ituiutaba, Minas Gerais, que estará sendo consagrada ao glorioso Arcanjo São Miguel. Vamos iniciar essa poderosa oração, meus queridos, dizendo pelo sinal da Santa Cruz: livrai-nos Deus, nosso Senhor, dos nossos inimigos. Em nome do Pai, e do Filho, e do Espírito Santo.
1: Amém.
0: Vinde, Espírito Santo, vinde por meio da poderosa intercessão do Imaculado Coração de Maria,
1: vossa amadíssima esposa.
0: Creio em Deus Pai, Todo-Poderoso, Criador do céu e da terra,
1: e em Jesus Cristo, seu único Filho, nosso Senhor, que foi concebida sob pelo poder do Espírito Santo, nasceu da Virgem Maria,
0: padeceu sob Pôncio Pilatos, foi crucificado, morto e sepultado, desceu à mansão dos mortos, ressuscitou ao terceiro dia, subiu aos céus, está sentado à direita de Deus Pai Todo-Poderoso, onde há de vir a julgar os vivos e os mortos. Creio no Espírito Santo, na Santa Igreja Católica, na comunhão dos santos,
1: na remissão dos pecados, na ressurreição da carne, na vida eterna. Amém.
0: Pai nosso que estais nos céus, santificado seja o vosso nome, venha a nós o vosso reino, seja feita a vossa vontade, assim na terra como no céu.
1: O pão nosso de cada dia nos dai hoje, perdoai-nos as nossas ofensas, assim como nós perdoamos a quem nos tem ofendido. E não nos deixeis cair em tentação, mas livrai-nos do mal. Amém.
0: Deus o salve, Virgem, filha de Deus Pai. Ave Maria, cheia de graça, o Senhor é convosco. Bendita sois vós entre as mulheres, bendito é o fruto do vosso ventre, Jesus.
1: Santa Maria, Mãe de Deus, rogai por nós, pecadores, agora e na hora de nossa morte. Amém.
0: Deus o salve, Virgem, Mãe de Deus Filho. Ave Maria, cheia de graça, o Senhor é convosco. Bendita sois vós entre as mulheres, bendito é o fruto do vosso ventre, Jesus.
1: Santa Maria, Mãe de Deus, rogai por nós, pecadores, agora e na hora de nossa morte. Amém.
0: Deus o salve, Virgem, esposa do Espírito Santo. Ave Maria, cheia de graça, o Senhor é convosco. Bendita sois vós entre as mulheres, e bendito é o fruto do vosso ventre, Jesus.
1: Santa Maria, Mãe de Deus, rogai por nós, pecadores, agora e na hora de nossa morte. Amém.
0: Deus o salve, Virgem, templo e sacrário da Santíssima Trindade. Glória ao Pai, ao Filho e ao Espírito Santo,
1: como era no princípio, agora e sempre, por todos os séculos dos séculos. Amém.
0: Ó Maria concebida sem pecado,
1: rogai por nós que recorremos a vós.
0: Ó Virgem dolorosíssima,
1: as vossas lágrimas derrubaram o império infernal.
0: E vamos iniciar este primeiro texto do seu Santo Rosário. Contemplamos o anúncio do anjo, sim, da Santíssima Virgem, e o Verbo Divino que se fez carne e habitou entre nós. Eu quero acolher você que nos acompanha através das redes sociais do Instituto Hesed, YouTube, Facebook, Instagram. E você que também nos acompanha agora através das TVs, através das rádios. E olha, vamos anunciar nesse primeiro mistério, anunciar que o Senhor está aqui. Anunciar que tudo pode ser mudado pela força, pelo poder da oração. Pegue este link que está aí, envia para alguém agora e diz assim: vamos rezar juntos. Envie este link agora, vamos despertar tanta gente para estar na presença do Senhor. Você que está na TV, na rádio, conecta o seu aparelho no YouTube, canal do Instituto Hesed. Pegue este link. Você que está rezando com mais de uma pessoa, todos agora, vamos evangelizar. Não fica ninguém sem evangelizar. Como diz o apóstolo, ai de mim se eu não evangelizar. Você que está rezando com a gente também de outro país, quanta gente está aqui rezando, acompanhando de Portugal, Itália, Estados Unidos, Angola. São pessoas em todos os continentes. Nós temos aí embaixadores do exército de São Miguel. Seja onde o nosso Senhor te plantou como exército de São Miguel, compartilha agora, espalha. Enquanto você evangeliza, nós intercedemos com muita fé.
1: Pai nosso que estás no céu, santificado seja o vosso nome. Venha a nós o vosso reino, seja feita a vossa vontade, assim na terra como no céu.
0: O pão nosso de cada dia nos dai hoje, perdoai-nos as nossas ofensas, assim como nós perdoamos a quem nos tem ofendido. E não nos deixeis cair em tentação, mas livrai-nos do mal. Amém.
1: Ave Maria, cheia de graça, o Senhor é convosco. Bendita sois vós entre as mulheres. Bendito é o fruto do vosso ventre, Jesus.
0: Santa Maria, Mãe de Deus, rogai por nós, pecadores, agora e na hora de nossa morte. Amém.
1: Ave Maria, cheia de graça, o Senhor é convosco. Bendita sois vós entre as mulheres. Bendito é o fruto do vosso ventre, Jesus.
0: Santa Maria, Mãe de Deus, rogai por nós, pecadores, agora e na hora de nossa morte. Amém.
1: Ave Maria, cheia de graça, o Senhor é convosco. Bendita sois vós entre as mulheres. Bendito é o fruto do vosso ventre, Jesus.
0: Santa Maria, Mãe de Deus, rogai por nós, pecadores, agora e na hora de nossa morte. Amém.
1: Ave Maria, cheia de graça, o Senhor é convosco. Bendita sois vós entre as mulheres. bendito é o fruto do vosso ventre, Jesus.
0: Santa Maria, Mãe de Deus, rogai por nós, pecadores, agora e na hora de nossa morte. Amém.
1: Ave Maria, cheia de graça, o Senhor é convosco. Bendita sois vós entre as mulheres, bendito é o fruto do vosso ventre, Jesus.
0: Santa Maria, Mãe de Deus, rogai por nós, pecadores, agora e na hora de nossa morte. Amém.
1: Ave Maria, cheia de graça, o Senhor é convosco. Bendita sois vós entre as mulheres, bendito é o fruto do vosso ventre, Jesus.
0: Santa Maria, Mãe de Deus, rogai por nós, pecadores, agora e na hora de nossa morte. Amém.
1: Ave Maria, cheia de graça, o Senhor é convosco. Bendita sois vós entre as mulheres, bendito é o fruto do vosso ventre, Jesus.
0: Santa Maria, Mãe de Deus, rogai por nós, pecadores, agora e na hora de nossa morte. Amém.
1: Ave Maria, cheia de graça, o Senhor é convosco. Bendita sois vós entre as mulheres, bendito é o fruto do vosso ventre, Jesus.
0: Santa Maria, Mãe de Deus, rogai por nós, pecadores, agora e na hora de nossa morte. Amém.
1: Ave Maria, cheia de graça, o Senhor é convosco. Bendita sois vós entre as mulheres, bendito é o fruto do vosso ventre, Jesus.
0: Santa Maria, Mãe de Deus, rogai por nós, pecadores, agora e na hora de nossa morte. Amém.
1: Ave Maria, cheia de graça, o Senhor é convosco. Bendita sois vós entre as mulheres, bendito é o fruto do vosso ventre, Jesus.
0: Santa Maria, Mãe de Deus, rogai por nós, pecadores, agora e na hora de nossa morte. Amém.
1: Glória ao Pai, ao Filho e ao Espírito Santo.
0: Como era no princípio, agora e sempre, por todos os séculos, dos séculos. Amém. Ó meu Jesus,
1: perdoai-nos e livrai-nos do fogo do inferno. Levai as almas todas para o céu. E socorrei principalmente as que mais precisarem da vossa misericórdia.
0: Segundo o mistério, nós contemplamos a visita de Nossa Senhora, a sua prima Santa Isabel, a santificação de João Batista, Alemanha, Suécia, Japão, muita gente unida em oração. Pai nosso que estais nos céus, santificado seja o vosso nome. Venha a nós o vosso reino, seja feita a vossa vontade, assim na terra como no céu.
1: O pão nosso de cada dia nos dai hoje, perdoai-nos as nossas ofensas, assim como nós perdoamos a quem nos tem ofendido. E não nos deixeis cair em tentação, mas livrai-nos do mal. Amém.
0: Ave Maria, cheia de graça, o Senhor é convosco. Bendita sois vós entre as mulheres. Bendito é o fruto do vosso ventre, Jesus.
1: Santa Maria, Mãe de Deus, rogai por nós, pecadores, agora e na hora de nossa morte. Amém.
0: Ave Maria, cheia de graça, o Senhor é convosco. Bendita sois vós entre as mulheres. E bendito é o fruto do vosso ventre, Jesus.
1: Santa Maria, Mãe de Deus, rogai por nós, pecadores, agora e na hora de nossa morte. Amém.
0: Ave Maria, cheia de graça, o Senhor é convosco. Bendita sois vós entre as mulheres. E bendito é o fruto do vosso ventre, Jesus.
1: Santa Maria, Mãe de Deus, rogai por nós, pecadores, agora e na hora de nossa morte. Amém.
0: Ave Maria, cheia de graça, o Senhor é convosco. Bendita sois vós entre as mulheres. E bendito é o fruto do vosso ventre, Jesus.
1: Santa Maria, Mãe de Deus, rogai por nós, pecadores, agora e na hora de nossa morte. Amém.
0: Ave Maria, cheia de graça, o Senhor é convosco. Bendita sois vós entre as mulheres. E bendito é o fruto do vosso ventre, Jesus.
1: Santa Maria, Mãe de Deus, rogai por nós, pecadores, agora e na hora de nossa morte. Amém.
0: Ave Maria, cheia de graça, o Senhor é convosco. Bendita sois vós entre as mulheres. E bendito é o fruto do vosso ventre, Jesus.
1: Santa Maria, Mãe de Deus, rogai por nós, pecadores, agora e na hora de nossa morte. Amém.
0: Ave Maria, cheia de graça, o Senhor é convosco. Bendita sois vós entre as mulheres. E bendito é o fruto do vosso ventre, Jesus.
1: Santa Maria, Mãe de Deus, rogai por nós, pecadores, agora e na hora de nossa morte. Amém.
0: Ave Maria, cheia de graça, o Senhor é convosco. Bendita sois vós entre as mulheres. E bendito é o fruto do vosso ventre, Jesus.
1: Santa Maria, Mãe de Deus, rogai por nós, pecadores, agora e na hora de nossa morte. Amém.
0: Ave Maria, cheia de graça, o Senhor é convosco. Bendita sois vós entre as mulheres. E bendito é o fruto do vosso ventre, Jesus.
1: Santa Maria, Mãe de Deus, rogai por nós, pecadores, agora e na hora de nossa morte. Amém.
0: Ave Maria, cheia de graça, o Senhor é convosco. Bendita sois vós entre as mulheres. E bendito é o fruto do vosso ventre, Jesus.
1: Santa Maria, Mãe de Deus, rogai por nós, pecadores, agora e na hora de nossa morte. Amém.
0: Glória ao Pai, ao Filho e ao Espírito Santo.
1: Como era no princípio, agora e sempre, por todos os séculos dos séculos. Amém.
0: Ó meu Jesus, perdoai-nos, livrai-nos do fogo do inferno. Levai as almas todas para o céu e socorrei principalmente as que mais precisarem
1: da vossa misericórdia.
0: Terceiro mistério, contemplamos com alegria o nascimento do menino Jesus naquela pobre gruta em Belém. Irmã Maria Joana, onde estamos na vida do Padre Pio? Lembra que o visitador apostólico, não é? Monsenhor Rossi, está em visita, então, está em São Giovanni para investigar, agora de maneira oficial, em nome da Santa Sé, aquele frade capuchinho. Você que está chegando hoje, pela primeira vez, iniciando a novena, ao longo dessa quaresma de São Miguel, nós estamos nos debruçando sobre a vida de São Padre Pio. E por quê? Porque o Padre Pio tinha uma devoção absurda por São Miguel Arcanjo. Então ele tem nos inspirado a viver essa devoção. Inclusive, estou aqui com alguns dos muitos testemunhos que têm sido graças que têm sido alcançadas por intercessão dessa dobradinha, vamos dizer assim, né? São Miguel e Padre Pio. E nós estamos no ponto da vida do Padre Pio, 27º episódio da sua vida, em que a igreja vai investigar quem é esse frade, quem é este homem a quem se estão atribuindo tantos milagres, quem é este homem que está atraindo tanta gente a São Giovanni Rotondo. Mas a pergunta mesmo, quem é este frade que está levando tantas pessoas ao coração de Jesus? O Monsenhor Rossi, então, ele já investigou as chagas do Padre Pio. Ele já investigou a vida de oração do Padre Pio. E agora ele se debruça sobre os milagres, de maneira especial o fenômeno da bilocação. O Padre Pio, por meio deste fenômeno místico extraordinário, a bilocação, ele conseguiu estar em dois lugares ao mesmo tempo, de maneira real. Isso aconteceu algumas vezes ao longo da sua vida. Vamos lá, então. Monsenhor Rossi, um homem virtuoso, começa a investigar os muitos milagres atribuídos ao Padre Pio. E questionado por alguns sobre as bilocações, ele se detém sobre as incontáveis cartas vindas dos mais variados lugares da Itália até de fora dela, atestando a presença do Padre Pio junto àquelas pessoas. Eram muitos casos. Não podiam de forma nenhuma ser frutos de uma fraude coordenada. Pessoas que sequer se conheciam, de diferentes lugares da Itália, atestando a presença do Padre Pio junto a elas em momentos importantes e decisivos de suas vidas. O Monsenhor Rossi, então, foi diretamente ao Padre Pio perguntar-lhe sobre esse fenômeno, a bilocação, e apresentou-lhe três casos específicos. O próprio Monsenhor diz: como habitualmente, interroguei o Padre Pio sobre cada um dos fatos, e ele admitiu com uma simplicidade infantil ser responsável pelo primeiro e terceiro casos, explicando como haviam ocorrido, garantindo que nunca tinha falado nada com ninguém e que só agora, em juízo, o referiu pela primeira vez. Padre Pio não comentava essa experiência extraordinária que ele vivia, e se o fazia naquele momento era sob juramento, porque não podia ocultar nada do investigador apostólico. E de maneira muito clara ele vai dizer: sim, o primeiro e o terceiro caso eu reconheço, o segundo não. Com uma simplicidade infantil, vai dizer o Monsenhor Rossi. Depoimento que, até prova em contrário, deve ser considerado sincero. Nem parece que se possa admitir no Padre Pio uma ilusão grave, porque ele é tão calmo, sereno e equilibrado na sua vida, que leva a crer que nada de anormal haverá no seu espírito. Com com a simplicidade infantil, ele reconhece para o Monsenhor Rossi: sim, aconteceu. Com a simplicidade de uma criança que conta sem drama, sem exagero, algo que aconteceu com ela. E essa simplicidade é um dos muitos sinais da autenticidade espiritual do que acontecia com o Padre Pio. Vamos seguir nesse mistério, suplicando por intercessão de Padre Pio tantos milagres que hoje você necessita na sua vida, na sua história. Padre Pio, um homem extraordinário. Pede com fé, pede com confiança, hoje, primeiro dia desta novena. E daqui a pouquinho você vai ter a oportunidade de rezar o primeiro dia dessa novena diretamente de Pietrelcina, onde o Padre Pio nasceu, junto com o Padre Manuel Maria. Coloca nesse mistério essa intenção com muita fé. E assim como o Padre Pio vinha em socorro dos seus filhos espirituais, que hoje ele vem em socorro também de tantos que estão agora suplicando a sua intercessão. Pai nosso que estais nos céus, santificado seja o vosso nome. Venha a nós o vosso reino, seja feita a vossa vontade, assim na terra como no céu.
1: O pão nosso de cada dia nos dai hoje, perdoai-nos as nossas ofensas, assim como nós perdoamos a quem nos tem ofendido. E não nos deixeis cair em tentação, mas livrai-nos do mal. Amém.
0: Ave Maria, cheia de graça, o Senhor é convosco. Bendita sois vós entre as mulheres. Bendito é o fruto do vosso ventre, Jesus.
1: Santa Maria, Mãe de Deus, rogai por nós, pecadores, agora e na hora de nossa morte. Amém.
0: Ave Maria, cheia de graça, o Senhor é convosco. Bendita sois vós entre as mulheres. Bendito é o fruto do vosso ventre, Jesus.
1: Santa Maria, Mãe de Deus, rogai por nós, pecadores, agora e na hora de nossa morte. Amém.
0: Ave Maria, cheia de graça, o Senhor é convosco. Bendita sois vós entre as mulheres, e bendito é o fruto do vosso ventre, Jesus.
1: Santa Maria, Mãe de Deus, rogai por nós, pecadores, agora e na hora de nossa morte. Amém.
0: Ave Maria, cheia de graça, o Senhor é convosco. Bendita sois vós entre as mulheres, e bendito é o fruto do vosso ventre, Jesus.
1: Santa Maria, Mãe de Deus, rogai por nós, pecadores, agora e na hora de nossa morte. Amém.
0: Ave Maria, cheia de graça, o Senhor é convosco. Bendita sois vós entre as mulheres, bendito é o fruto do vosso ventre, Jesus.
1: Santa Maria, Mãe de Deus, rogai por nós, pecadores, agora e na hora de nossa morte. Amém.
0: Ave Maria, cheia de graça, o Senhor é convosco. Bendita sois vós entre as mulheres, e bendito é o fruto do vosso ventre, Jesus.
1: Santa Maria, Mãe de Deus, rogai por nós, pecadores, agora e na hora de nossa morte. Amém.
0: Ave Maria, cheia de graça, o Senhor é convosco. Bendita sois vós entre as mulheres, e bendito é o fruto do vosso ventre, Jesus.
1: Santa Maria, Mãe de Deus, rogai por nós, pecadores, agora e na hora de nossa morte. Amém.
0: Ave Maria, cheia de graça, o Senhor é convosco. Bendita sois vós entre as mulheres, e bendito é o fruto do vosso ventre, Jesus.
1: Santa Maria, Mãe de Deus, rogai por nós, pecadores, agora e na hora de nossa morte. Amém.
0: Ave Maria, cheia de graça, o Senhor é convosco. Bendita sois vós entre as mulheres, bendito é o fruto do vosso ventre, Jesus.
1: Santa Maria, Mãe de Deus, rogai por nós, pecadores, agora e na hora de nossa morte. Amém.
0: Ave Maria, cheia de graça, o Senhor é convosco. Bendita sois vós entre as mulheres, bendito é o fruto do vosso ventre, Jesus.
1: Santa Maria, Mãe de Deus, rogai por nós, pecadores, agora e na hora de nossa morte. Amém.
0: Glória ao Pai, ao Filho e ao Espírito Santo,
1: como era no princípio, agora e sempre, por todos os séculos dos séculos. Amém.
0: Ó meu Jesus, perdoai-nos e livrai-nos do fogo do inferno. Levai as almas todas para o céu e socorrei principalmente as que mais precisarem
1: da vossa misericórdia.
0: Neste quarto mistério, nós contemplamos a apresentação do menino Jesus no templo e o rito de purificação da Santíssima Virgem Maria. Rezemos.
1: Pai nosso que estais no céu, santificado seja o vosso nome. Venha a nós o vosso reino, seja feita a vossa vontade, assim na terra como no céu.
0: O pão nosso de cada dia nos dai hoje, perdoai-nos as nossas ofensas,
1: assim como nós perdoamos a quem nos tem ofendido. E não nos deixeis cair em tentação, mas livrai-nos do mal. Amém.
2: Ave Maria, cheia de graça, o Senhor é convosco. Bendita sois vós entre as mulheres, bendito é o fruto do vosso ventre, Jesus.
1: Santa Maria, Mãe de Deus, rogai por nós, pecadores, agora e na hora de nossa morte. Amém.
2: Ave Maria, cheia de graça, o Senhor é convosco. Bendita sois vós entre as mulheres, bendito é o fruto do vosso ventre, Jesus.
1: Santa Maria, Mãe de Deus, rogai por nós, pecadores, agora e na hora de nossa morte. Amém.
2: Ave Maria, cheia de graça, o Senhor é convosco. Bendita sois vós entre as mulheres, bendito é o fruto do vosso ventre, Jesus.
1: Santa Maria, Mãe de Deus, rogai por nós, pecadores, agora e na hora de nossa morte. Amém.
2: Ave Maria, cheia de graça, o Senhor é convosco. Bendita sois vós entre as mulheres, bendito é o fruto do vosso ventre, Jesus.
1: Santa Maria, Mãe de Deus, rogai por nós, pecadores, agora e na hora de nossa morte. Amém.
2: Ave Maria, cheia de graça, o Senhor é convosco. Bendita sois vós entre as mulheres, bendito é o fruto do vosso ventre, Jesus.
1: Santa Maria, Mãe de Deus, rogai por nós, pecadores, agora e na hora de nossa morte. Amém.
2: Ave Maria, cheia de graça, o Senhor é convosco. Bendita sois vós entre as mulheres, bendito é o fruto do vosso ventre, Jesus.
1: Santa Maria, Mãe de Deus, rogai por nós, pecadores, agora e na hora de nossa morte. Amém.
2: Ave Maria, cheia de graça, o Senhor é convosco. Bendita sois vós entre as mulheres, bendito é o fruto do vosso ventre, Jesus.
1: Santa Maria, Mãe de Deus, rogai por nós, pecadores, agora e na hora de nossa morte. Amém.
2: Ave Maria, cheia de graça, o Senhor é convosco. Bendita sois vós entre as mulheres, bendito é o fruto do vosso ventre, Jesus.
1: Santa Maria, Mãe de Deus, rogai por nós, pecadores, agora e na hora de nossa morte. Amém.
2: Ave Maria, cheia de graça, o Senhor é convosco. Bendita sois vós entre as mulheres, bendito é o fruto do vosso ventre, Jesus.
1: Santa Maria, Mãe de Deus, rogai por nós, pecadores, agora e na hora de nossa morte. Amém.
2: Ave Maria, cheia de graça, o Senhor é convosco. Bendita sois vós entre as mulheres, bendito é o fruto do vosso ventre, Jesus.
1: Santa Maria, Mãe de Deus, rogai por nós, pecadores, agora e na hora de nossa morte. Amém.
2: Glória ao Pai, ao Filho e ao Espírito Santo.
1: Como era no princípio, agora e sempre, por todos os séculos dos séculos. Amém. Ó meu Jesus,
2: perdoai-nos e livrai-nos do fogo do inferno.
1: Levai as almas todas para o céu e socorrei principalmente as que mais precisarem
2: da vossa misericórdia.
1: Quinto mistério, nós contemplamos a perda e o reencontro do menino Jesus no templo, em meio aos doutores da lei. Quero de joelhos ver meus filhos de pé.
2: Deus me sustenta e aumenta a minha fé.
1: Pai nosso que estais nos céus, santificado seja o vosso nome. Venha a nós o vosso reino. Seja feita a vossa vontade, assim na terra como no céu.
2: O pão nosso de cada dia nos dai hoje. Perdoai-nos as nossas ofensas, assim como nós perdoamos a quem nos tem ofendido. E não nos deixeis cair em tentação, mas livrai-nos do mal. Amém.
1: Ave Maria, cheia de graça, o Senhor é convosco. Bendita sois vós entre as mulheres, e bendito é o fruto do vosso ventre, Jesus.
2: Santa Maria, Mãe de Deus, rogai por nós, pecadores, agora e na hora de nossa morte. Amém.
1: Ave Maria, cheia de graça, o Senhor é convosco. Bendita sois vós entre as mulheres, e bendito é o fruto do vosso ventre, Jesus.
2: Santa Maria, Mãe de Deus, rogai por nós, pecadores, agora e na hora de nossa morte. Amém.
1: Ave Maria, cheia de graça, o Senhor é convosco. Bendita sois vós entre as mulheres. Bendito é o fruto do vosso ventre, Jesus.
2: Santa Maria, Mãe de Deus, rogai por nós, pecadores, agora e na hora de nossa morte. Amém.
1: Ave Maria, cheia de graça, o Senhor é convosco. Bendita sois vós entre as mulheres. E bendito é o fruto do vosso ventre, Jesus.
2: Santa Maria, Mãe de Deus, rogai por nós, pecadores, agora e na hora de nossa morte. Amém.
1: Ave Maria, cheia de graça, o Senhor é convosco. Bendita sois vós entre as mulheres. E bendito é o fruto do vosso ventre, Jesus.
2: Santa Maria, Mãe de Deus, rogai por nós, pecadores, agora e na hora de nossa morte. Amém.
1: Ave Maria, cheia de graça, o Senhor é convosco. Bendita sois vós entre as mulheres. E bendito é o fruto do vosso ventre, Jesus.
2: Santa Maria, Mãe de Deus, rogai por nós, pecadores, agora e na hora de nossa morte. Amém.
1: Ave Maria, cheia de graça, o Senhor é convosco. Bendita sois vós entre as mulheres. E bendito é o fruto do vosso ventre, Jesus.
2: Santa Maria, Mãe de Deus, rogai por nós, pecadores, agora e na hora de nossa morte. Amém.
1: Ave Maria, cheia de graça, o Senhor é convosco. Bendita sois vós entre as mulheres.
0: e bendito é o fruto do vosso ventre, Jesus.
2: Santa Maria, Mãe de Deus, rogai por nós, pecadores, agora e na hora de nossa morte. Amém.
0: Ave Maria, cheia de graça, o Senhor é convosco. Bendita sois vós entre as mulheres. E bendito é o fruto do vosso ventre, Jesus.
2: Santa Maria, Mãe de Deus, rogai por nós, pecadores, agora e na hora de nossa morte. Amém.
0: Ave Maria, cheia de graça, o Senhor é convosco. Bendita sois vós entre as mulheres. E bendito é o fruto do vosso ventre, Jesus.
2: Santa Maria, Mãe de Deus, rogai por nós, pecadores, agora e na hora de nossa morte. Amém.
0: Glória ao Pai, ao Filho e ao Espírito Santo.
2: Como era no princípio, agora e sempre, por todos os séculos dos séculos. Amém.
0: Ó meu Jesus,
2: perdoai-nos, livrai-nos do fogo do inferno. Levai as almas todas para o céu e socorrei principalmente as que mais precisarem da vossa misericórdia.
0: Ó Maria concebida sem pecado,
2: rogai por nós que recorremos a vós.
0: Ó Virgem dolorosíssima,
2: as vossas lágrimas derrubaram o império infernal.
0: E vamos iniciar os mistérios luminosos. Contemplamos o batismo de Jesus e queremos com o Padre Pio aprender a rezar, a adorar o Senhor. Gostaria de partilhar uma graça muito especial que vivi durante essa quaresma de São Miguel, deste ano de 2026. Sou bioquímica concursada no município de Natal, no Rio Grande do Norte. Trabalhei por 3 anos numa UPA. E quando soube que a prefeitura estava concluindo um novo hospital, coloquei no coração o desejo de trabalhar lá. Além de ser um hospital novo, equipamentos novos, bem mais perto da minha casa. Mas conseguir essa transferência parecia muito difícil, porque muitos profissionais também queriam ir. Certa vez, falei com a responsável pelo recrutamento, que gostaria muito de trabalhar lá, e ela disse: "Você e o mundo todo querem trabalhar lá." Eu fiquei um pouco triste com aquilo, mas continuei firme nas orações, especialmente no rosário, confiando que aquela porta se abriria. Então começou a quaresma de São Miguel. Na segunda semana, recebi uma mensagem da minha chefe pedindo meu nome e minha matrícula. Eu havia sido selecionado para trabalhar no novo Hospital Municipal de Natal. Eu nem acreditei na hora. Eu agradeci tanto a Deus. E na semana seguinte, meus queridos, veio uma surpresa ainda maior. Quando fui assinar os documentos de transferência, descobri o nome do novo hospital. Hospital Municipal de Natal, São Padre Pio. Naquele momento, meu coração se encheu de tanta alegria. Para mim era uma confirmação muito especial de tudo que estamos vivendo nessa quaresma com a intercessão do Padre Pio. Eu já havia pedido uma transferência e Deus me conduziu para um hospital que leva o nome dele. Deus age nos detalhes para que possamos reconhecer a sua presença em nossas vidas. É o testemunho da Andréia. Hospital Municipal de Natal, São Padre Pio. Meus queridos, são os sinais, são as graças derramadas. E vai dizendo, olhando para Jesus, junto com esta oração do Padre Pio, dizendo: "Fica, Senhor, comigo, porque eu preciso da tua presença para não te ofender. Tu sabes quão facilmente sou fraco e te abandono. Eu preciso de ti para não cair." Essa é uma oração do Padre Pio e, profundamente humilde, vai rezando com ela e vai cantando.

0: grande amigo.
1: Fica, meu grande amigo.
0: Fica, Senhor, comigo.
1: Fica, Senhor, comigo.
0: Fica, meu

0: grande amigo. Fica, Senhor, comigo. Fica, meu grande amor. Nós pedimos nesta madrugada, Jesus. Nós queremos continuar na tua presença. Nós queremos continuar contigo. Ó doce e bom Jesus. Essa nossa oração é a oração que nós fazemos ao Senhor nesta madrugada. Como nós temos meditado, o mundo desaba sobre a cabeça do Padre Pio. Como talvez hoje o mundo esteja a desabar sobre a sua cabeça, sobre as nossas cabeças. Mas a nossa oração é essa: fica, Senhor, comigo. Fica, meu grande amigo. Eu penso que diante de todas as perseguições e dificuldades, era essa oração que o Padre Pio fazia continuamente no seu coração. Fica, Senhor, comigo. Fica, meu grande amigo. Fica, Senhor, comigo. Fica, meu grande amor. Pai nosso que estais nos céus, santificado seja o vosso nome. Venha a nós o vosso reino, seja feita a vossa vontade, assim na terra como no céu.
1: O pão nosso de cada dia nos dai hoje, perdoai-nos as nossas ofensas, assim como nós perdoamos a quem nos tem ofendido. E não nos deixeis cair em tentação, mas livrai-nos do mal. Amém.
0: Ave Maria, cheia de graça, o Senhor é convosco. Bendita sois vós entre as mulheres, bendito é o fruto do vosso ventre, Jesus.
1: Santa Maria, Mãe de Deus, rogai por nós, pecadores, agora e na hora de nossa morte. Amém.
0: Ave Maria, cheia de graça, o Senhor é convosco. Bendita sois vós entre as mulheres, bendito é o fruto do vosso ventre, Jesus.
1: Santa Maria, Mãe de Deus, rogai por nós, pecadores, agora e na hora de nossa morte. Amém.
0: Ave Maria, cheia de graça, o Senhor é convosco. Bendita sois vós entre as mulheres. Bendito é o fruto do vosso ventre, Jesus.
1: Santa Maria, Mãe de Deus, rogai por nós, pecadores, agora e na hora de nossa morte. Amém.
0: Ave Maria, cheia de graça, o Senhor é convosco. Bendita sois vós entre as mulheres. Bendito é o fruto do vosso ventre, Jesus.
1: Santa Maria, Mãe de Deus, rogai por nós, pecadores, agora e na hora de nossa morte. Amém.
0: Ave Maria, cheia de graça, o Senhor é convosco. Bendita sois vós entre as mulheres, e bendito é o fruto do vosso ventre, Jesus.
1: Santa Maria, Mãe de Deus, rogai por nós, pecadores, agora e na hora de nossa morte. Amém.
0: Ave Maria, cheia de graça, o Senhor é convosco. Bendita sois vós entre as mulheres, e bendito é o fruto do vosso ventre, Jesus.
1: Santa Maria, Mãe de Deus, rogai por nós, pecadores, agora e na hora de nossa morte. Amém.
0: Ave Maria, cheia de graça, o Senhor é convosco. Bendita sois vós entre as mulheres, e bendito é o fruto do vosso ventre, Jesus.
1: Santa Maria, Mãe de Deus, rogai por nós, pecadores, agora e na hora de nossa morte. Amém.
0: Ave Maria, cheia de graça, o Senhor é convosco. Bendita sois vós entre as mulheres, e bendito é o fruto do vosso ventre, Jesus.
1: Santa Maria, Mãe de Deus, rogai por nós, pecadores, agora e na hora de nossa morte. Amém.
0: Ave Maria, cheia de graça, o Senhor é convosco. Bendita sois vós entre as mulheres, e bendito é o fruto do vosso ventre, Jesus.
1: Santa Maria, Mãe de Deus, rogai por nós, pecadores, agora e na hora de nossa morte. Amém.
0: Ave Maria, cheia de graça, o Senhor é convosco. Bendita sois vós entre as mulheres, e bendito é o fruto do vosso ventre, Jesus.
1: Santa Maria, Mãe de Deus, rogai por nós, pecadores, agora e na hora de nossa morte. Amém.
0: Ave Maria, cheia de graça, o Senhor é convosco. Bendita sois vós entre as mulheres, e bendito é o fruto do vosso ventre, Jesus.
1: Santa Maria, Mãe de Deus, rogai por nós, pecadores, agora e na hora de nossa morte. Amém.
0: Glória ao Pai, ao Filho e ao Espírito Santo,
1: como era no princípio, agora e sempre, por todos os séculos dos séculos. Amém.
0: Ó meu Jesus, perdoai-nos, livrai-nos do fogo do inferno. Levai as almas todas para o céu e socorrei principalmente as que mais precisarem da vossa misericórdia. Segundo o mistério, nós contemplamos o milagre acontecido nas bodas em Caná, por intercessão da Virgem Maria. Pai nosso que estais nos céus, santificado seja o vosso nome. Venha a nós o vosso reino, seja feita a vossa vontade, assim na terra como no céu.
1: O pão nosso de cada dia nos dai hoje, perdoai-nos as nossas ofensas, assim como nós perdoamos a quem nos tem ofendido. e não nos deixeis cair em tentação, mas livrai-nos do mal. Amém.
0: Ave Maria, cheia de graça, o Senhor é convosco, bendita sois vós entre as mulheres, e bendito é o fruto do vosso ventre, Jesus.
1: Santa Maria, Mãe de Deus, rogai por nós, pecadores, agora e na hora de nossa morte. Amém.
0: Ave Maria, cheia de graça, o Senhor é convosco, bendita sois vós entre as mulheres, e bendito é o fruto do vosso ventre, Jesus.
1: Santa Maria, Mãe de Deus, rogai por nós, pecadores, agora e na hora de nossa morte. Amém.
0: Ave Maria, cheia de graça, o Senhor é convosco, bendita sois vós entre as mulheres, e bendito é o fruto do vosso ventre, Jesus.
1: Santa Maria, Mãe de Deus, rogai por nós, pecadores, agora e na hora de nossa morte. Amém.
0: Ave Maria, cheia de graça, o Senhor é convosco, bendita sois vós entre as mulheres, e bendito é o fruto do vosso ventre, Jesus.
1: Santa Maria, Mãe de Deus, rogai por nós, pecadores, agora e na hora de nossa morte. Amém.
0: Ave Maria, cheia de graça, o Senhor é convosco, bendita sois vós entre as mulheres, bendito é o fruto do vosso ventre, Jesus.
1: Santa Maria, Mãe de Deus, rogai por nós, pecadores, agora e na hora de nossa morte. Amém.
0: Ave Maria, cheia de graça, o Senhor é convosco, bendita sois vós entre as mulheres, e bendito é o fruto do vosso ventre, Jesus.
1: Santa Maria, Mãe de Deus, rogai por nós, pecadores, agora e na hora de nossa morte. Amém.
0: Ave Maria, cheia de graça, o Senhor é convosco, bendita sois vós entre as mulheres, bendito é o fruto do vosso ventre, Jesus.
1: Santa Maria, Mãe de Deus, rogai por nós, pecadores, agora e na hora de nossa morte. Amém.
0: Ave Maria, cheia de graça, o Senhor é convosco, bendita sois vós entre as mulheres, bendito é o fruto do vosso ventre, Jesus.
1: Santa Maria, Mãe de Deus, rogai por nós, pecadores, agora e na hora de nossa morte. Amém.
0: Ave Maria, cheia de graça, o Senhor é convosco, bendita sois vós entre as mulheres, bendito é o fruto do vosso ventre, Jesus.
1: Santa Maria, Mãe de Deus, rogai por nós, pecadores, agora e na hora de nossa morte. Amém.
0: Ave Maria, cheia de graça, o Senhor é convosco, bendita sois vós entre as mulheres, e bendito é o fruto do vosso ventre, Jesus.
1: Santa Maria, Mãe de Deus, rogai por nós, pecadores, agora e na hora de nossa morte. Amém.
0: Glória ao Pai, ao Filho e ao Espírito Santo,
1: como era no princípio, agora e sempre, por todos os séculos dos séculos. Amém.
0: Ó meu Jesus, perdoai-nos, livrai-nos do fogo do inferno, levai as almas todas para o céu e socorrei principalmente as que mais precisarem da vossa misericórdia. Neste terceiro mistério, nós contemplamos o anúncio do reino dos céus, o convite, o chamado à conversão. E diante de toda aquela investigação, o Monsenhor Rossi já tinha um relatório preciso para apresentar à Santa Sé. Sobre as chagas, o seu relatório consta o seguinte: para considerar uma chaga verdadeiramente sobrenatural, é preciso reconhecer 6 critérios. Primeiro, sangrar. As chagas do Padre Pio sempre sangravam. Segundo, não inchar. As do Padre Pio não inchavam. Terceiro, não ser curável. As do Padre Pio não se curavam, mesmo com todos os tratamentos e tentativas de acelerar a cicatrização. Quarto, ser dolorosíssima. As do Padre Pio lhe causavam uma dor constante e intensa. Quinto, ser acompanhada de algum outro fenômeno. E de fato, ocorria com frequência ao Padre Pio. Ele entrava em êxtase. E sexto, exalar o perfume. E aquilo foi reconhecido. Das feridas do Padre Pio exalavam um perfume. E o Monsenhor Rossi constatou e colocou tudo isso no seu relatório. 6 requisitos formais de sobrenaturalidade. Sangravam continuamente, não cicatrizavam, exalavam perfume, eram extremamente dolorosas. E o Monsenhor Rossi ainda descartou todas as outras hipóteses que foram levantadas. Aqueles que diziam que era uma fraqueza mental, ele disse: não parece. O Padre Pio Pelo contrário, demonstra-se alguém muito equilibrado. Ser uma sugestão interna ou uma histeria, o Monsenhor Rossi disse também não. Chagas artificiais causadas por ácidos, objetos cortantes, Monsenhor Rossi disse não. E eliminou ainda uma quarta hipótese: seria obra do demônio? Monsenhor Rossi também conclui que não. E a quinta e última hipótese que era levantada: seria então obra de Deus? E aqui interessante, o Monsenhor Rossi, com toda a prudência que cabia à sua função, deixou essa decisão final.

0: céu.
1: O pão nosso de cada dia nos dai hoje, perdoai-nos as nossas ofensas, assim como nós perdoamos a quem nos tem ofendido, e não nos cair em tentação, mas livrai-nos do mal. Amém.
0: Ave Maria, cheia de graça, o Senhor é convosco. Bendita sois vós entre as mulheres. Bendito é o fruto do vosso ventre, Jesus.
1: Santa Maria, Mãe de Deus, rogai por nós, pecadores, agora e na hora de nossa morte. Amém.
0: Ave Maria, cheia de graça, o Senhor é convosco. Bendita sois vós entre as mulheres. Bendito é o fruto do vosso ventre, Jesus.
1: Santa Maria, Mãe de Deus, rogai por nós, pecadores, agora e na hora de nossa morte. Amém.
0: Ave Maria, cheia de graça, o Senhor é convosco. Bendita sois vós entre as mulheres, bendito é o fruto do vosso ventre, Jesus.
1: Santa Maria, Mãe de Deus, rogai por nós pecadores, agora e na hora de nossa morte. Amém.
0: Ave Maria, cheia de graça, o Senhor é convosco, bendita sois vós entre as mulheres, bendito é o fruto do vosso ventre, Jesus.
1: Santa Maria, Mãe de Deus, rogai por nós pecadores, agora e na hora de nossa morte. Amém.
0: Ave Maria, cheia de graça, o Senhor é convosco, bendita sois vós entre as mulheres, e bendito é o fruto do vosso ventre, Jesus.
1: Santa Maria, Mãe de Deus, rogai por nós pecadores, agora e na hora de nossa morte. Amém.
0: Ave Maria, cheia de graça, o Senhor é convosco, bendita sois vós entre as mulheres, e bendito é o fruto do vosso ventre, Jesus.
1: Santa Maria, Mãe de Deus, rogai por nós pecadores, agora e na hora de nossa morte. Amém.
0: Ave Maria, cheia de graça, o Senhor é convosco, bendita sois vós entre as mulheres, e bendito é o fruto do vosso ventre, Jesus.
1: Santa Maria, Mãe de Deus, rogai por nós pecadores, agora e na hora de nossa morte. Amém.
0: Ave Maria, cheia de graça, o Senhor é convosco, bendita sois vós entre as mulheres, e bendito é o fruto do vosso ventre, Jesus.
1: Santa Maria, Mãe de Deus, rogai por nós pecadores, agora e na hora de nossa morte. Amém.
0: Ave Maria, cheia de graça, o Senhor é convosco, bendita sois vós entre as mulheres, bendito é o fruto do vosso ventre, Jesus.
1: Santa Maria, Mãe de Deus, rogai por nós pecadores, agora e na hora de nossa morte. Amém.
0: Ave Maria, cheia de graça, o Senhor é convosco, bendita sois vós entre as mulheres, bendito é o fruto do vosso ventre, Jesus.
1: Santa Maria, Mãe de Deus, rogai por nós pecadores, agora e na hora de nossa morte. Amém.
0: Glória ao Pai, ao Filho e ao Espírito Santo,
1: como era no princípio, agora e sempre, por todos os séculos e séculos. Amém.
0: Ó meu Jesus, perdoai-nos, livrai-nos do fogo do inferno, levai as almas todas para o céu e socorrei principalmente as que mais precisarem
1: da vossa misericórdia.
0: Quarto mistério, contemplamos a transfiguração de nosso Senhor Jesus Cristo no Monte Tabor. E para você, diante do relatório do Monsenhor Rossi, qual a conclusão que você chega sobre o que acontece na vida do Padre Pio? Para você, que obra é essa que acontece na vida do Padre Pio e que nos alcança hoje? Pai nosso que estais nos céus, santificado seja o vosso nome, venha a nós o vosso reino, seja feita a vossa vontade, assim na terra como no céu.
1: O pão nosso de cada dia nos dai hoje, perdoai-nos as nossas ofensas, assim como nós perdoamos a quem nos tem ofendido, e não nos deixeis cair em tentação, mas livrai-nos do mal. Amém.
0: Ave Maria, cheia de graça, o Senhor é convosco. Bendita sois vós entre as mulheres. Bendito é o fruto do vosso ventre, Jesus.
1: Santa Maria, Mãe de Deus, rogai por nós, pecadores, agora e na hora de nossa morte. Amém.
0: Ave Maria, cheia de graça, o Senhor é convosco. Bendita sois vós entre as mulheres. Bendito é o fruto do vosso ventre, Jesus.
1: Santa Maria, Mãe de Deus, rogai por nós, pecadores, agora e na hora de nossa morte. Amém.
0: Ave Maria, cheia de graça, o Senhor é convosco, bendita sois vós entre as mulheres, e bendito é o fruto do vosso ventre, Jesus.
1: Santa Maria, Mãe de Deus, rogai por nós pecadores, agora e na hora de nossa morte. Amém.
0: Ave Maria, cheia de graça, o Senhor é convosco, bendita sois vós entre as mulheres, e bendito é o fruto do vosso ventre, Jesus.
1: Santa Maria, Mãe de Deus, rogai por nós pecadores, agora e na hora de nossa morte. Amém.
0: Ave Maria, cheia de graça, o Senhor é convosco, bendita sois vós entre as mulheres, e bendito é o fruto do vosso ventre, Jesus.
1: Santa Maria, Mãe de Deus, rogai por nós pecadores, agora e na hora de nossa morte. Amém.
0: Ave Maria, cheia de graça, o Senhor é convosco, bendita sois vós entre as mulheres, bendito é o fruto do vosso ventre, Jesus.
1: Santa Maria, Mãe de Deus, rogai por nós pecadores, agora e na hora de nossa morte. Amém.
0: Ave Maria, cheia de graça, o Senhor é convosco, bendita sois vós entre as mulheres, e bendito é o fruto do vosso ventre, Jesus.

0: Jesus.
1: Santa Maria, Mãe de Deus, rogai por nós, pecadores, agora e na hora de nossa morte. Amém.
0: Ave Maria, cheia de graça, o Senhor é convosco. Bendita sois vós entre as mulheres. Bendito é o fruto do vosso ventre, Jesus.
1: Santa Maria, Mãe de Deus, rogai por nós, pecadores, agora e na hora de nossa morte. Amém.
0: Ave Maria, cheia de graça, o Senhor é convosco. Bendita sois vós entre as mulheres. E bendito é o fruto do vosso ventre, Jesus.
1: Santa Maria, Mãe de Deus, rogai por nós, pecadores, agora e na hora de nossa morte. Amém.
0: Ave Maria, cheia de graça, o Senhor é convosco. Bendita sois vós entre as mulheres. Bendito é o fruto do vosso ventre, Jesus.
1: Santa Maria, Mãe de Deus, rogai por nós, pecadores, agora e na hora de nossa morte. Amém.
0: Glória ao Pai, ao Filho e ao Espírito Santo.
1: Como era no princípio, agora e sempre, por todos os séculos e séculos. Amém.
0: Ó meu Jesus, perdoai-nos, livrai-nos do fogo do inferno, levai as almas todas para o céu e socorrei principalmente as que mais precisarem da vossa misericórdia. Neste quinto mistério nós contemplamos a instituição do Santíssimo Sacramento da Eucaristia. Meu Deus, eu creio, adoro, espero e amo-vos. Peço-vos perdão para os que não creem, não adoram, não esperam e não vos amam. Pai nosso que estais nos céus, santificado seja o vosso nome. Venha a nós o vosso reino, seja feita a vossa vontade, assim na terra como no céu.
1: O pão nosso de cada dia nos dai hoje, perdoai-nos as nossas ofensas, assim como nós perdoamos a quem nos tem ofendido. E não nos deixeis cair em tentação, mas livrai-nos do mal. Amém.
0: Ave Maria, cheia de graça, o Senhor é convosco. Bendita sois vós entre as mulheres. Bendito é o fruto do vosso ventre, Jesus.
1: Santa Maria, Mãe de Deus, rogai por nós, pecadores, agora e na hora de nossa morte. Amém.
0: Ave Maria, cheia de graça, o Senhor é convosco. Bendita sois vós entre as mulheres. E bendito é o fruto do vosso ventre, Jesus.
1: Santa Maria, Mãe de Deus, rogai por nós, pecadores, agora e na hora de nossa morte. Amém.
0: Ave Maria, cheia de graça, o Senhor é convosco. Bendita sois vós entre as mulheres. E bendito é o fruto do vosso ventre, Jesus.
1: Santa Maria, Mãe de Deus, rogai por nós, pecadores, agora e na hora de nossa morte. Amém.
0: Ave Maria, cheia de graça, o Senhor é convosco. Bendita sois vós entre as mulheres. E bendito é o fruto do vosso ventre, Jesus.
1: Santa Maria, Mãe de Deus, rogai por nós, pecadores, agora e na hora de nossa morte. Amém.
0: Ave Maria, cheia de graça, o Senhor é convosco. Bendita sois vós entre as mulheres. E bendito é o fruto do vosso ventre, Jesus.
1: Santa Maria, Mãe de Deus, rogai por nós, pecadores, agora e na hora de nossa morte. Amém.
0: Ave Maria, cheia de graça, o Senhor é convosco. Bendita sois vós entre as mulheres. E bendito é o fruto do vosso ventre, Jesus.
2: Santa Maria, Mãe de Deus, rogai por nós, pecadores, agora e na hora de nossa morte. Amém.
0: Ave Maria, cheia de graça, o Senhor é convosco. Bendita sois vós entre as mulheres. E bendito é o fruto do vosso ventre, Jesus.
2: Santa Maria, Mãe de Deus, rogai por nós, pecadores, agora e na hora de nossa morte.
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15: Em sinal de capital brasileira do vestuário, 5:03, horário de Brasília.
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15: A partir de agora tem muita música, alegria e informação, tem a sua participação. 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

0: 5:06, bom dia.
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0: E vamos lá, começar mais um dia de trabalho, buscando a presença de Deus em nossa vida, procurando fazer a vontade dele, porque ele nos amou primeiro, entregou seu filho Jesus Cristo na cruz, para todo aquele que nele crê, não pereça, mas que tenha vida eterna. Mas é necessário que nós tenhamos a coragem e a força para fazermos a vontade dele. Eu convido a você a meditar comigo em Romanos, no capítulo 5, no versículo 8. Mas nisto Deus demonstra o seu amor por cada um de nós. Cristo morreu em nosso lugar, apesar de sermos pecadores. Versículos forte quando Paulo nos diz isso. Vou repetir. Mas nisto Deus demonstra o seu amor por nós. Cristo morreu em nosso lugar, apesar de sermos pecadores. Alguém justo, verdadeiro, morre no lugar dos pecadores por amor a cada um. Dá para entender a dimensão e o tamanho desse amor? A cruz não é um símbolo bonito, é um lugar onde Deus decidiu provar algo que palavras sozinha não bastariam para convencer. Repare na ordem: Cristo morreu por nós enquanto ainda éramos pecadores, não depois que nós que nos limpamos, não depois que merecemos. O amor de Deus não esperou você ficar pronto. Ele agiu primeiro e de forma verdadeira. E na cruz aconteceu uma troca que nenhuma religião humana teria coragem de inventar. Em 2 Coríntios, no capítulo 5, no versículo 21, diz: pois foi por nossa causa que Deus tratou como pecador aquele que não tinha pecado, para que nele nós tivéssemos a justiça de Deus. Olha que amor inexplicável, que dimensão de amor tão grande que Deus tem por cada um de nós. Jesus, que não tinha pecado nenhum, carregou o peso do seu pecado, do meu pecado, pecado de todos nós. E você, que não tinha nenhuma justiça própria, recebeu a justiça dele. Não é uma metáfora vaga, é uma troca real selada no madeiro da cruz. Para muita gente, essa mensagem ainda soa como loucura. Um homem morto numa cruz romana, Salvador, pendurado na cruz por amor a cada um de nós. Salvando alguém que estava morto na cruz, morre por alguém. E justo morre por pecadores. Mas para quem crê, é outra coisa completamente. Pois a mensagem da cruz é loucura para os que parecem, mas para nós que somos salvos, é o poder verdadeiro de Deus. 1 Coríntios, no capítulo 1, no versículo 18. Esse é o grande mistério de Deus para cada um de nós. O milagre da cruz salvou todos nós, nos deu o direito da salvação. Um justo morre pelos pecadores. Difícil de explicar esse amor, mas só quem vive ele consegue entender. Excelente manhã para você. Bom dia.

0: manhã maravilhosa pra você. Gustavo Lima faz um milagre em mim. E tivemos também o César e Paulinho, vai de roda. Bom dia, meu amigo. Bom dia, minha amiga. Que prazer, que alegria estar junto com vocês em mais uma edição do nosso programa. A partir de agora até às 8 horas da manhã, nós estaremos juntos levando pra você o melhor da música, levando alegria, levando a sua participação junto conosco através do nosso telefone WhatsApp, que é o 998-55-7007, à sua inteira disposição. Você, meu amigo, você, minha amiga, é o meu convidado especial. Vamos juntos viver grandes e fortes emoções? Eu convido a você que está aí me ouvindo, você que está levantando agora, você que já levantou um bom tempo, você que já está trabalhando, apesar da hora, tem muita gente trabalhando, tem muita gente sintonizada conosco. Abraço muito especial. Hoje nós estamos vivendo o dia 15 de setembro de 2026. Hoje é uma terça-feira, não tem nada de quarta, não, Cláudio. Hoje é terça-feira. Hoje é terça-feira, gente. Parabéns para você que aniversaria hoje, nesse dia 15 de setembro. Muita paz, muita luz, muito amor no seu coração. Coisas boas acontecendo na sua vida, onde quer que vocês estejam ligados, sintonizados, conectados com a nossa capital. Para você, meu amigo, para você, minha amiga, que está aí pelas rodovias, muito cuidado, a pista ainda continua muito molhada, todo cuidado é pouco, né? Vamos evitar os acidentes com a nossa prudência. Todos nós, se todos fizessem a parte de cada um, com certeza haveria muito menos acidentes, muito menos morte aí nas estradas da nossa região, do nosso país. Portanto, boa viagem para você, irmão caminhoneiro, para você, motorista, que Deus te ilumine sempre, te proteja e te guarde. Olha, a partir de agora está valendo a sua participação, porque tem a feirinha da capital, ela pode parar na sua casa. E aí, está a fim de receber a feirinha da capital completamente de graça aí na sua casa? Então tem que fazer o seguinte: tem que mandar a sua mensagem para cá. Vou repetir o telefone: 998003868. Manda para cá sua mensagem, participa junto conosco e a gente vai ser feliz junto, tá bom? Combinado? É lógico que sim. Abraço carinhoso para você, meu amigo, que ainda está na cama, acordou, não levantou. Tá boa demais a cama hoje, hein? Mas olha, bora levantar, gente, bora levantar. Bom dia para você, bom dia, meu amigo, bom dia, minha amiga. A cama tá gostosa, mas o dever nos espera. Abraço muito carinhoso para você. Toma aquele banhão, dá aquela despertada e bora todo mundo trabalhar. Onde quero que vocês estejam ligados conosco, aquele abraço carinhoso. Claudemir Daniel deseja a você um dia maravilhoso na sua vida. 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Bom dia, meu amigo João Vitor. Abraço para você. Obrigado pelo carinho. 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
0: O projeto Bons Olhos inicia a triagem de visual, de saúde visual para 459 alunos. Um total de 459 alunos de Indianópolis começou a passar por exames de acuidade visual. O projeto A iniciativa tem como objetivo principal identificar previamente problemas de refração ou de falha na visão que possam comprometer o desempenho escolar e o desenvolvimento das crianças e adolescentes. O programa Aluno Matriculados na Rede Municipal, Estadual e do Ensino Especial. A Escola Municipal Isolda Risato Liuti são atendidos 211 estudantes divididos entre os turnos da manhã e também nos turnos da tarde. No Colégio Estadual Felisberto Nunes Gonçalves, e o levantamento engloba 236 crianças, 86 no período matutino e 150 no vespertino. A ação atende ainda 12 alunos da APAE Criança Esperança. Desenvolvido de forma conjunta pelas Secretarias Municipal, Educação, Saúde e Assistência Social, o projeto realiza a triagem inicial nas próximas instituições de ensino. Os alunos que apresentam aí indicativos de alteração visual são encaminhados para consulta especializada e acompanhamento oftalmológico na rede pública de ensino.
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0: 5:25, bom dia.
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0: Rick Renner, pra você ligado aqui na nossa capital, bora todo mundo acordar, bora todo mundo levantar.

0: Henrique Renner sonhando, só clássico, só música boa, sabe por quê? Porque você merece. Abraço muito carinhoso para todos vocês aí ligados aqui na nossa Capital 91. Excelente dia para você, excelente terça-feira e vamos caminhando por essa manhã gostosa, por essa madrugada maravilhosa. Bom dia para você, meu amigo, bom dia para você, minha amiga, onde quer que vocês estejam aí ligados conosco, o nosso melhor, muito obrigado pelo carinho e pela sua sintonia, onde quer que vocês estejam aí, a gente fica super feliz com a participação de todos vocês e tem a feirinha da capital. E aí, vamos levar para casa? Vamos participar? Já tá tomando aquele café gostoso, meu amigo? Já passou aquele café? Já tá pronto para ir trabalhar? Tá na cama ainda? Que é isso? Bora acordar então, gente. Bora levantar. Bora se mexer, povo. Bora lá. Todo mundo se mexendo. 5h33, bom dia para você e quero falar do Levanta Mil. 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Bora atender esse povo agora, gente. Mandar um abraço para todo esse pessoal que está aí sintonizado conosco. Abraço aí pro meu amigo Ironide, está curtindo o nosso programa. Oi, Ironide. Bom dia, meu amigo. Como é que você tá, Ironide? Só alegria, meu irmão. Deus abençoe aí seu dia. Cadê meu amigo Ironide, rapaz? Ah, tá aqui. Bom dia.
1: Ironide, manda pra nós aí, Gustavo Lima.
0: Já acabou de ouvir, ô meu amigo Ironide?
1: O Roberto, o Tião, todo que estiver ouvindo. Tchau, obrigado, meu filho. Deus.
0: Abraço pra você, obrigado pelo seu carinho, obrigado pela sua sintonia. Rodrigo, sintonizado conosco, bom dia.
2: Bom dia, Ademir Daniel. Toca pra nós aí a música do Rick Renner, Sonhando.
0: Também já ouviu? Olha que coisa boa, rapaz. Abraço, Zé Roberto. Tá ouvindo o nosso programa na rua Padre Cícero 32. A Ana Lúcia também deixa sua mensagem. Abraço pra Mercedes, bom dia.
3: Ademir Daniel, meu nome é Mercedes Alves Pereira, Querência Avenida Capital. Tocamos no Mato Grosso Matias, Capital 90, impossível para de ouvir. Terça-feira abençoada.
0: É coisa boa.
3: Trabalho.
0: O Eduardo Almeida também ouvindo o nosso programa. Bom dia, Eduardo. Obrigado pelo carinho. Que Deus abençoe a sua vida ali na rua Altair Santana, número 281, trabalhando e curtindo o nosso programa, né, meu amigo Eduardo? Ô, Cleusa, bom dia. Uma ótima terça-feira. Que você tenha um lindo e abençoado dia, guiado e protegido por Deus. Frase bonita. Meu amigo Itamar está sintonizado.
4: Bom dia, Claudemir, Daniel. Uma abençoada terça-feira para nós.
0: Amém, assim seja.
4: Flex toca Lourenço Lorival, velha porteira, ofereço pra esposa Maria, pro filho Enzo, pro filho Lorenzo e pra todos nós que tá na escuta. Muito obrigado, um bom dia, uma boa, abençoada terça-feira. Tchau, obrigado.
0: Valeu, meu amigo Itamar, obrigado pelo carinho, obrigado pela sua participação. Meu amigo Celso Gambim tá lá fazendo aquele café e bora lá trabalhar, né? E ele disse que foi difícil levantar hoje. Eu imagino, viu, Celso? Com esse tempinho, do jeito que tá, gostoso pra ficar na cama, mas o nosso compromisso, os nossos deveres falam mais alto, né? E bora trabalhar. Tô aqui tomando aquele café e ouvindo o programa. Abençoado dia pra você, Celso. Que Deus ilumine sempre a sua vida. 5h38.
5: Confira agora como ficam o tempo e a temperatura aqui na capital.
0: Ao longo desta terça-feira, a nebulosidade persiste sobre o Paraná, travessando e favorecendo a ocorrência de chuvas fracas e pontuais, especialmente entre a Serra do Mar e o litoral, além dos setores oeste e sudoeste do Paraná. A entrada de uma massa de ar frio contribui para a redução das temperaturas mínimas, proporcionando condição mais a menos durante a madrugada e o início da manhã. Aqui na capital brasileira do vestuário, neste momento, 18 graus, a sensação térmica também é de 18 graus. Os ventos atingem rajadas de até 12 quilômetros horários. A máxima prevista para hoje é de 21 graus e a mínima é de 13 graus. A umidade relativa do ar está entre 65% e 100%. Hoje não há previsão de chuva aqui para a nossa região. O sol vai nascer às 6h29 e vai se pôr às 18h25.
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3: Hora certa, capital.
10: 5:42.
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Brasil, Ataíde Alexandre, para você, meu amigo, para você, minha amiga, aí sintonizado conosco, Laço Aberto, Mato Grosso e Matias, Pele de Maçã, e vamos seguindo com o nosso programa, ao amanhecer gostoso, que amanhecer maravilhoso, bom dia para vocês que estão aí curtindo o nosso programa nessa manhã gostosa, um tanto quanto fria, né, gente? Nós estamos aí já terminando praticamente já na primavera, mas estamos ainda com aquele clima frio ainda. Abraço carinhoso para todos vocês. 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

0: 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Abraço carinhoso para vocês, gente. Obrigado pelo carinho, obrigado pela sintonia, pessoal lá da RS Tem de Tudo. 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E vamos mandar recado pro povo. Todo mundo participando conosco, a gente fica super feliz com o carinho de todos vocês aí. A minha amiga Cida lá de Floresta manda o seu recado. Ô Manuel, tá ouvindo o nosso programa aí em Marabá, né, Manuel? Abraço pra você, obrigado pelo carinho, que Deus abençoe a sua família também. Quem mais participa conosco? Alô, bom dia, quem manda bem, eu diz aí.
1: Estamos aqui na escuta, todos os dias na Rádio Capital, ouvindo vocês. Toca uma música bonita pra nós ouvir, com Renan e Raí, Amor Eterno. Ofereço pro meu esposo, pra todos que gostam da música.
0: Valeu!
1: Favorito, Osmar Favorito e todas as minhas amigas de Rondon e daqui da Vila Rural. E pra vocês aí, que tenham uma santa abençoada terça-feira.
0: Amém, né? A todos nós.
1: De Rondon. Com Deus, Cademir.
0: Abraço pra você, gente. Obrigado pelo seu carinho, obrigado pela sua participação. Mais uma lá de Rondon. Nelly, bom dia.
2: Ô, Cademir, bom dia.
0: Bom dia, menina.
2: Tá bem, Cademir?
0: Eu tô ótimo.
2: Toca aí Teodoro Sampaio, amigo do bar. Eu vou oferecer todo mundo que estiver ouvindo pra vocês a rádio.
0: Valeu.
2: Uma pessoa muito especial. Tô ligadinha aqui, Cademir, hein? Toca minha música, Cademir.
0: Eu vou tentar tocar, vamos ver se vai dar tempo.
2: Pra você, beleza?
0: Abraço.
2: Bom dia pra você, tudo de bom. Deus abençoe seu dia.
0: Assim seja, Nelly. Obrigado pelo seu carinho, obrigado pela participação. Zé Carlos tá sintonizado. Bom dia.
3: Ô, Cademir Daniel, bom dia.
0: Bom dia.
3: Tudo tranquilo?
0: Graças a Deus, estamos aqui na luta, rapaz.
3: Toca a música pra nós aí do Gilberto e Rumar. Tá ruim, mas tá bom. Nossa Senhora protege vocês todos aí.
0: Amém, assim seja.
3: Impossível parar de ouvir. Tchau, obrigado.
0: Valeu, Zé Carlos. Obrigado pelo seu carinho, pela sua sintonia. Ludinha, como é que você tá?
4: Bom dia, Claudemir Daniel.
0: Bom dia.
4: Ei, Claudemir Daniel, essa Rádio Capital é uma benção, hein? Eu fui em Minas Gerais, peguei a Rádio Capital. Fui em Trindade, Goiás.
0: Tava passeando, hein? Aí eu dou valor.
4: Bonitinho, rapaz, que benção. Não perdi os programas de vocês, não.
0: Amém. Um abraço pra mim, Daniel. Valeu, Ludinha, que Deus abençoe você.
4: Você está cansadão, porque eu tava viajando.
0: Valeu, ô Cis, bora acordar, Cis. Obrigado pelo carinho de cada um de vocês. 5h56, bom dia.
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7: Hora certa, capital. 6 horas, pontualmente, bom dia.
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7: E agora nós vamos fazer a nossa oração da manhã com o nosso querido padre Reginaldo Manzotti e eu retorno logo na sequência para darmos continuidade ao nosso programa. 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
8: Hora certa, capital.
7: 6:01, bom dia, padre Reginaldo.
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9: 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Bom dia, queridos irmãos e irmãs. Dia de Nossa Senhora das Dores. Ao pé da cruz estava Maria. Ela não abandonou Jesus. Da mesma forma, Nossa Senhora, hoje invocada sob o título de Nossa Senhora das Dores, nunca se apartará do nosso Calvário. Nos ajude, Mãe. Em nome do Pai, do Filho e do Espírito Santo. Amém. Senhor Jesus, por tuas chagas fomos curados. Por tua cruz fomos libertados. Jesus, no início deste dia, eu venho pedir a vós, Senhor, que em vosso próprio corpo levou nossos pecados ao madeiro, a fim de que morrêssemos para os pecados e vivêssemos para a justiça. Por tuas chagas fomos curados. Jesus, pela cruz bendita, nós vos pedimos, dai-nos a graça de viver os frutos da tua redenção. Jesus, dai-nos a graça de viver hoje os frutos da tua redenção. Salve, ó cruz, doce esperança, concede aos réus remissão. Dai-nos o fruto da graça que floresceu na paixão. Louvor a vós, ó Trindade, fonte de todo perdão. Aos que na cruz foram salvos, dai a celeste mansão. Ó Santa Cruz bendita, no início deste dia, ajudai-me a levar firme a minha cruz. Ó Santa Cruz, instrumento de morte e de castigo, mas que pelo sangue redentor se tornou sinal de nossa salvação, Jesus, contigo quero viver, contigo quero morrer, para contigo ressuscitar. Jesus, dai-nos a graça de viver hoje os frutos da tua redenção. Pai nosso, que estais no céu, santificado seja o vosso nome. Venha a nós o vosso reino, seja feita a vossa vontade, assim na terra como no céu. O pão nosso de cada dia nos dai hoje. Perdoai-nos as nossas ofensas, assim como nós perdoamos a quem nos tem ofendido. E não nos deixeis cair em tentação, mas livrai-nos do mal. Amém. Nossa Senhora das Dores, ajude-me a viver. Dai-me forças para saber sofrer. Nossa Senhora das Dores, ajudai-me nas tribulações, que eu possa carregar a minha cruz, como Cristo, o teu Filho amado, fez. Amém. Bom dia a todos.
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Quando a gente encontra Deus, tivemos também a nossa oração da manhã com o nosso querido Padre Reginaldo Manzotti, no oferecimento de Barbante Cianorte. 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Abraço, gente. Obrigado pelo carinho, obrigado pela sua sintonia. Bora lá. Todo mundo se mexendo, todo mundo acordando. É 6:02.

0: cama. Vai lá dar aquele tombo nisso, não vai levantar não. Fica aí roncando. Bom dia pra vocês, é a alegria do amanhecer, é o novo dia que chega. Você já parou pra pensar na oportunidade que Deus tá dando pra você? Exclusivamente pra você? Então bora levantar, gente, bora se mexer. Que Deus abençoe sempre a vida de todos aí. 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Abraço carinhoso para este povo maravilhoso sintonizado conosco. Aldete ali na Rua Londrina está sintonizada. Danila Maria Barbosa, lá de Rondon, está sintonizado com a nossa Capital 91. Pediu Teodoro Sampaio. O Marco Saque deixa o seu recado. Ô, Helena, bom dia para você. Juliana, bom dia, Juliana. Obrigado pelo seu carinho. Juliana Corte Bispo, da Rua Washington Luiz, 749. Quero ganhar a feirinha. Ô, Juliana, tá no sorteio, tá bom, Juliana? Obrigado pela sua participação. Obrigado pelo seu carinho. Helena também está ouvindo o nosso programa. Leandro, bom dia para você. Tânia Ferreira, abraço carinhoso, obrigado pela sua participação, pelo seu carinho e bora juntos até as 8 horas da manhã. Manuel lá de São Tomé. Ô, Manuel, como é que você tá, meu amigo? Abraço carinhoso para você, obrigado imensamente pela sua participação. 6:16, bom dia.
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0: Hora certa, capital. 6 horas e 21 minutos, bom dia.

imperdível para de ouvir. Segue a alegria do amanhecer aqui na nossa capital. Bom dia pra você. Ô, Vera Lúcia Cruz, tá lá na Mamãe Mariana tomando aquele café. Ô,

0: Dia 3 de maio, você ouviu o Luan Santana marcando presença aqui na nossa Capital 91. Abraço pra vocês, gente. Obrigado pelo seu carinho, obrigado pela sua sintonia. E a gente vai junto onde tá aí você sintonizado conosco. Chegamos pra te levar alegria, chegamos pra fazer companhia pra você nessa manhã gostosa. Minha amiga, já acordou a molecada pra ir pra escola? Ainda não? Bora acordar essa molecada aí. Bora lá, todo mundo pegando ônibus, todo mundo indo pra escola. Conferiu o material, pegou a garrafinha da água, tá frio, mas tem que tomar água, né? Tem que tomar porque a água vai hidratar o corpo o dia inteiro. Abraço, criançada, bom estudo pra vocês. Obrigado por essa companhia maravilhosa. Obrigado por estar sempre junto conosco. Abraço carinhoso, pessoal bacana lá do restaurante do Português. Restaurante Lanchonete do Português. Está lá a dona Fátima, Radinho Colado, a Fran e todas as meninas que trabalham lá, né? Todo aquele pessoal bacana, os rapazes lá da churrasqueira. Bom dia para vocês, gente. Obrigado pelo carinho, por vocês fazer a diferença na nossa vida, né? Pessoal lá da Lanchonete do Português, é maravilhoso aquele pessoal lá. Dona Fátima, abraço pra senhora, que Deus ilumine sempre o seu caminho. 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E vamos seguindo. Quero mandar um abraço muito especial para todo esse povo que está aí acompanhando o nosso programa. Tá acordando agora, a Juliana tá sintonizada lá na Vila Operária, na rua Washington Luiz, a Neide também sintonizada, a Neide da rua Francisco Ambrósio Neto, pediu aí prefácio do João Neto, aliás, do João Carrilho e Capataz. Daqui a pouco sai pra você. Oi, Hilda Favoreto, bom dia pra você.
1: Oi, Claudemir, Daniel, bom dia.
0: Bom dia, Hilda.
1: Pra nós aí, Felipe Falcão. Mando pra todos os nossos amigos ligadinho na Rádio Capital, tá bom?
0: Valeu.
1: Pessoal do Grupo Estância WL, do nosso amigo Luiz Biasotto, sua esposa Anelita, meu esposo Osmar. O Carrapicho, que tá sempre ligadinho aí também.
0: Sempre, todas as manhãs.
1: E para todos os amigos que estão ligadinhos lá de Rondon, tá bom?
0: Valeu, um abraço, Hilda. Obrigado pelo carinho.
1: Abraço, Claudemir.
0: Abraço.
1: Fica com Deus.
0: Obrigado pelo seu carinho, obrigado pela sua participação.
1: Não acordei agora não, viu, Claudemir? Eu tava fazendo o Rosário de São Miguel.
0: Bom. Valeu, um abraço para você. Obrigado pelo seu carinho, obrigado pela sua participação aqui na nossa 91. Luiz Biasotto, bom dia para você, Luiz Biasotto. Obrigado pelo carinho, meu irmão. Claudemir Pereira Evaristo, também ligado com a nossa 91. Andréia de Souza, sintonizada conosco. Leandro, também sintonizado. Abraço, gente. Obrigado pelo seu carinho, obrigado pela sua sintonia junto conosco. 6h30.
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0: Mais de 200 cidades do Paraná receberam alerta de tempestade com ventos de até 60 quilômetros horários. O Instituto Nacional de Meteorologia emitiu um alerta de perigo potencial de tempestade para 204 municípios do estado do Paraná. Desde segunda-feira, o aviso é válido até as 23 horas. Conforme a internet e também o IMET, a previsão de chuvas de até 50 milímetros para o dia, queda de granizo e ventos que podem chegar a 60 quilômetros horários. O alerta abrange cidades da região metropolitana de Curitiba, Norte Pioneiro, Noroeste, Centro e também o Centro Oriental, Centro Ocidental e Oeste. O risco para o corte de energia elétrica, estragos em plantações e quedas de galhos, de árvores e também de alagamentos é baixo. Conforme o segundo Sistema Meteorológico do Monitoramento Ambiental do Paraná, o CIMEPAR, durante esta semana, áreas de chuvas fracas, isoladas, se espalham por todo o estado. Entre o norte e noroeste são esperadas chuvas moderadas, mas sem registro de raios. No oeste, o sol aparece entre as nuvens. A partir de hoje, as instabilidades se afastam gradualmente do estado com o avanço de uma frente fria.
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1: Hora Certa, Capital.
2: 6h36.
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2: Vitor e Léo, na linha do tempo. Bom dia, Tânia, obrigado pelo carinho. Meu amigo Pato tá sintonizado. Mercedes, Helena, Ana Lúcia. Ô, Rita, bom dia pra você. Márcia tá sintonizado. Márcia Souza Rocha, ouvindo o nosso programa na Vida 7. Bom dia.

E aí, já levantou, meu amigo? Ainda não? Ô, bora se mexer. E a gente vai seguindo com o nosso programa, sempre no oferecimento de JV Máquinas e Compressores. 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E a gente vai seguindo com o nosso programa. Eu quero falar para você, meu amigo, que está ouvindo o nosso programa. 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Quero mandar um abraço muito especial pro seu Antônio, tá ouvindo o nosso programa lá na Rua Gavião, número 200. 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Ah, Claudemir, tá muito corrido o meu tempo. Não dá. Eu tô quase que sem tempo de sair. Então, vamos fazer o seguinte: manda um WhatsApp no 011-967. 738-0250, fala lá com o seu Antônio, tá bom? Ou ainda no 997-92-2763, é só falar com o seu Antônio. Vale a pena, meu amigo, vale a pena, minha amiga, você entrar em contato com o seu Antônio, tá bom? 997-09-2763 é o telefone, tá bom, seu Antônio? Lá na Rua Gavião. Ô, José, também tá ouvindo o nosso programa aí, obrigado pelo carinho, meu amigo. Maria Inês está sintonizada conosco lá em Itapejara. Bom dia para vocês aí de Itapejara, obrigado pelo seu carinho. Regina manda o seu recado, abraço muito especial. Bom dia, Claudemir, Antônio Carlos, aqui do Vidigal, que Deus abençoe seu dia. Antônio Carlos, abraço para você, meu irmão, obrigado pelo seu carinho. Regina, como é que você tá, Regina? Abraço lá na Rua Pardal, número 146, sintonizada conosco. 6:45.

0: Confira agora como ficam o tempo e a temperatura aqui na capital.
1: Olha, ao longo desta terça-feira, nebulosidade persiste sobre o estado do Paraná, favorecendo aí a ocorrência de chuvas fracas e pontuais, especialmente entre a Serra do Mar e também no litoral. Aqui na capital brasileira do vestuário, neste momento, 14 graus, sensação térmica também é de 14 graus. Os ventos atingem rajada de até 10 km horários, máxima prevista para hoje é de 21 e a mínima é de 13. A umidade relativa do ar está entre 66% e 100%. Não há previsão de chuva, pelo menos por enquanto, aqui na nossa região. O sol vai nascer às 6h29 e se põe às 18h25.
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9: Hora Certa, Capital.
10: 6:51.

voi. Impossível para a Rádio Vitre, o paradadora, ô vigilante de pesca lá em São Jorge do Ivaí, tá ouvindo o nosso programa? Pagalume, bom dia, tá lá em Orizona, sintonizado, Helena, Domingas.

Às 6:55, trio Parada Dura, Barco de Papel. Abraço pra Rosângela, obrigado pelo carinho e pela sua sintonia. Rápido intervalo, já tem aí horário político gratuito. 6:55.

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2: 6:58.
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0: E a gente vai seguindo com o nosso programa. Agora nós vamos abrir espaço aí para o horário obrigatório eleitoral e eu retorno logo na sequência. 6:59.
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0: Seguimos com a festa aqui na Capital 91, se o rei mandar, César Menotti e Fabiano, Chitãozinho e Chororó, o Silvio Ei Terra Tombada. Tá ficando por aqui, Levanta Mil, Barbante Cianorte, JV Máquinas e Compressores, RS Tem de Tudo, Darcy Turismo Religioso e Produtos Leduan, que vão voltar amanhã, 5 da manhã. Abraço muito especial para Irene Pacheco, tá ouvindo o nosso programa. Oi, Irene, bom dia para você, obrigado pelo seu carinho, pela sua sintonia. Lá de Marialva, quem está participando junto conosco é a minha amiga todas as manhãs, lá na cidade de Marialva, Ana Maria Polizer Larine. Ô, Ana Maria, abraço para você, obrigado pela sua participação. Gente, eu vou convidar agora o meu amigo Fábio, lá do o Fernando, né? Lá do Magazine Luísa, que vai trazer aquele recadão especial para nós. Bom dia, seja bem-vindo, meu amigo.
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5: 7:47.
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5: E vamos seguindo com o nosso programa, na alegria deste amanhecer, terça-feira gostosa, um clima diferente hoje, né? O tempo está fechado, mas parece que não tem chuva. Mas, segundo a meteorologia, o tempo vai ficar assim o dia inteiro. Abraço para todos vocês, gente. Obrigado pelo carinho. Edileuza Cardoso, o Leandro está sintonizado conosco. Bom dia, Juliana. Também Claudinei Favarim, obrigado pela participação. Joyce Fernandes, pessoal lá da Roupa Nova está sintonizado conosco. Ô, Manuel, a Rosimeire também, a Genise Anuário, Eliane Diniz, Ana Paulo, Éder, todo esse pessoal curtindo o nosso programa. Aquele abraço muito mais junto, especial a cada um de vocês. 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Bom dia pra vocês. 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Alô Emerson, um abraço pra você, meu amigo. Obrigado por estar sempre junto conosco. Agora tem Guilherme Santiago.

0: Gente, final de programa, minha última de hoje, Guilherme Santiago, Chovendo Estrelas, tô ficando por aqui, vou voltar com vocês amanhã, 5 horas da manhã, se Deus nos permitir. 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Abraço pro Emerson e também pro João. Gente, obrigado pelo carinho, obrigado pela sintonia. E agora tem sorteio da Feirinha da Capital.
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0: Bora lá, vamos a quem vai levar pra casa a Feirinha da Capital. Final do telefone. Cadê o final do telefone? 5430. Juliana Corte Bispo, da Rua Washington Luiz 749, na Vila 7, leva a Feirinha da Capital.
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0: Que pena que acabou, tô indo embora, mas tá chegando o Reginaldo Ramos com o nosso Bom Dia Capital. Daqui a pouquinho a gente retorna logo mais a 1 da tarde para dar sequência aqui na nossa programação. Beijo no coração e que Deus seja sempre o seu maior objetivo. 7:57.

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12: Impossível parar de ouvir. Bom dia. 8:05, estamos chegando. Vamos juntos até as 10 da manhã. Tudo bem aí nessa manhã maravilhosa? Ô, terça-feira especial, hein? Hoje é dia 15 de setembro de 2026. Um abraço pra você, obrigado pelo seu carinho. 998-55-7007. Bora até as 10 da manhã.

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Só alegria, não é? Claro, hoje nós vamos receber a visita do Dr. Bruno da Odonto Company pra gente deixar a nossa manhã bem informada, né? Se tem alguma pergunta, manda sua mensagem pra gente aí, pro Dr. Bruno da Odonto Company. Vamos falar hoje sobre arcada dentária, dentes amarelos, não é? Aparelhos pra você corrigir aí, fazer a correção dos seus dentes. Deixa a sua pergunta aí, 998-55-7007. Ontem nós falamos com o Dr. Inácio Gagliardi, não é? Cada dia nós temos aí uma presença de uma pessoa ilustre pra responder as nossas perguntas e nos ajudar no nosso dia a dia. E a partir de agora, chegando à Borracharia São Jorge, Produtos Leduan, a construtora Kaplan, Laredo Alumínios, Dr. Inácio Gagliardi, Dalla Costa Multiloja, a GTO Piso Polido, Produto Santa Massa, Amigos Cara Oficina Automotiva, Tino Atacado e Varejo, o Paladar Zen Restaurante, o Amplo Laboratório, a Panificadora Creme Café, a Estúdio Arquitetura, Seralê Calçados, as lojas São Paulo, chega com a gente também, a Compre Aqui Confecções, a Odonto Company, Casa dos Enxovais, até às 10 da manhã. Bora por aqui, ó, 8:09, deixe sua mensagem, a sua pergunta aí, vamos lá pro Dr. Bruno, chega às 9:40 da manhã, 998-55-7007, Capital, impossível parar de ouvir, 30 anos de história, Bia Rocha, obrigado, tá no sorteio já, manda um alô pra gente, Ginaldo, aqui na borracharia do Lagartixa, Indianópolis, um abraço pra vocês, Indianópolis, obrigado pelo carinho, viu? Ótima terça pra nós, juntos.

0: 13 minutos. Bom dia, bom dia. Traz no tempo, Barão Vermelho, o nosso mundo, seu mundo, nosso. Joneto e Frederico, meu anjo. Foi aqui na nossa capital essas músicas, as primeiras, foram as primeiras do nosso bloco aqui dessa terça-feira hoje, né? Hoje, dia 15, 998-55-7007. Já deixou a sua mensagem aí? Quitéria, obrigado pelo seu carinho, Quitéria. Obrigado pelo seu carinho, pela participação. Bom dia.
1: Bom dia, Reginaldo.
0: Bom dia.

0: abraço, um excelente dia.
1: Obrigado, viu? Obrigado vocês de Rondon. Valeu! 998-55-7007. Deixa eu ver aqui, a Juliana deu um alôzinho pra gente, né, Juliana? Isso, Juliana, você ganhou o quê? A feirinha da capital. Olha que legal, parabéns, Juliana. Tá aqui anotadinho, ó. O Adri Daniel vai entregar pra você aí. Obrigado. A feira do produtor, não é? E se anote, você já foi lá saborear os produtos, não é? Da feira do produtor. Que maravilha, né? Toda segunda, quarta e sexta-feira, né? Feira do produtor, um abraço a todos os organizadores. Parabéns a esse pessoal maravilhoso que sempre leva aí produtos fresquinhos pra gente, não é? E trazem pra gente também presentear os ouvintes aqui na nossa capital. Obrigado, a feira do produtor de Cianorte. 998-55-7007. Vamos lá, vamos seguir do nosso programa.
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1: Hoje eu estava pensando, né, o que eu iria chegar aqui na capital e falar pra você. Passei na celebração do santuário, Padre Leandro, hoje, né, na celebração. Estava lá pensando, matutando com os meus botões. Que mensagem eu iria dizer hoje aqui na Rádio Capital? Hoje, dia 21. No dia 15, né? 15 de setembro. Hoje, dia 15 de setembro. 15 de setembro. Há exatos 24 anos atrás, eu perdia o meu maior tesouro. Perdi um tesouro. Um tesouro que não se junta com o tempo. Um tesouro valioso que não se constrói com o trabalho. Um tesouro que não se junta com experiência. Eu perdi a dona Ana, a minha mãe. Era um domingo chuvoso. Eu voltava de uma animação, de uma festa. E a gente conversava bastante em volta de uma mesa grande que a gente tinha, porque ela mandou fazer uma mesa com 12 lugares, onde ali a família se reunia na Páscoa, no Natal, para reunir a família e reunir os filhos. Me lembro que eu estava escorado na cadeira, de um lado, sabe, escorado assim, debruçado em cima dessa cadeira, e levantava o pé e conversava, e ela do outro lado, da mesma forma, e a gente falava sobre o meu casamento que acontecia no sábado que vem, dia 21 de setembro. Era um domingo. Era só uma semana. E a gente falava sobre os 600 e tantos convidados que participariam desse maior evento, dessa festa, desse momento único, né? Entre eu e a Andréia. E ali a gente conversava sobre o tempo, sobre como seria a vida dela com o seu Rafael, porque dali pra frente eu era o último filho a se casar. E que dali pra frente ela teria uma outra história a viver com o esposo. Porque nós somos em 8 irmãos. E ela tinha dedicado essa vida toda em construção a essa família. Tinha um sonho em morar um apartamento aqui em Cianorte. Era o sonho da dona Ana, de vir morar aqui. Mas tinha também um sonho importante, que era ir para a praia. Mas nunca conseguiu. Veja só. E o tempo passou por alguns segundos. Eu fui para o quarto e ela foi para o banheiro escovar os dentes. Foi o único passo que eu vi na sua vida. Veja só como a vida passa uma rasteira na gente. Eu que teria um ápice da felicidade, que era o meu casamento, no próximo sábado, perdi algo tão especial um domingo antes. Eu quero dizer a você que as pessoas que passam pelas nossas vidas, ou pela sua, pela minha, pela nossa vida, essas pessoas, elas deixam saudades que nunca vão embora. Um pai, uma mãe, um irmão, um amigo, alguém que a gente daria tudo para poder abraçar mais uma vez e ouvir a voz e receber um conselho. Você já viveu isso na sua vida? A vida continua, e mesmo com o coração apertado, a gente vai seguindo, mesmo com choros, com saudades, com aprendizados que nós tivemos. Todos os dias nós enfrentamos essas batalhas, não é? E nós levantamos de novo, E aí nós temos conta para pagar, nós temos problemas dentro de casa, nós temos preocupação com a saúde, nós temos dificuldades no trabalho. Momentos que a gente pensa que não vai conseguir dar mais um passo. Você vive isso? E nós conseguimos, com a graça de Deus. Hoje nós olhamos para trás e vemos o quanto nós já vencemos. Por que parar agora? Olhamos para trás e vemos quantas lágrimas enxugamos sozinhos na madrugada. E quantas vezes você achou que não teria força para levantar no dia seguinte e conseguiu. Por isso hoje eu digo para você, coragem, você que está pensando em tirar a sua vida, hein? A saudade faz parte da história, mas ela não precisa impedir quem... A saudade faz parte da nossa história, mas ela não precisa impedir você de viver. De jeito nenhum. As pessoas vão embora. As pessoas deixam lembranças. Mas você tem que continuar caminhando, viu? E quanto falta um pedaço, Deus vai renovando a nossa esperança. Se você já venceu um dia, já chegou até aqui. E ainda vencerão muitos outros. Não desista. Enxugue as lágrimas. Siga firme. Porque as rasteiras da vida, ela vem para nos ensinar. Que a saudade, ela tem que ser boa. A saudade, ela tem que ser livre. Ela tem que ser motivo de esperança. Que quem nos amou, ou quem nós amamos de verdade, está num lugar muito melhor, não é? Deus cuide da sua saudade.

0: acho que é o mais legal, ou o mais importante, ou o mais triste, ou o mais feliz, não sei que palavra dizer, é que depois que a gente perde uma mãe, a gente sempre aconselha as pessoas, olha, faz muita falta, viu? Faz muita falta mesmo. Mas o mais importante que Deus coloca na nossa vida é que depois, quando a gente tem os nossos filhos, é que a gente vai entender quantas noites ela passou em claro, quantos conselhos ela deu e era o correto, não é? Aí nós vamos começar a entender tudo isso depois que a gente passa, não é? Como Deus faz as coisas, não é? Valorize, hein? Quem está do seu lado. Não só a mãe, viu? O pai, o irmão, que é importante pra você, não é? Ei, conselho que faz falta, na verdade, faz falta o conselho de uma mãe, não faz? Faz muita falta. Essa é a nossa capital, 998-55-7007.
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0: Capital. Já deixou sua mensagem? 998-55-7007. Vai lá, vai interagindo com a gente na nossa manhã. Bom dia, dia.
2: Bom dia, meu amigo Reginaldo.
0: Ô, Casquinha.
2: Que Deus te abençoe e te dê o maior conforto do mundo.
0: Amém, amém. Tá? Amém, amém, amém, amém.
2: Deus te abençoe e te dê força.
0: Bom, Casquinha.
2: E meus pismos.
0: Obrigado.
2: Deixa eu abençoar.
0: Obrigado, viu? Ô, Casquinha, nunca ouvi seu áudio aqui no meu programa, no nosso programa, hein? Que bom, meu irmão. Casquinha, eu sou fã do Casquinha, trabalho do menino, hein? Como o palhaço Casquinha, né? Fera demais e menino. José dos Santos, como é que você tá? Tudo bem? Um abraço, obrigado pelo carinho. Valeu, bom dia.
3: Oi, Reginaldo. Oi. Bom dia.
0: Ô,
3: Reginaldo, gostaria de ganhar esse café da manhã. Hoje é aniversário de casamento de 47 anos.
0: Verdade?
3: Meu nome é Maria Aparecida dos Santos.
0: Olha.
3: Rua Juruá 195.
0: Rua Juruá, abraço pra você, viu? Que venham muitos anos, viu? Camila Félix, um abraço. Mensagem linda, valeu, Camila. Deus abençoe. Elane Paula, quero ganhar aí essa cesta do café da manhã. Tô com vontade de comer uma coisa, coisinhas novas hoje, viu? E deu risada, tá grávida. Ô, Elane Paula, Deus abençoe você, viu? Quem mais? Juliana Bispo, um abraço. Toca Nova Forma. Ah, vamos tocar sim, vamos tocar daqui a pouquinho. Bom dia, Arthur.
4: Fala comigo.
0: Bom dia. Como é que você tá?
4: Oi, Arthur de Indianópolis.
0: Indianópolis.
4: Pegou meu coração de jeito.
0: Verdade.
4: Saudade do meu tesouro.
0: É.
4: 12 anos partiu.
0: A minha mãe, 22.
4: Ah,
0: o seu tesouro também,
4: 22. Mas a cicatriz ficou.
0: É.
4: E o tesouro foi embora. Então a gente tá. Nesse tesouro você não esquece nunca.
0: Nunca.
4: A mãe é toda a vida do filho.
0: É mais. É isso mesmo.
4: Com Deus, meu irmão.
0: Abraço, Arthur. Valeu.
4: Boa. Terça-feira. Foi aí no sorteio, tá?
0: Obrigado, Deus abençoe você. Obrigado, viu, Arthur, de Indianópolis. Um abraço, Indianópolis.

0: passar.
1: 8h29, 998-5575-7007. Tá aí César Menotti, Fabiano na capital. 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
1: 8h34. 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Vai deixando essa mensagem 998-55-7007. Hoje é dia de entregar a cesta do café da manhã na sua casa, hein? No seu trabalho. É só deixar a sua mensagem também. 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
1: Bora por aqui, 8h42. Deixa sua mensagem hoje. Vamos receber a visita do Dr. Bruno Dalton.
14: Ô,
1: Company. Bom dia.
14: Você tá, hoje estou inspirado. Tá vendo? Senti dentro do coração aquela que sempre dói, vivendo, né?
1: Verdade.
14: Sim, beleza.
1: Verdade.
14: Mas não é fácil, não. Repassar por tudo, mas Deus é maior. Deus é que comporta.
1: Com certeza.
14: Deus, eu não estava aqui.
1: Verdade.
14: Estava acompanhando todos esses passamentos, essa vivência.
1: Verdade.
14: Dia a dia da vida da gente, né?
1: Verdade, Tostão.
14: Estou muito feliz.
1: Tamo junto.
14: Obrigado. Muito obrigado mesmo. Um abraço do Tostão, do Malu.
1: Valeu, Tostão. Um abraço.
15: Cadê o ânimo? Cadê as palmas, gente? Vamos lá, juventude.

0: Padre Reginaldo. Levantou a música, né? Templo Vivo. Bonito, bonito, bonito. Vamos lá, o Elisângela Vidal. Tá na rua Doutor Alcides 504, né? Qual bairro que é? É Cianorte ou Elisângela? Um abraço, Rosângela. Também passou por aqui, deu um alôzinho pra gente. Valeu, Rosângela. Geni Januário. Um abraço, Geni. Você tá onde? Na rua Pérola, né? Santa Mônica. Aline, tudo bem por aí, Aline? Sexta do café da manhã. Aline, você não deixou o seu endereço, viu, Aline? Maria José. Como é que você tá, Maria? Tá tudo bem? Né? Sempre renovando as esperanças que tudo vai passar, não é? Com certeza. Maria Inês, ótima terça-feira, Maria Inês. Um abraço. Obrigado, Ruth. Tá na Vila 7, né, Ruth? Camila Félix passou por aqui também, né, Camilinha? Ô, Rodrigo Camargo, como é que você tá, meu irmão? Tudo bem? Obrigado pelo carinho. Valeu. 8h46 na capital.
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0: Eu ando devagar hoje porque eu já tive muita pressa. E às vezes eu fico pensando, onde é que eu cheguei? Estou onde eu esperava. Isso é o que eu penso todos os dias. Cheguei onde eu precisava. Ando devagar. Almir Sater com Daniel. Essa música faz a gente pensar, né?

0: Feliz, tá aí, linda música, né? 8h50, 998-5570-07, vai deixando essa mensagem. 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

Faz um churrasquinho pra gente aí nesse recanto Maria Benedita aí, que eu quero dar um pulo na piscina, viu, Toniquim? Eita, um abraço, valeu, meu irmão. Pra família toda aí, Dilane, tá todo mundo bem, né? 8h54.

0: o Tuniquinho que pediu, né, Tuniquinho? Valeu, obrigado, obrigado pelo carinho. 998-55-7007. 8:55 daqui a pouquinho. Capitão, o doutor Bruno chega pra gente bater um papo, falar aí sobre saúde bucal aqui na capital.
1: Aqui é a Rosa, do restaurante Marmitex Rosa. Opa. Eu gostaria de participar do sorteio.
0: Abraço pra você, obrigado pelo carinho, hein? Valeu. Fala,
1: bom
0: Cleusa.
1: Dia,
0: Rádio
1: Capital. Bom dia. A mensagem de hoje foi todinha pra mim.
0: Foi?
1: Uma vez com a saudade de papai, a mamãe.
0: Olha aí, ó.
1: E só Deus sabe o que eu tô sentindo. Isso, e pra todas as pessoas que eu amo, que já se foi, que tá com o papai do céu.
0: Certo.
1: Canta aí pra mim, manda cantar pra mim a música Estrelinha. Do padre
0: Ezequiel, né? Tá bom.
1: Obrigado.
0: Obrigado, que bom que Deus vai conduzindo, né? É a condução de Deus. Nós somos só instrumentos, hein? Zé Roberto, tudo certo? Rua Padre Cícero, no Mega Parque. Abraço pra você, fala aí.
2: E aí, Reginaldo, tudo bem? Aqui é a Miss Garcia, namorada do Sol.
0: Como você tá, querida? Beleza?
2: Nossa, suas mensagens tocam muito no coração da gente, né? Ainda mais quando a gente pede pai, mãe, irmã. Nossa, a gente fica mesmo abalado. Mas com as suas palavras, Deus toca no coração da gente e a gente entende. Eu gostaria de ouvir a canção do padre Ezequiel.
0: Certo.
2: Dar meus olhos com aquela menina. Gostaria de ouvir, se for possível.
0: Tá bom.
2: Ofereço para toda a minha família e todos quem curte essa rádio, é maravilhosa. Esse programa é muito bom, é nota mil.
0: Tá certo.
2: Fique com Deus, um abraço para você e sua família.
0: Obrigado. Jéssica Mucinato.

0: É isso, ô Jéssica. Quero ouvir a música Filho Adotivo, do Sérgio Reis. Um abraço, obrigado pelo carinho. Coloquei essa música no bloco passado e eu tirei novamente e coloquei uma outra no lugar, que foi a música de quem? Do Daniel. Daniel, e eu tocar ali o Filho Adotivo do Sérgio Reis. Você acertou. Vou colocar ela de volta na programação, tá bom? Cleonice Dinato, valeu, Cleo. Obrigado pelo carinho. Robson Domingos, como é que você tá, meu irmão? Abençoada terça-feira pra gente. Bora na Isidro Baladelli 80, no antigo IBC. Se possível, vamos tocar o Sarah Night pra você, ué. É o Frank David.
1: Bom dia, Reginaldo. Yeah. Essa rádio é uma benção.
0: Ei, Ludinho,
1: essa rádio capital é de evangelizar mesmo. Eu lá dentro do Santuário do Divino Pai Eterno, eu pegando a rádio capital. Opa. Eu fui em Minas Gerais pegando a rádio capital. Reginaldo, que benção de rádio. Um abraço, Reginaldo.
0: Via internet nas redes sociais, a capital tá com você, viu? Todos os dias. Pega o celularzinho, coloca o fone de ouvido, aplicativo, vambora junto.
2: Bom dia, Reginaldo, bom dia. Bora. Que eu sou abençoada, graças a Deus, que eu tô na da rua São Luís, 980. Quero participar do TV,
0: tá? Tá bom.
2: Toca pra nós aí, Frank Davis, Sally Knight.
0: Tá bom. Tá bom. Geni Januário, como é que você tá, Geni? Tá no Santa Mônica, valeu. 998-55-7007, já voltamos.
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0: horas e 5. Claudemir Daniel já tá cutucando aqui, Reginaldo. Já tô indo pegar o café da manhã, hein? Ei, Claudemir Daniel, esse menino trabalha, hein? Agora a Ana Patrícia. Ana Patrícia tá viajando pra Minas Gerais, né? Foi fazer uma excursão pra Minas. Eita, que bom descansar. O Ademar Gimenez, 30 dias de férias. E o Claudemir tá aí, a todo vapor, hein? Só tirando o pé do chão. 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
7: 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Atenção, mulheres, dia 26 de setembro, tem aí, ó, o café da tarde para as mulheres. Isso vai acontecer no residencial Naban, somente para as mulheres, com Renata Gusson, tá bom? Vai ser a dia 16 de setembro, das 14 às 18 horas, R$120. Você pode fazer a inscrição. Atenção, mulheres, faça a inscrição ali no Santuário de Cianorte, tá? Na Secretaria Paroquial, com o tema Importância da Mulher para o Bem Material e Espiritual da Família. Já também informamos, atenção, primeiro mês da novena de Santa Rita de Cássia, das Causas Impossíveis, dia 22 de setembro, terça-feira, celebrações do primeiro mês da novena, viu? Às 6 da manhã, 16 horas, e às 19h30, dia 22, é transmitido pela Rádio Capital. Leve seu impossível e coloque aos pés de Santa Rita, padroeira das Causas Impossíveis. E o tema, nem as abelhas resistiram à sua doçura. Bênção de rosas, pães de mel, das crianças, das gestantes, viu? Dia 22, então, ali na Santa Rita, não é? A paróquia Santa Rita em Cianorte. Após as missas, ó, à tarde e à noite, tem a Vila de Rita, no Pátio da Matriz. Pastel, doces, artigos religiosos, artesanatos e muito mais. 22 de setembro, venha celebrar com Santa Rita, junto com Padre César, não é? Ali na comunidade dos seis conjuntos Santa Rita de Cássia. Você é convidado especial, Padre Sérgio César. Ei, Padre Sérgio. Ó, gente, a festa do padroeiro da paróquia São Vicente de Paulo é nesse final de semana. 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Tem o Bazar da Divina Misericórdia, Padre Sérgio Carres, Padre Walter, convidando você.
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7: 9:15. Olha, que legal, hein? Manda um alô pra nós em Jussara. Toca César e Paulinho. Muito obrigado pelo carinho. Tá bom, um abraço pra vocês, viu, Ana Silva? Em Jussara, obrigado. Rosângela Aparecida, bom dia pra você também, Rosângela. Tá tudo bem, obrigado, Vera. E Vera, você tá na ruiva aí, né? Marilda Malheiro, obrigado, Marilsa. Obrigado, Maria Isabel também, tá no Jardim Vitória, Maria Isabel. Obrigado pelo seu carinho. Bora por aqui, ó. Ouvinte pediu no bloco passado, né? A estrelinha, compadre.

0: Canelinha. Tá aí, Padre Ezequiel, na nossa capital. 998-55-70-07. Bom dia, dia a dia. 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
1: Bom dia. Dia. Queria ouvir a música O Milagre do Caixa 7. Uh-huh. Que foi com a minha companheira de trabalho, Jenny Ribeiro.
0: Certo.
1: Então, meu nome no sorteio. Capital, impossível parar de ouvir.
0: Impossível parar de ouvir. Tá bom, tá bom. Milagre do Caixa Certo. Vamos tocar já já. Tá no ponto já, viu? Tá no ponto. Que legal. 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
0: Sucesso, valeu. 9:28 agora. 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
22: Essa é a nossa capital, impossível parar de ouvir. Agora são 9:44. Vai deixando a sua mensagem, 9:44. Bom dia. Impossível parar de ouvir. Que bom, que bom. Vai lá, Leandro. Vai colocando a câmera aí, Leandro. Vamos lá. Bom dia. Rádio Capital. Impossível parar de ouvir. Dr. Bruno da Odonto Company já chegou por aqui. Tudo bem, doutor?
23: Bom dia. Opa, bom dia. Bom dia a todos.
22: Tudo certinho?
23: Obrigado sempre aí pelo espaço da capital, por confiar o tempo no ar aí, pra gente poder conversar um pouco sobre odontologia, sobre qualidade de vida, sobre o serviço que a gente disponibiliza na clínica. A gente fica muito feliz de poder trazer essas informações para vocês, ouvintes Capital FM, tão fiéis aí ao entretenimento de qualidade, abençoado aí. A gente fica muito feliz, obrigado sempre pela confiança de você e sua família, Reginaldão, a nós.
22: Bom.
23: E que eu possa contribuir com o meu conhecimento que é pouco aqui, em nome da clínica, em nome de uma sociedade melhor. Isso aí é muito, muito gratificante pra mim, tá?
22: Já passa o telefone pra gente contar com muitas pessoas além aqui da Rádio Capital e das perguntas.
23: Muito bem.
22: Pra aquelas pessoas, né, que durante amanhã você não tá por aqui, como é que faz pra falar? Manda aí usar.
23: 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O Gustavo, cinco anos já. O Leandro, lógico, há mais tempo, junto com a Marlene, que idealizaram esse empreendimento. Eu cheguei em dezembro de 2023, junto com a Letícia, junto com a Jéssica também, a gente formou a equipe de dentistas lá, compôs essa parceria maravilhosa. E você pode, através desse telefone, conversar um pouquinho mais sobre os serviços que a gente disponibiliza e você saber um pouco mais sobre a gente, sobre a nossa estrutura, sobre tudo que a gente fornece para a Cianorte região. Lembrando que a gente fica muito feliz quando as pessoas de São Lourenço, São Tomé, Rondon, Indianópolis, São Manuel confiam a nós, porque 50, 60, 80 quilômetros daqui e vem a gente como referência. Então, você que está nos ouvindo, você é super bem-vindo, muito obrigado. Queria mandar um abraço especial pro Osvaldo ontem, que ontem foi lá na clínica, e inúmeras outras pessoas que através da capital se conectam conosco e a gente pode ter essa oportunidade de transformar a vida deles. A gente fica muito feliz, a gente fica muito, muito contente com essa oportunidade. Muito legal.
22: O legal, a gente quando fica lá na recepção,
1: E o senhor falando sobre isso aí, os tratamentos, né? Até eu falei sobre isso. O slide ficar passando lá na TV.
23: Uhum.
1: E eu fiquei um dia lá olhando, lá esperando lá pra ser
23: sobre
1: atendido,
23: sobre os implantes,
1: né?
23: Sobre e o tanta, aparelho.
1: Tanta coisa que passa ali.
23: Uhum.
1: Mas o legal é que aqui, quando chega no microfone, parece que some tudo, dá um branco, que a gente quer falar do que a gente vive, né? Do que a gente
23: ótimo.
1: Vive. Eu me lembro que eu tinha o problema no dente. Não uhum. só no dente, como eu fiz a reposição, né? O implante. E aí, tô muito feliz, muito contente, né?
23: Uhum.
1: Porque a Ana e o Luiz falaram, pá, tem uma panelona. Quando dava risada, tem uma panelona. Panelona, mas não só implante. A gente fala sobre isso, né? Até a panelona.
23: As outras,
1: tal.
23: É, as restaurações.
1: Restaurações e também o sorriso, né? Eu teria um dente.
23: Aquela presença, né?
1: É a presença. É.
23: Então, a gente fala que a gente brinca, né?
1: Uhum.
23: Que o dentista não cuida de dente, né?
1: Uhum.
23: Dentista cuida de gente mesmo. E essa frase não é minha, as pessoas às vezes atribuem a mim e tal, que eu faço uma brincadeira com isso.
1: Uhum.
23: Mas é, o mais legal é o profissional da saúde, você que tá nos ouvindo, olhar pra você automaticamente, sabe? Olhar no teu interior, na sua alma, entender qual é a sua dor, aquela que mais te machuca.
1: Uhum.
23: Às vezes você tem uma inflamação dental, uma cárie, uma fratura que não te machuca tanto quanto aquele dente escurecido na frente que te deixa acuada em relação a sorrir.
1: Verdade.
23: Então, às vezes o que te machuca não é o que te dói mais, entende? Então
1: o que você deixa de fazer também machuca
23: muito.
1: Você está falando sobre isso aí, eu me lembro, né? Eu precisava tratar esse dente da frente, porque eu atendo cliente, a gente tem que estar sorrindo, né?
23: A parte de comunicação, tanto faz qual é o ramo que você está participando, que está compondo aí, você que está nos ouvindo, você que tem um comércio, você que é dentista, você que é médico, você que é fisioterapeuta, você que é comunicador como o Reginaldo. Se eu pudesse dar uma dica, claro que a gente tá falando de odontologia, mas se eu pudesse dar uma dica, eu daria uma dica no seguinte sentido: todas as vezes que você vai vender algo, quando você vai propor algo, apresentar algo, as pessoas te compram primeiro que essa coisa ou esse serviço. Então você quer fornecer o seu serviço ou o seu produto para alguém, vende-se primeiro. Quando você consegue se conectar e essa pessoa comprou a ideia de que você é alguém interessante, alguma referência, ela vai olhar para o seu produto ou serviço com muito mais carinho. E a gente só consegue se vender, vamos dizer assim, né?
1: Uhum.
23: Quando a gente mesmo se compra.
1: Verdade.
23: E isso tem a ver com a autoestima.
1: Uhum.
23: Então, quando a gente não se acha bonito, capaz, etc., agradável, harmônico, fatalmente nossa performance com vendas fica comprometida, porque você não se compra aí, você não consegue, né, se vender.
1: Passar credibilidade no produto que você tá oferecendo.
23: Não consegue.
1: Não tá nem sorrindo, não é?
23: E a odontologia tem a ver com isso. A harmonia e a qualidade de vida tem a ver com isso aí.
1: E aí a gente volta a falar naquela redundância. Eu fiz o meu tratamento, tem o Dr. Flávio Minello, cardiologista, que muitos anos já que me cuida, e falou, Reginaldo, e esse dente aí? Cuidado, hein? Isso aí vai pro
23: precisa
1: sangue.
23: Precisa com responsabilidade.
1: Todo cuidado é pouco. Então você que tá aí, ó, com os dentes precisando fazer aí um
23: tratamento.
1: Tratamento, né? Ou fazer aí um implante.
23: Aham. Uhum. É o tratamento,
1: estou
23: o implante.
1: Muito feliz.
23: Ah, beleza. Isso compreende a nossa responsabilidade, né?
1: Uhum.
23: A nossa atribuição, claro, mas compreende também como o ser humano trata o outro, sabe, Reginaldo? Então você que tá nos ouvindo aí, é claro que a gente tá falando sobre odontologia aqui, comercialmente é interessante e tal, pra Odonto Company ser a norte, mas de forma social é muito mais importante a gente entender que a odontologia, ela promove uma saúde que você precisa para poder seguir melhor na vida. E se você não tem essa qualidade de vida proposta ou ela apresentada ou proporcionada pela qualidade de vida que a odontologia proporciona, você fatalmente terá uma performance pior no seu casamento, nos seus amigos, na sua família, no seu trabalho. E isso faz toda a diferença na hora de você fazer as contas no final do mês,
1: verdade,
23: o balanço no final do mês, e isso no final do ano, no trimestre, no semestre. E isso é para nós que somos dentistas, que somos ativamente instrumentos da odontologia, é uma responsabilidade tremenda. Então, quando você for escolher alguém para cuidar de você, entenda se esse alguém se conecta contigo, se tem os mesmos valores que você, porque assim você vai ter sucesso no que você vai contratar ou vai confiar o seu bem maior, que é o corpo. Eu sempre falo isso, mas eu vou deixar uma mensagem muito legal aqui, que na quinta-feira a gente volta e fala muito mais sobre odontologia especificamente, de restauração, etc. Lembre-se sempre, pessoal, que você que está nos ouvindo, põe a mão na consciência aí e perceba o seguinte: quem tem saúde tem um monte de sonhos, mas quem não tem saúde só tem um sonho, que é ter saúde.
22: Doutor, obrigado pela presença, viu?
23: Beleza, gente?
22: Quinta-feira a gente se fala.
23: Quinta-feira, mande sua pergunta aqui, mande a sua pergunta lá no Instagram da clínica ou no WhatsApp, que é o 449-91440451. Obrigado sempre pela audiência, obrigado pelo Espaço Capital. A gente fica muito feliz de poder proporcionar isso a vocês. Deus abençoe e sorria que dá. Valeu!
22: Valeu, valeu! Vamos lá, tem com tintas e a hora
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22: faltando só 6 minutinhos para as 10 da manhã.
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3: 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Quem leva o almoço do paladarzinho hoje? Vamos ver quem vai levar hoje. É a Ellen Santos. Alô, Ellen. Valeu, levou o almoço do paladarzinho, restaurante. Quem leva a cesta do café da manhã? Deixa eu ver quem vai receber a visita hoje do Claudemir Daniel. É, tá na hora já do Padre Reginaldo Manzotti, né? Tá chegando o Padre Reginaldo. Vamos ver quem vai levar. Hoje, quem leva? Luiz, na rua Luiz Marques. Rua Luiz Marques, deixa eu ver aqui quem leva no conjunto Aquiles Coma. Alô, Aline, final do telefone 3790, valeu!
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0: Louvado seja nosso Senhor Jesus Cristo, para sempre seja louvado. Queridos filhos e filhas, eu desejo que realmente a paz esteja com você e que o Senhor Jesus das Santas Chagas possa acolhê-los em suas chagas dolorosas e gloriosas. Hoje, terça-feira, ofereço esse programa a todos os líderes mensageiros das capelinhas de Jesus das Santas Chagas. Ofereço a todas as famílias que recebem as capelinhas e todos os que rezam o terço das Santas Chagas comigo. Hoje, a graça de Deus nos faz celebrar também Nossa Senhora das Dores, um dia depois da exaltação da Santa Cruz. Você já pode mais ou menos entender o porquê. Depois de exaltar a Santa Cruz do Senhor, lembramos de Maria ao pé da cruz de Jesus, Nossa Senhora das Dores. E nós estamos nessa poderosa novena de São Pio de Pietrelcina, pedindo ao nosso grande intercessor da obra, ao grande intercessor na minha vida, São Pio de Pietrelcina, intercede por nós. Eu quero saudar a todos e dizendo que há motivos para você ligar para o seu amigo, sua amiga e dizer: olha, o programa já começou. Lembre, alguém que esteja desavisado, manda no teu grupo do WhatsApp: ó, começou o programa e hoje tem muita coisa, vamos juntos. Saúdo a todos a partir da Rádio Evangelizar, de onde tudo começa. As rádios irmãs, cujos nomes cito neste momento: Sal 91, de Cianorte, Paraná. Sinal digital em todo o país. Em várias cidades, canal aberto. Pelo YouTube, Padre Manzotti Oficial. Há pouco fizemos a quaresma de São Miguel Arcanjo. Há pouco. Saúdo também pelo aplicativo da Associação Evangelizar é Preciso e todas as plataformas digitais. Vou lhes dizer e lembrar motivos para você chamar alguém, mandar um WhatsApp, convidar alguém. Hoje, São Pio de Pietrelcina, segundo dia. Hoje, Jesus das Santas Chagas. Hoje, Nossa Senhora das Dores. Então, juntos, irmãos e irmãs, em nome do Pai, do Filho e do Espírito Santo. Amém. Naquele tempo, perto da cruz de Jesus, estavam de pé a sua mãe, a irmã de sua mãe, Maria de Cléofas, e Maria Madalena. Jesus, ao ver a sua mãe ao lado dela, o discípulo que ele amava, disse à mãe: mulher, este é teu filho. Depois disse ao discípulo: esta é tua mãe. Daquela hora em diante, o discípulo a acolheu consigo. Ao pé da cruz de Jesus, e nós exaltamos a Santa Cruz bendita, nossa salvação e redenção, até a morte, morte de cruz. Estava de pé sua mãe, sua irmã. Mãe, a irmã de sua mãe, Maria de Cléofas e Maria Madalena. Maria estava de pé na cruz de Jesus. Maria está de pé nas nossas cruzes, no nosso Calvário. E naquele momento, já entregando a sua vida por nós, nos deu um grande testamento. Olhando com amor, Jesus disse à sua mãe: mulher, este é teu filho. A maternidade de Maria é estendida a todos nós. A maternidade de Maria é estendida não só a João, mas ela se torna mãe da igreja, mãe de todos os discípulos de nosso Senhor Jesus Cristo. Disse ao filho: eis aí tua mãe. E ele assumiu, porque daquele momento em diante ele acolheu consigo. Dois pontos são tão importantes hoje: a maternidade de Maria para com todos nós, e o segundo ponto que me toca muito, ele a tomou consigo. Eu e você somos chamados a tomar Maria conosco, a tomar Maria em nossa vida, a tomar Maria nas nossas labutas. Nossa Senhora, nós queremos ser discípulos de Jesus, nós somos os Joões de hoje. Toma-nos, Mãe. Toma-nos, Mãe, como Mãe. Querida Mãe, na sua maternal bondade, acolha aqueles que estão hoje vivendo uma cruz. A cruz de uma doença incurável, de uma doença crônica que tem que lidar com isso. Você se encontra neste quadro? Uma doença crônica, uma diabetes que não estabiliza, um problema no rim que está por fazer hemodiálise. Nossa Senhora, nós te colocamos, Mãe, as nossas cruzes, as nossas dificuldades. Colocamos o Brasil, Mãe, uma expectativa imensa de paz, de harmonia, de confiança em todas as instâncias de nossa sociedade. Nós precisamos, Mãe, o Brasil precisa. Nossa Senhora, nós colocamos pessoas que estão entregues ao álcool. São teus filhos e as mães que estão chorando neste momento pelos filhos que se perderam nas drogas, no crack. Estão perambulando pelas ruas, perderam o emprego. Nós queremos rezar, Mãe, pelos idosos que se sentem sozinhos. Mãe, Nossa Senhora, a vossa proteção recorremos, Santa Mãe de Deus. Não desprezeis as nossas súplicas em nossas necessidades, mas livrai-nos sempre de todos os perigos. Ó Virgem gloriosa e bendita, Nossa Senhora das Dores, rogai por nós. Nós só começamos e voltamos já. Volte comigo. Há muitas razões de você chamar mais uma pessoa. Voltamos já.
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0: E às 9:30 da manhã nós fizemos a quaresma de São Miguel. E Deus colocou no meu coração a necessidade de rezar pelos sacerdotes. Por isso, eu gostaria muito, se você fez, ok, mas se não fez, depois deste programa, faça hoje. Claro que nós temos a nossa intenção geral, eu também tenho a minha, nessa quaresma de São Miguel. Tenho as minhas causas, minhas lutas. Uma delas, você sabe, é poder começar as obras na terra prometida. Mas hoje eu senti a necessidade de colocar pelos sacerdotes, pelo padre da sua paróquia e pelos padres que também enfrentam lutas. Aqui e acolá nós escutamos a grande maioria dos padres muito fiéis, mas também padres que têm lutas pessoais, padres que infelizmente tiraram a vida e assim por diante. Isso não é novidade. Rezar pelos padres que têm suas lutas. Reze pelo padre da sua paróquia e pelos padres de modo em geral. A quaresma de São Miguel, faça depois deste programa emendado. Vamos juntos acreditar. São Miguel, príncipe, guardião e guerreiro, defendei os nossos sacerdotes, os sacerdotes de teu filho Jesus. Filhos queridos, daqui a pouco eu presto uma homenagem às mensageiras das capelinhas de Jesus das Santas Chagas e vou lançar um desafio. Mas primeiro, filha de Deus, que a paz de Jesus esteja com você. Alô? Filha de Deus, seja bem-vinda. De onde você fala?
1: Obrigada. Eu sou de São Paulo.
0: Seja bem-vinda de São Paulo, capital. Como é que você me acompanha?
1: Eu acompanho pelo YouTube.
0: Certo. Temos também a 9 de julho que nos transmite. Filho, o que está acontecendo? Você pediu anonimato.
1: Eu...
0: Fale bem alto, por favor.
1: Eu tenho enfrentado por uma depressão desde os meus 19 anos. E eu me perdi de mim mesma. Eu estava num relacionamento há 5 anos, onde, por escolhas erradas e conscientes, eu traí o meu parceiro. E assim que ele descobriu, ele ficou com muita raiva, terminou o nosso relacionamento. E nisso eu tentei tirar minha própria vida 2 dias depois. Quando eu fiquei na UTI, foi o momento, inclusive, em que eu encontrei o carro do padre. E desde então eu tenho rezado todas as noites pedindo para que Deus possa me perdoar pelo que eu fiz, para que eu possa melhorar, para que eu possa ser uma mulher digna. E eu ainda tenho esperanças de conseguir o perdão do meu namorado e reconstruir nosso relacionamento. Certo. Após tudo isso, passaram-se alguns dias ainda em muita oração, fazendo a quaresma, participando da quaresma de São Miguel Arcanjo. Na sexta-feira, eu sofri um acidente de carro muito feio e, graças a Deus, eu não sofri um arranhão.
0: Certo. Filha, o que você partilhou são muitos pontos difíceis, mas não impossíveis de uma mudança. Primeiro, você fala que enfrenta uma depressão há 19 anos. E eu pergunto, como você tem enfrentado essa depressão? Procurou ajuda?
1: Tem sido desde que eu tinha 19 anos.
0: Certo.
1: Eu tenho 22 agora,
0: tá.
1: Eu tenho buscado ajuda médica e agora eu tenho me reaproximado de Deus em busca de ajuda espiritual também.
0: Espiritual, perfeito. Esse é o caminho. Não abandonar os recursos da medicina, que são um braço estendido de Deus, e se aproximar de Deus. Depois, você se arrepende da traição?
1: Profundamente.
0: Então, o caminho para a cura é uma boa confissão. Você procurar o sacerdote da sua paróquia e fazer uma confissão. É muito importante, filha. Nós, às vezes, não sabemos medir o poder, a eficácia, o valor de uma confissão bem feita. Mas é de grande importância. Então, lhe dou um conselho. Procure um padre, faça a sua confissão, cumpra a sua penitência e a vida vai ter que seguir. Neste a vida vai ter que seguir, você tem que se perguntar. Você que disse, eu quero retornar o relacionamento. Você falou isso?
1: Sim.
0: É o que você deseja. Mas a pergunta é, o que não estava bom que te fez, você falou, em consciência, trair? O que não estava bom no relacionamento?
1: Eu sentia falta da presença dele em alguns momentos em que eu precisava pedir por essa presença. E ao invés de comunicar, ao invés de me expressar, como todos os casais devem fazer, eu escolhi me fechar até que outra pessoa apareceu e preencheu um espaço em mim que deveria ter sido preenchido pelo meu namorado. E eu, nesse momento, eu tomei uma ação consciente.
0: Sim, só que a pergunta continua, eu faço, reformulo. Voltar a este relacionamento, voltar, por quê? Se ele deixava um vazio no seu interior.
1: Eu acredito que se eu tivesse comunicado, poderíamos ter encontrado juntos uma solução. Porque apesar disso, foram 5 anos muito felizes da minha vida, 5 anos de muito companheirismo e essa ausência dele, se nós dois tentássemos, se fosse da vontade dele também, eu acredito que poderíamos ter enfrentado juntos.
0: Eu digo isso porque às vezes você só vê como única alternativa retornar. Na verdade, por que você não começa a pedir a Deus, Senhor, eu quero formar uma família? Mesmo porque vocês estavam 5 anos se relacionando e nunca pensaram em casamento. Nunca pensaram em colocar um sacramento tão importante para constituir uma família. Então tinha algo errado. Já começou errado. Depois você fala que existia um vazio. Então, talvez hoje a opção mais fácil é voltar ao aquilo que te fazia estar segura. Mas aquilo que fazia estar segura não te preenchia. E não caminhou para uma maturidade afetiva, porque é normal, e você que quer levar uma vida em Deus e está buscando uma vida de espiritualidade, é não viver junto, não morar junto, mas é ter um relacionamento que leve a um processo de namoro, noivado, casamento. Você entendeu, filho de Deus?
1: Entendi.
0: Então comece a pedir a Deus, será que esta pessoa, Senhor, me mostre? Será que eu não estou agora vivendo só uma carência e querendo voltar atrás em algo que não me preencheu? Peça a Deus, de fato, eu quero constituir uma família. Se for ele, que seja. Mas que seja de verdade. Que Deus te fortaleça. Espero ter ajudado você a refletir. Mas procure um sacerdote para uma boa confissão. Parabéns por se voltar para Deus. E antes do sacristão nos tirar do ar, prometa que nunca mais vai atentar contra a tua vida. Prometa.
1: Prometo nunca mais atentar contra a minha vida.
0: Amém. Eu volto. Amém. Já.
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0: Eu atendi e convido que rezemos por esta filha de Deus de São Paulo, no anonimato. Sua grande batalha, filha, é pela vida. Você prometeu nunca tentar contra ela. E se você entrou nessa quaresma de São Miguel, pedir que Deus te leve à realização de um sonho, à família, e começar certo. Pode ser até ele, mas que seja um caminho para constituir uma família. Filha de Deus de São Paulo, acompanha pelo YouTube, também nos transmite a Rádio 9 de Julho, Cardeal Arcebispo Dom Odilo Pedro Scherer, da Arquidiocese de São Paulo. Eu vou para a leitura orante, nós estamos na leitura dos profetas e onde começamos Samuel. Mas antes, eu quero lançar um desafio. A pessoa que ligar aqui, nós estamos hoje celebrando as dores de Nossa Senhora das Dores, e falar as sete dores de Maria, eu quero presentear com dedicatória e enviar um livro inabalável. Com fé, a tempestade vai passar. Portanto, fique atenta, telefonista, a pessoa que ligar e souber para falar as sete dores de Maria, Nossa Senhora das Dores, vai ganhar de presente um livro hoje inabalável. Com fé, a tempestade vai passar. Mas dado que sinto necessidade de explicar um pouco mais o contexto de Samuel, nós vamos direto. Bíblia aberta, cartilha de oração.
1: Dá-me a palavra certa na hora.
0: E hoje, 1 Samuel, capítulo 3, versículo 1, seguintes. 1 Samuel, capítulo 3. Versículo 1, seguintes. Ouçamos, preste atenção, pegue a tua Bíblia. 1 Samuel, capítulo 3, versículo 1. Aprenda sobre a palavra de Deus, é mês da Bíblia. Samuel ainda era menino e ajudava Eli na adoração a Deus, o Senhor. Naqueles dias, preste atenção nesta frase. Poucas mensagens vinham do Senhor e as visões também eram muito raras. Naqueles dias, repito pela importância, poucas mensagens vinham do Senhor e as visões eram muito raras. Certa noite, Elias, já quase cego, estava dormindo no seu quarto. Samuel dormia na tenda sagrada onde ficava a Arca da Aliança, e a lâmpada de Deus estava acesa. Então, o Senhor Deus chamou Samuel. Samuel, estou aqui, respondeu Samuel. Então, correu para onde Eli estava e disse, o Senhor me chamou, estou aqui. Mas Eli respondeu, eu não te chamei você, volte para a cama. E Samuel voltou. Então o Senhor Deus tornou a chamar Samuel. O menino se levantou, foi onde estava Eli e disse, o Senhor me chamou, estou aqui. Mas Eli tornou a responder, eu não chamei você, filho, volte para a cama. Samuel não conhecia o Senhor, pois o Senhor ainda não havia falado com ele. Versículo 7. Samuel não conhecia o Senhor, pois o Senhor ainda não havia falado com ele. Aí, o Senhor chamou Samuel pela terceira vez. Ele se levantou, foi aonde Eli estava e disse, o Senhor me chamou, estou aqui. Então Eli compreendeu que era o Senhor quem estava chamando o menino e o ordenou, volte para a cama. E se ele chamar outra vez, diga, fala, Senhor, pois o teu servo está escutando. E Samuel voltou para a cama. Então o Senhor veio e ficou ali. E havia feito como antes, disse, Samuel, Samuel. Então Samuel respondeu: fala, pois o teu servo está escutando. Esta é a palavra do Senhor da vocação de Samuel. Mas eu sinto necessidade de explicar um pouco mais o contexto de Samuel. O livro de Samuel começa num período muito importante na história de Israel. O povo ainda não tinha reis. Era um período dos juízes, em que diferentes líderes surgiram para conduzir o povo no momento de crise. Lembre de Sansão, lembre de outros juízes. Mas o livro apresenta uma situação espiritual preocupante. O povo estava vivendo uma espécie de silêncio de Deus. Você escutou aquele texto? Naqueles dias, poucas mensagens vinham do Senhor e visões também eram muito raras. Israel não estava somente enfrentando um problema político. Havia uma crise da escuta da palavra de Deus. Quem é Samuel? Ouvimos ontem. Samuel é filho de Ana, que era estéril, você lembra? Havia rezado e Deus tinha lhe dado o filho. Quando Deus atende a oração, ela cumpre a promessa que tinha feita. E ontem nós escutamos que ela levou, depois de ele ter desmamado, Samuel aos cuidados de Eli, para que servisse ao Senhor no templo. Portanto, Samuel está no ambiente do santuário, próximo do sacerdote Eli, dormindo na tenda. E Eli estava velho. Samuel está perto das coisas de Deus, mas o próprio texto diz: ele não conhecia o Senhor. Versículo 7. Pois o Senhor ainda não havia falado com ele. Atualizemos isto. Quantas vezes nós estamos na igreja e não conseguimos identificar a voz de Deus? Quantas vezes nós estamos há anos numa vida de caminhada de igreja, de pastoral, de grupo de oração, escutando o Padre Reginaldo, rezando o terço, mas não ouvimos a voz de Deus? É verdade que existia Eli, mas Eli representa uma geração sacerdotal que está chegando ao fim, porque seus filhos, que eram para ser bons sacerdotes, não eram. Samuel representa uma nova geração que Deus está preparando. Deus chamou Samuel: eis-me aqui. Essa resposta é importante para mim e para você. Eis-me aqui, Senhor. Num primeiro momento, Samuel confunde e acha por três vezes que é Eli que o está chamando. Não conhecia o Senhor. Nós vamos para o intervalo e voltamos refletindo sobre esta vocação de Samuel. Aprenda a catequese, aprenda a Bíblia, povo de Deus. Mês da Bíblia, mês das Santas Chagas. Eu volto já, volte comigo.
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0: três vezes Samuel, escuta Samuel, Samuel, e ele diz prontamente: eis-me aqui, Senhor. Esta é uma atitude que nós devemos ter sempre: eis-me aqui, Senhor, estou aqui. Na terceira vez ele diz: não sou eu, é Deus que está chamando. Então diga: fala, Senhor, que teu servo escuta. De um lado vemos a prontidão de Samuel: se levanta, acorda, eis-me aqui, Senhor. Eu digo para você: acorde, acorde, acorde desse sono, acorde desse torpor, da preguiça, acorde desta omissão e diga: eis-me aqui, Senhor. Mas principalmente, a última parte é importantíssima. Quando Deus fala, Samuel reconhece que é Deus, ele diz: fala, Senhor, que teu servo escuta. Fala, Senhor, teu servo escuta. Senhor, eu tomo esta palavra na minha vida. Fala, Senhor, nos meus problemas, eu te escuto. Fala, Senhor, nas decisões que devo tomar, teu servo escuta. Fala, Senhor, o que queres de mim, o teu servo escuta. Se você vai dizer: Deus está em silêncio, será que ele está em silêncio ou estamos fazendo muito barulho externo? Mas o pior de todos é o barulho interno, dentro de nós, que não escuta, não conseguimos ouvir a voz de Deus. Diga para você mesmo: em meio à tempestade, em meio à noite escura, em meio aos seus problemas, fala, Senhor, o teu servo escuta. Esta foi a leitura orante de hoje. Passe para quem você sabe que está precisando de uma palavra diferenciada. Depois, fica no YouTube. Final da tarde, entra como recorte. Mande, use o link para enviar para os amigos, para as amigas. Há muita gente que não consegue ouvir a voz de Deus. Há muita gente perdida. Há muita gente que está desiludida. Há muitas pessoas que se perderam na caminhada. E a palavra hoje é: fala, Senhor, teu servo escuta. Eu lancei um desafio: que as pessoas, alguém que ligasse pudesse dizer as sete dores de Maria. Hoje é dia de Nossa Senhora das Dores, propositalmente um dia depois da exaltação da Santa Cruz. Eu quero dar de presente o livro Inabalável. Aproveito para dizer que você encontra em todas as livrarias do Brasil. Leia, é uma releitura do livro de Jó, até para entender por que tanto sofrimento, como lidar com o sofrimento. Se a nossa vida às vezes se assemelha de Jó por várias razões, como devemos agir quando os amigos tentam nos tirar do bom caminho, quando as pessoas mais próximas nos viram as costas, como entender o que estamos passando? Bom dia, Stephanie.
1: Bom dia, Stephanie.
0: Seja bem-vinda, Stephanie. Você fala de onde?
1: Eu falo de Itaguara, Minas Gerais.
0: Itaguara, Minas Gerais. Como é que você me acompanha?
1: Aqui eu acompanho pela TV Parabólica Digital.
0: Certo.
1: E acompanho pelo aplicativo também.
0: Tá certo. Você quer partilhar sua vida ou você quer falar as dores de Maria?
1: Eu quero falar sobre as dores de Maria,
0: pai. Ô, filha, tá certo. Então vamos lá. Diga lá, minha querida.
1: Eu tô um pouco nervosa, mas eu vou ter mais calma.
0: Primeira
1: vez que eu falo com você, padre. É muita alegria.
0: Que alegria falar com a senhora também. Fica tranquila. Vamos lá. A primeira dor de Maria.
1: A profecia de Simeão no templo.
0: Muito bem. Foi a primeira espada. A segunda.
1: A fuga da Sagrada Família para o Egito.
0: Louvado seja Deus, certíssimo.
1: A perda do menino Jesus no templo por 3 dias.
0: Quando tinha 12 anos, muito bem. Quarta dor de Maria.
1: Um encontro de Maria com Jesus a caminho do Calvário.
0: Um momento muito significativo, tá certo. A quinta dor de Maria.
1: A crucificação e morte de Jesus.
0: Isso, Maria ao pé da cruz de Jesus. O texto de hoje. Muito bem, sexta dor.
1: Maria recebe o corpo de Jesus despedindo da cruz.
0: É verdade, descido da cruz, quando ela contempla as santas chagas. E a sétima dor de Nossa Senhora.
1: O sepultamento de Jesus.
0: Parabéns, toca o sino, sacristão. Tá aí, Stephanie. Sabe certinho, direitinho as dores de Maria. Vou depois fazer uma dedicatória e, por favor, fique na linha para eles pegarem o seu endereço, para que eu possa enviar direto para sua residência, tá bom, Stephanie?
1: Tá bom. O padre.
0: Fala, querida.
1: Eu sei que eu não posso demorar muito na linha, mas eu queria te pedir para deixar minha família em oração.
0: Pois diga os
1: nomes. Eu acompanho o senhor desde pequena, padre. Minha tia ligava o rádio e sempre eu ficava na curiosidade, sabe? As pessoas ligando, contando testemunho. E eu comecei a acompanhar desde nova, desde 15 anos eu te acompanho.
0: Que maravilha.
1: E eu sou doadora, viu, padre?
0: Você é associada da obra Evangelizar?
1: Sim, eu sou associada.
0: Muito obrigado. Então, certamente recebeu aquela flâmula de Jesus das Santas Chagas.
1: Já fiz até meu quadro, já, padre.
0: Colocou num quadro. Que maravilha. E sempre peço a Jesus das Santas Chagas. Diga os nomes, minha querida.
1: É Geraldo Maia, meu pai.
0: Geraldo, seu pai.
1: Cosinei Pinheiro, minha mãe. Eu queria colocar ela de forma de oração, padre. Porque ela tem depressão, sabe?
0: Depressão, tá certo.
1: E eu quero colocar meu irmão também, Wesley. Também, assim.
0: Tá.
1: A minha cunhada Lívia.
0: Pois não.
1: A minha irmã Flávia Cristina.
0: Flávia Cristina.
1: O meu namorado Luiz Fernando.
0: Luiz Fernando. Você escutou o que eu falei pra filha de Deus de São Paulo, né?
1: Sim, padre.
0: Então tem que caminhar certo. São namorados, tem que pensar em caminhar, em constituir uma família. Então, pensar em casamento.
1: A gente já está até noiva. Aí a gente vai se casar
0: no
1: beijo, se Deus quiser.
0: Amém. Que bom.
1: Aí, filho. Eu quero colocar também o meu cunhado Reginaldo.
0: Opa, meu xará.
1: Isso. Aí o meu sobrinho Igor Gabriel e Maria Cecília.
0: Tá.
1: A minha sogra que te acompanha também, ela deve estar te escutando, a Maria Cleusa.
0: Tá bom.
1: É, o meu cunhado Luiz Davi.
0: Pois não.
1: E eu quero colocar, o padre, todos os meus outros familiares, meu tio também que está passando por uma situação meio complicada, que está passando muito mal.
0: O nome dele?
1: É José Bernardino.
0: Tá bom. Fique na linha, eles vão puxar, porque eu preciso do seu endereço. Tá aí a Stephanie participou, falando as dores de Maria. O senhor não vai explicar as dores de Maria? Eu farei o sermão de hoje ao meio-dia, convido todos a acompanharem hoje Jesus das Santas Chagas. Inclusive, quero agora prestigiar aqueles que mandam as suas fotos logo depois do intervalo. Hoje a missa ao meio-dia, não esqueça, acompanhe pela TV Evangelizar, pelo aplicativo, pelo YouTube Padre Manzotti, a Stephanie de Itaguara, Minas Gerais, aplicativo Parabólica Digital, lá tem a rádio Sagarana FM, Bispo de Oliveira, Dom Miguel Ângelo Freitas Ribeiro. Filhos queridos, torne-se um associado agora nesse intervalo, torne-se agora. Ligue e diga, olha, eu gostaria de ser um mensageiro da Capelinha de Jesus das Santas Chagas. 0800-410-6060, 41-3221-6060. Eu volto já.
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14: Elane, Vila Velha, Espírito Santo, Maria Lúcia Cardoso, Cristianine, Dourados, Mato Grosso do Sul, Vanilda Mâncio da Silva, Cacoal, Rondônia, Maristela Vieira Carrelhos, Belo Horizonte, Minas Gerais, TV 16.1, Rosália Teixeira do Nascimento, Brejo, Maranhão, torne-se o mensageiro da Capelinha de Jesus das Santas Chagas. Faltam 6 dias para a festa das Santas Chagas. Quero lembrar, semana que vem, gente, tire para estar conosco. A programação, você fique sabendo, toda a programação no evangelizareprecisso.com.br. Nós teremos show com o Padre Dalpozo. Eu também farei um show quarta-feira, segunda-feira abertura, terça-feira encontro das Capelinhas à noite, quarta-feira São Pio de Pietrelcina, quinta começa a... nós temos o Rede Vida com público, depois temos também na quinta início do tríduo, sexta, sábado a procissão luminosa, venha com velas pelas ruas de Curitiba, é um momento de graças e bênçãos, e domingo as chagas gloriosas. Quero lembrar também que dia 3 de outubro

fonte de amor e misericórdia. Nós vos agradecemos por nos terdes dado São Pio de Pietrelcina como sinal vivo de vossa paixão, morte e ressurreição. A ele destes as vossas próprias chagas, que São Pio carregou com serenidade e força, comunicando ao mundo a vossa compaixão. Por isso, por intercessão deste grande santo, São Pio de Pietrelcina, dai-nos a graça que tanto necessitamos. Qual é a graça que você quer pedir? Qual é a graça que você quer suplicar? Peça grande, peça.

Jesus, a exemplo de São Pio, dai-nos a graça de nos unir à vossa paixão, nos abrigar em suas santas chagas e desfrutar da sua gloriosa ressurreição. Jesus, por intercessão de São Pio, concedei-nos as graças de que necessitamos para realizar neste mundo a nossa vocação e a nossa missão. São Pio de Pietrelcina, ajudai-nos a viver como cristãos, a buscar o perdão e a cura de nossas feridas. Quais são elas? Lembre o seu pedido. São Pio de Pietrelcina, dai-nos mais amor e Eucaristia. São Pio de Pietrelcina, curai nossas feridas pela confissão. São Pio de Pietrelcina, fortalecei os enfermos. São Pio de Pietrelcina, animai a nossa vida de oração. São Pio de Pietrelcina, rogai por nós. São Pio de Pietrelcina, rogai por nós. Amém. O Senhor esteja convosco. Ele está no meio de nós. Abençoai, Senhor, a água, os remédios, as fotos, as roupas dos enfermos, por intercessão de Nossa Senhora de Guadalupe, Nossa Senhora de Guadalupe, Nossa Senhora do Carmo, São Pio de Pietrelcina, nos méritos das Santas Chagas, Pai, Filho e Espírito Santo. Amém. Se você não fez a Quaresma de São Miguel, faça agora, rezando pelos sacerdotes. Eu me despeço com o terço das Santas Chagas. Evangelizar é preciso.

0: pessoas que...
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7: 11:05.
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não, né? É aquela queridinha do seu Nortense que, né, pegou o coração e já roubou e não tem mais jeito, gente. Eu sou a Andrea Salles, esse é o nosso programa Entre Amigos e aqui tá quem fala que, ó, tô falando de verdade, viu? De verdade.

Verdade, é sim, todos os dias aqui a gente tá pra evangelizar, pra levar amor, pra levar alegria através de uma boa música, né? É isso mesmo, vai participando com a gente agora, 11:06. Vamos com ele, Thiago Brado e William Sanfona, Desacelera. Tá muito acelerado aí? Então vamos.

só, 11h11, vai participando com a gente, tô esperando você, hein? Entre amigos, é isso mesmo, tá começando agora o nosso programa, e esse programa ele acontece com você, você que faz ele todos os dias comigo aqui, porque você dá sua opinião, você participa, você interage com a gente pra, claro, participar e também ganhar esse prêmio maravilhoso da Loja Formiguinha, que todos os dias aqui a gente presenteia você, viu? Essa parceria que deu certo desde o começo, desde quando a gente veio pra Rádio Capital. Ah, Sebastião, muito obrigado pelo carinho, viu? Pela confiança. E hoje ele tá presenteando você com essa garrafa, gente. É linda, viu? Uma garrafinha. Eu acho que dá pra pôr café, dá pra pôr chá, dá pra pôr água gelada, dá pra pôr tudo aqui nessa garrafa. Ela é vermelha e branca. Olha, gente, é maravilhosa, viu? Muito linda mesmo. 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

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Chegando com a gente, fazendo festa, vamos que vamos, gente. Ó, falando em festa, final de semana, tem festa. Ah, que maravilha. Oh, coisa boa, né? Festa do Padroeiro São Vicente de Paulo, dia 19. Olha só, dia 19 e 20 de setembro agora, viu? Então, vai ter essa festa maravilhosa esse final de semana. Rádio Capital vai estar lá também participando, viu? Hoje eu quero saber de você, como é que tu acordou hoje, menino, menina? Vai contando pra gente. Acordou com esperança, cheio de vigor, cheio de vontade, cheio de sonho, de imaginação, de criatividade? Ah, hoje você tá criativo, hein? Olha, eu tenho certeza de uma coisa. Tenho certeza que abençoado você já está, viu? Você é abençoado. Deus derrama graça entre todos nós, né? Sobre todos nós. Pro mal, pro bom, pra todo mundo. Porque Ele é bom o tempo todo. Então, pode ter certeza que a graça já chegou na sua casa, viu? Já chegou. E se não pediu ainda, começa a pedir. É, peça a Deus que Ele dá. Olha só, vamos de música? Essa música vai dizer isso pra você. Você é abençoado, viu? Não deixa ninguém falar o contrário, não.

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0: Só música boa aqui pra você. 11h24. Quero mandar um abraço pra Marinês. Ela disse, olha, tá ligadinha com a gente. Acordei bem cedo com a vida. Ah, que maravilha. Marinês, beijão lindona. A Neuza também ligadinha com a gente. A Lucineide. A Ellen. O Edinaldo. Um abraço, viu, Edinaldo? Ludinha, beijão.

0: milhões esperando na janela 11h34. Muito bom dia pra você, Diciano, acho toda a região. Ligadinhos aqui na capital, que maravilha. Olha só, vai participando com a gente pra você levar essa garrafa linda, maravilhosa, pra você tomar sua aguinha, colocar sua bebidinha aí, tá, gelada ou quente, acho que segura de tudo, viu? É Loja Formiguinha apresentando você aqui no nosso programa Entre Amigos. Participe, a nossa pergunta de hoje, eu quero saber de você, como que você acordou hoje, hein? De boa na lagoa, como diz, né? Mas, ó, você acordou bem, feliz, disposto, com vontade de viver, com muita criatividade, pensando, hoje eu vou fazer tal coisa, hoje vai ser diferente, eu vou aproveitar. Ontem eu vi uma pergunta que me deixou assim preocupada, sabe? Eu falei, meu Deus, a gente tem que pensar nisso, a gente não pode viver aqui de qualquer jeito, não, a gente tem que pensar na vida e tem que pensar no último dia também. Por quê? Mas de uma forma leve, claro, porque é o seguinte, e aí, se você tivesse o dia de amanhã, né, só amanhã pra viver, depois não tem mais, acabou, é só amanhã, o que que você faria? Eu já pensei na hora, eu falei, vou falar com todo mundo que eu tô com saudade. Ai, que saudade! E por que que a gente tá com saudade se a gente tem telefone, a gente tem WhatsApp, a gente tem que falar com todo mundo, eu já acorda, deixa um dia, deixa um horário ali, quer dizer, deixa uma hora ali pra falar com todo mundo que você ama, mandar um recado, oi, tudo bem, tô pensando em você, ó, lembrei de você, um beijo grande no coração, né? Tem que fazer essas coisas, gente, tem que aproveitar o tempo pra amar cada vez mais, não é? E é isso, gente, aqui a gente tenta fazer isso todos os dias, a gente tem muito carinho, recebendo muito carinho de todos os ouvintes, e olha só, gente, essa queridona, olha só isso, a Ludinha, encontrei a Ludinha, gente, no comércio de Cianorte, e ela estava indo viajar, e ela contou aqui, ó, que ela ouviu a Rádio Capital lá onde
1: bom
0: ela foi.
1: Dia, Andréia.
0: Tudo.
1: Lá dentro do santuário, Divino Pai Eterno, eu peguei a capital.
0: Meu
1: Goiânia
0: Deus.
1: Inteira, peguei a capital. Fui em Minas Gerais, André. Peguei a capital,
0: Minas.
1: Também a capital, uma rádio de evangelizar em tudo quanto é lugar.
0: Yes,
1: né?
0: Yes,
1: um abraço,
0: como diz Ana Patrícia.
1: Deus te abençoe muito, muito, muito.
0: Amém, Ludinha. Obrigada. Não fala que a gente recebe tanto carinho, né? Esse feedback de vocês, esse retorno, esse carinho é bom demais. Muito obrigada. Obrigada, viu? Marisa Dias também com a gente aqui. Oi, tudo bem, lindona?
2: Bom dia a vocês todos da Rádio Capital. Bom dia, bom dia.
0: Opa!
2: Acho que essa garrafa vai ser minha. Eu vou lá na Formiguinha buscar.
0: Oba!
2: Na loja Formiguinha.
0: Tá certo, querida. Que Deus abençoe, viu? Boa sorte pra você e pra todo mundo. A Maria Edileuza também participando com a gente. Tudo bem,
3: bom
0: Maria?
3: Bom dia. Aqui.
0: Oh, que maravilha.
3: Indianópolis, aí, Edileuza.
0: Beijo grande, Indianópolis.
3: Reginaldo Mazotti, a tempestade vai passar.
0: Opa, vou colocar na sequência, tá bom?
3: Deus abençoe. Um abração pra você.
0: Beijo grande.
3: Deus proteja você e sua família. Com
0: amém.
3: Tchau,
0: amém. Não tem aquela música? Eu tomo posse da graça de Deus. Eu tomo posse da tua palavra. Eu quero essa bênção. Obrigada, viu, Maria? Deus abençoe você também. Gente, a gente já volta com mais música.
4: Tá todo mundo seguindo.
0: Tá todo mundo curtindo.
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7: Você sabe que na hora da cruz, muita gente abandonou Jesus. Então, enquanto Jesus estava fazendo milagres, enquanto Jesus ensinava, enquanto Jesus pregava, muita gente estava com ele. Mas na hora da cruz, muita gente abandonou. Diga-se de passagem, inclusive muitos apóstolos. A Bíblia relata que um não abandonou na hora da cruz. Ali, quando Jesus está na cruz, somente um discípulo estava. Um apóstolo, João. E algumas mulheres, entre elas a mãe de Jesus. Que bonito. Você que é mãe, o amor de mãe é um amor muito forte. Imagina o amor de Maria. O amor de uma mãe santa por um filho que é Deus. Essa mãe poderia ter abandonado, mas ela não abandonou. Maria estava lá, dolorosa. Você imagina a dor dela? Porque nós temos que entender o seguinte: qual é a dor que Maria está? Qual a dor que Maria está vivendo? Eu já peço para você abrir sua Bíblia em Lucas capítulo 2, versículo de 34 a 35. Simeão abençoou-os e disse a Maria. Isso aqui no início, Jesus pequenininho ainda. Simeão abençoou-os e disse a Maria, sua mãe: eis que este menino está destinado a ser uma causa de queda e de soerguimento para muitos homens em Israel, e a ser um sinal de que provocará contradições, a fim de serem revelados os pensamentos de muitos corações. Preste atenção. E uma espada transpassará a tua alma. Qual é a dor que Maria sentiu? Está escrito aqui. Uma espada. Tenta imaginar a dor física de uma espada penetrando o seu corpo. Eu nunca sofri essa dor. Mas deve ser terrível. A dor de uma espada, de uma faca, furando o seu corpo e jorrando sangue. E uma faca que entra no meu corpo, ela vai destruindo tantas outras coisas dentro do meu corpo. Essa espada não é no corpo, essa espada foi na alma. O que é uma espada na alma? Foi isso que Nossa Senhora sentiu. Em nome do Pai, do Filho e do Espírito Santo.

Eu seguirei com Frei Gilson. 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
5: Agora, 12:31, estamos aqui ligadinhos, firmes e fortes, enquanto a Ana Patrícia está viajando com o Brambila Viagem. 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

0: 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Meio dia 34, a gente já volta. Vamos lá!
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0: Agora, meio dia 36, quero mandar um abraço pro José Roberto, a Naides também ligadinha com a gente, tanta gente linda, bacana, gente chegando

0: precisa ter medo. A palavra de Deus nos diz. Olha, essa frase é uma frase para cada dia do ano. É isso mesmo. Não tenha medo. Essa é a palavra que tá escrita, né, na palavra de Deus. Não tenha medo. Então, para quê, né? Tá certo, Padre Ezequiel, cantar essa música pra gente. Tenha medo de que se Deus tá no controle, hein? Você acordou assim, feliz da vida, acreditando que Deus está no controle? Eu espero que sim, viu? Seu Tostão, olha, um abraço forte, pessoal de Malu, ele participando aqui com a gente, tudo bom?
1: Boa tarde.
0: Tarde.
1: Bom ouvir a tua voz.
0: Também, muito bom ouvi-lo.
1: Que Deus abençoe, que continue sempre nessa caminhada.
0: Amém.
1: Eu gostaria de ganhar uma garrafa.
0: Opa, tá concorrendo, hein?
1: Sorteio da capital.
0: Tá certo.
1: Sim, que der.
0: Opa, tá participando,
1: abraço,
0: pessoal, aqui, ó, todo mundo querendo essa garrafinha. Amém.
1: Pra você, Reginaldo, tudo mais.
0: Amém,
1: mano.
0: Obrigada. Valeu.
1: Olha aí, meu querido.
0: Pode falar, seu Tostão.
1: Eu gostaria de uma música com o padre Alessandro Campos.
0: Opa, essa é boa.
1: O que eu vejo sem Jesus?

0: nada, né, minha gente? Nada.
1: Fica aí.
2: Não vai sair da sintonia, hein?
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26: Prêmios aqui na sua capital, impossível parar de ouvir. Olha, seguinte, muita gente participou pra levar essa garrafinha linda da loja Formiguinha, mas uma pessoa levou. Já tô conversando com essa pessoa, viu? Então, se você não recebeu a mensagem, amanhã tem mais. Não vai chorar não, hein? Deixa que eu choro por você, porque eu gostaria de presentear todo mundo. Mas um dia a gente vai ter essa oportunidade. Imagina, todo mundo que participar no WhatsApp ganhar um prêmio. Ai, ô Padre João, ô Reginaldo Ramos, vamos lá. Vamos fazer uma campanha aqui, vamos fazer? 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

resgatando como o Rio de Janeiro nunca ouviu, tá bom?

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6: Hora Certa Capital.
7: Isso é Norte Capital Brasileira do Vestuário, 13 horas e 5 minutos, horário de Brasília.
8: Boa tarde.
7: Oi, boa tarde, Cenote. Boa tarde, região. Eu tô de volta com você aqui na sua, na nossa
8: capital.
7: A partir de agora tem muita música, tem alegria, tem informação, tem você junto comigo até às 16. Impossível parar de ouvir. Começando bem demais do nosso programa, Bad Boy Blues, aqui na nossa 91 Blue System.

excelente tarde para você. Boa tarde, Cianorte. Boa tarde, região. Abraço muito carinhoso para cada um de vocês. Obrigado imensamente pelo carinho. Obrigado imensamente pela sua sintonia. Claudemir Daniel tá chegando para juntos nós ficarmos até às 16 horas com o melhor da música, levando a alegria, levando a emoção. Ademar Gimenez continua de férias e eu estou por aqui para fazer alegria para você, onde quer que você esteja, no trabalho, em casa, pelas ruas da rodovia e rodovia da nossa região, onde quer que você esteja, receba o nosso carinho, a nossa alegria, essa emoção de estar junto com você mais uma vez aqui no nosso programa, na nossa 91. Gente, eu quero a sua participação junto comigo. O dia tá lindo, o dia tá gostoso, tá um clima super gostoso, dá pra ficar melhor ainda, sabe por quê? Porque você vai participar junto comigo, vai fazer a festa aqui na nossa 91 e juntos nós iremos viver grandes e fortes emoções. Seja muito bem-vindo, seja muito bem-vinda aqui na nossa capital 91. 998557007. Você grava áudio, manda mensagem de texto, participa junto conosco e faz a festa, tá bom? 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
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Casa Lopes de Ferragens. E que tal essa uma pra gente dar aquela agitada, hein? 13h15, excelente tarde.

Banda Eva, marcando presença aqui na nossa 91. Eu vou fazer um rápido intervalo e já já tem muita coisa boa. Olha, gente, vai mandando suas mensagens pra cá, vai participando junto conosco, porque daqui a pouco tem um sorteio daquela linda, maravilhosa, deliciosa cesta de café da tarde. Aí, tá afim de levar pra casa? Então faz o seguinte, pega o seu celular, manda aquele áudio, manda aquela mensagem de texto. É claro, de quebra você pode levar aquele som pra casa, aquela música que você quer ouvir, dedicar a quem você gosta, quem você ama, ou pura e simplesmente pra curtir. Vale a pena, de todos lados, tá valendo. Então manda pra cá seu áudio, 998-55-7007. Claudemir Daniel te faz companhia até às 16 horas. 13:20.

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12: Hora certa, capital. 13:23.

0: bom demais estar do seu lado, é bom demais nessa tarde gostosa fazer essa companhia para você e, é claro, nos fazermos companhia mutuamente. 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Abraço pra você, gente. Obrigado pelo carinho. Minha amiga Lurdinha tá sintonizada conosco. Lurdinha, como é que você tá? Diz aí, menina.
1: Bom dia, Claudemir Daniel. Quero mandar um alô pras meninas. Pras meninas lá de São Lourenço.
0: Alô, São Lourenço.
1: Tapejara. Pras meninas de Indianópolis, que nós viajamos juntos, numa romaria, foi muito bom.
0: Coisa boa viajar, hein?
1: A Lurdinha tá mandando. A gente foi pro santuário do Divino Pai Eterno, junto.
0: Ei, coisa maravilhosa. Ô, Lurdinha, agora em outubro eu que vou dar um tempinho pra vocês, tá bom? Eu vou dar uma escapadinha também, ah. Vocês ficam fazendo inveja pra mim aí, Lurdinha. Abraço pra você, minha amiga. Obrigado pelo carinho. Abraço no Cícero. Alô, boa tarde.
2: Oi, Rádio Capital. Daniel. Boa tarde. Aqui é a Eunice, aqui da Vila Operária.
0: Diz aí, Eunice.
2: Eu quero ganhar...
0: O café da tarde, né? Hoje tá rolando aquele cafezão da tarde, hein?
2: Eu não perco um programa da rádio de jeito nenhum.
0: Coisa boa demais,
2: da conta, rapaz. Do Santo, aqui da Vila Operária, 467.
0: Confirmado.
2: O telefone 9839-3805.
0: Valeu, minha amiga.
2: Porque se eu for falar o 449, eu erro.
0: Meu Deus do céu, você vai se perder. Então, tanto número, a gente acaba se perdendo.
2: Então, tarde pra eu, tá bom?
0: Combinado, beleza? Tá no sorteio.
2: Tchau, abraço a todos.
0: Beijo no coração, mulher. Tudo de bom pra você, obrigado pelo carinho.
2: É Rua Paranapanema, tá bom? 467.
0: Combinado, tchau, abraço, tchau. Pra você, obrigado pela sua sintonia. Quem mais tá sintonizado conosco, Claudemir? Aqui é a Vanessa, da Rua Londres, 526. Quero ganhar esse café da tarde. Moacir Marcus está sintonizado com a gente lá na cidade de Paissandu. Ô, Atílio! Atílio Marcos, lá de Paissandu, tá ouvindo o nosso programa. Cileia Aparecida, como é que você tá?
3: Boa tarde, Claudemir.
0: Você tá bem?
3: Abençoado terça-feira pra você, tá?
0: Pra todos nós.
3: Que é Cileia Camargo Terra Boa, eu quero participar dessa cesta do café aí, tá?
0: Combinado, abraço pra você, obrigado pelo seu carinho, tá bom? Alô, boa tarde, Claudemir, aqui é Eliane Udica, estamos aqui ouvindo o programa, queremos esse café da tarde. Oi, Leone, tá no sorteio, mulher. Abraço pra você, pro Dica. Bom trabalho, Los Bravos!

Bora lá ser feliz, gente. Bora lá de alegria. Tá valendo aquela deliciosa cesta de café da tarde. E olha, daqui a pouquinho tem consagração a Nossa Senhora Aparecida, logo mais às 15 horas. Quero mandar o nome de alguém, quero colocar o nome de alguém. É só mandar pra cá a sua mensagem. Combinado?

0: Laureci tá sintonizada. Diz aí, Laureci, como é que você tá?
1: Claudemir, boa
0: Oi,
1: tarde.
0: Excelente aqui tarde
1: é
0: pra você.
1: De Engenheiro Beltrão.
0: Alô, Engenheiro
1: Gostaria
0: Beltrão.
1: Gostaria de ouvir a música do Joy. E essa música eu ofereço pra minha irmã Marli, que hoje está de aniversário.
0: Ó, oh, que bacana.
1: Tá, desejo a ela tudo de bom

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Darcy, como é que você tá, mulher? Seja bem-vinda.

0: de férias. Tá todo mundo de férias.
1: Você tá ótimo. Maravilhoso.
0: Em outubro é eu, viu, Darcy?
1: Demais. Um abraço, Aldemir.
0: Valeu, um abraço pra você. Obrigado pelo carinho, obrigado pela sua sintonia. Vanessa tá sintonizada conosco. Ô, Vanessa, obrigado pelo carinho, pela sua sintonia, tá bom? E olha, gente, a Aninha Patrícia, ela pegou só uma semaninha de férias, tá bom? Logo, logo, semana que vem ela já tá de volta aí. O Demar vai demorar mais tempo, tá bom? Abraço.

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3: 13h42.
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0: Hora Certa Capital. 13:40

segue o nosso Melhor da Tarde aqui na nossa 91. 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Obrigado pelo carinho. Obrigado por estar sempre junto conosco. A Darcy Aparecida, tá ouvindo o nosso programa. Obrigado pelo carinho, Darcy. Vera, como é que você tá, Vera? Excelente tarde pra você. Obrigado imensamente pelo carinho e pela sintonia. Pra todos que pediram, agora tem Joy aqui na nossa 91.

0: Essa é pra deixar a gente bem animado mesmo de hoje aqui na nossa 91. Vou fazer um rápido intervalo e já tem mais. 13h52.
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3: Hora certa, capital. 13 e

0: trabalhando, tá com aquele soninho, bateu aquele soninho, faz o seguinte, pega o celular aí, manda aquele áudio pra cá, participa junto comigo e quem sabe você leva aquele café delicioso pra casa, aquela cesta de café da manhã, no oferecimento da panificadora Creme Café. É daqui a pouquinho, logo mais aí, próximas 16 horas, a gente vai fazer o sorteio pra você. 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E bora lá atender o nosso povo. Quem mais está sintonizado com a nossa capital? Islaine Aparecida Mendonça, seja bem-vinda aqui no nosso programa. Obrigado pelo seu carinho, obrigado pela sua sintonia.
1: Boa tarde, aqui é a Islaine da Vila Operária. Queria ouvir uma música do Modern Talk. Pode ser qualquer uma.
0: Daqui a pouquinho rola o Modern Talk.
1: Sorteio, tá?
0: Tá bom, combinado. Zeli, tia Zeli Barrinho tá sintonizada conosco. Obrigado pelo carinho. Alô, Vera, obrigado pela sua sintonia. Pro meu amigo Djalma, tá sintonizado conosco lá na Trianorte, aliás, Trianorte, parceiraça aqui da Rádio Capital. O meu amigo Djalma, tá lá o meu amigo Júnior, trabalhando e curtindo a nossa capital. Obrigado imensamente pelo carinho, obrigado pela sua sintonia. Agora tem Elton John e Britney Spears aqui na nossa 91. Essa aqui é boa demais, né? Abraço, Djalma, obrigado pelo carinho.

Essa é boa demais, Elton John e Britney Spears aqui na nossa 91 para o meu amigo Djalma. 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Bora lá para atender mais gente? Tem muita gente participando junto conosco. Selminha, obrigado pelo carinho, obrigado pela sua participação. Jorge Matheus.

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6: Hora Certa, Capital.
7: 14:16. Vamos seguindo com o nosso Melhor da Tarde. Daqui a pouquinho tem consagração a Nossa Senhora Aparecida, logo mais 15h, tá bom? Daqui 1h40 mais ou menos, nós temos a consagração. Você pode ir deixando o seu nome já, combinado? Abraço pra vocês. Bom fim, Duarte. Como é que você tá, meu parceiro? Diz aí, Bonfim.
8: Muito boa tarde, Claudemir Daniel.
7: Grande Bonfim, Duarte.
8: Na Capital 91.
7: Aí o Dovador, Bonfim.
8: Aqui no Residencial Atlântico, meu
7: brother. Alô, pessoal do Atlântico.
8: Não perdi o costume, né? E manter a forma. Vamos por cá, né, velho?
7: Bora lá, Bonfim.
8: É brabo aqui.
7: Eita, tem vaga pra mais um aí.
8: A música The Best, com Tina Turner.
7: Essa é boa, hein? Simples The Best.
8: Rapaziada aí da construção civil que estão na escuta da Rádio Capital. Para todos que curtem esta modona. E vambora, meu brother. Tamo por cá, ligadinho na 91. Bonfim do Ar, simprão de tudo e jeitão da madeira.
7: Daqui a pouquinho.
8: Toda a rapaziada do mundão da construção civil aí. Abraço, meu parceiro.
7: Grande Bonfim Duarte. Abraço pra você, meu amigo. Obrigado pelo seu carinho, pela sua sintonia. Daqui a pouquinho eu vou rolar pra você Simple The Best com a Tina Turner, porque agora tem César Menotti Fabiano. Tá de maravilhosa pra você. Bora juntos. Música boa é aqui na nossa capital. Daqui a pouquinho tem Sexta de Café da Tarde.

0: Arrasado Menalti Fabiano aqui na nossa 91, disco arranhado, e a gente vai seguindo com o nosso programa. Pra você que quer participar, é muito fácil, basta você mandar um áudio pra cá, escolha aquela música gostosa, sabe aquela uma que faz tempo que a gente não rola aqui, você lembrou agora, manda pra cá, eu vou dar um jeitinho de procurar sua música e rolo pra você, tá bom? 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Eu vou fazer um rápido intervalo, gente, já tem muita música boa, tem coisa maravilhosa pra você, tá acontecendo, olha, só tá faltando você, eu tava olhando aqui, olha, só tá faltando você participar aqui da nossa 91 pra fazer esse programa ficar melhor ainda. 14h22.
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0: Hora Certa Capital.
1: 14:27.
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1: Simbora de alegria, tarde maravilhosa pra você, Eunice. Como é que você tá, Eunice? Tudo bem contigo? Abraço carinhoso pra você, obrigado pelo carinho. Wanda, boa tarde, Clodomiro, me coloca no sorteio. Wanda lá dos Seis Conjuntos, uma tarde maravilhosa pra todos vocês aí dos Seis Conjuntos. Meu amigo Bonfim Duarte tá na sintonia, tá trabalhando na construção civil. E é claro, sempre junto conosco, Tina Turner.

0: e Ricol Fruit Center. Junto conosco também teve Mercado União, Paraíba da Gente. Grande Paraíba da Gente, abraço para você, meu amigo. Obrigado pelo carinho. E Casa Lopes Ferramentas, que volta com a gente amanhã. 14h32.
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1: Hora Certa Capital.
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7: 14:36.

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E daqui a pouquinho tem a consagração à Nossa Senhora Aparecida, no oferecimento de loja Santa Terezinha, vai trazer para você aí a consagração à Nossa Senhora Aparecida. E também, junto conosco, tem para você, meu amigo, o melhor da música, a festa que você precisa aqui na nossa 91. E é claro, não poderia ficar, não ser diferente, tem aquele super café da tarde que pode parar aí no seu trabalho, pode parar aí na sua casa, basta você mandar aí o seu áudio, basta você mandar aí aquela a participação gostosa. Aliás, vou ficar super feliz de

especial para você deixar a sua tarde mais gostosa, seja o seu tema também Raça Negra, Dono dos Seus Beijos, participação especial dele, é claro, Chão de Avião. Eu vou fazer um rápido intervalo, gente, e já já tem muita música. Enquanto isso, vai fazendo o seguinte, vai mandando os seus áudios para cá, vai participando junto conosco, vai fazendo a festa, tá valendo para você aquele delicioso café da tarde. 14h46, daqui a pouquinho, consagração a Nossa Senhora Aparecida.

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1: Hora Certa Capital. 14h53.

0: de ouvir. Vai mandando aí as suas mensagens. Daqui a pouquinho tenho pra você aí a nossa consagração a Nossa Senhora Aparecida, tá bom? Bora lá participar junto com a nossa 91. Alô, boa tarde. Quem vai mandar bem?
1: Boa tarde, a Luana da Silva Pereira.
0: Oi, Luana.
1: Quero ganhar esse café da tarde pra mim estar comendo com meus filhos.
0: Ô, oh, coisa boa,
1: aqui,
0: Luana.
1: Na rua da Igreja Sagrada Família. Estou ligada na capital. Quero muito esse café.
0: Valeu, tá no sorteio, tá bom? Um abraço pra você, obrigado pelo carinho, obrigado pela sua sintonia. Giovana também sintonizada conosco, Giovana, obrigado pela participação. Daiana Aparecida lá do Vidigal, também sintonizada conosco. Quero esse café da tarde. Márcia Aranda da Avenida Mato Grosso. Márcia, abraço pra você. Sou um milagre. E quantas vezes nós precisamos de um milagre na nossa vida, né? Hugo e Tiago. De noite.

Você pede para Deus tirar alguma coisa de você, você tem que abrir mão de outra. Por exemplo, se você tem um vício, tem que abrir mão dele para que Deus possa tirar ele de você. Se você tem uma doença, você tem que se ajoelhar diante do Pai, pedir as suas bênçãos. Eu não sei exatamente qual é o seu problema, o que é que você está sentindo agora, quais são suas aflições, quais são os seus problemas, mas tenha certeza de que Deus sabe e Ele vai atender o seu pedido. Basta você exercitar a sua fé. A gente só consegue as coisas de verdade. As coisas só acontecem em nossa vida quando parte de nós, porque Deus já deu o seu Filho Jesus Cristo lá na cruz para todo aquele que nele crê, não pereça, mas tenha a vida eterna. E se você quer essa bênção, essa graça, coloque-se aos pés da cruz, no colo de Maria, para que você possa ter o resultado que você precisa, a sua fé. O próprio Jesus disse: no mundo tereis aflição, mas tem de bom ânimo, eu venci o mundo. E essa vitória é sua, desde que você creia naquele que te amou primeiro e deu seu Filho, para que todo aquele que nele crê não pereça, mas tenha a vida eterna. 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Pontualmente 13 horas.

Maria Santíssima, que em vossa imagem milagrosa de Aparecida espalhais inúmeros benefícios sobre o Brasil. Eu, embora indigno de pertencer ao número dos vossos servos, mas desejando participar dos benefícios da vossa misericórdia, prostrado a vossos pés, consagro-vos o entendimento, para que sempre pense no amor que mereceis. Consagro-vos a língua, para que sempre vos louve e propague a vossa devoção. Consagro-vos o coração, para que depois de Deus vos ame sobre todas as coisas. Recebei-nos, ó Rainha incomparável, no ditoso número dos vossos servos. Acolhei-nos debaixo da vossa proteção. Socorrei-nos em nossas necessidades espirituais e temporais, e sobretudo na hora da nossa morte. Abençoai-nos, ó Mãe Celestial, e com vossa poderosa intercessão, fortalecei-nos em nossa fraqueza, a fim de que, servindo-vos fielmente nesta vida, possamos louvar-vos, amar-vos e render-vos graças no céu, por toda a eternidade.

0: pela intercessão de Nossa Senhora Aparecida, Rainha e Padroeira do Brasil, a bênção de Deus Onipotente, Pai, Filho e Espírito Santo, desça sobre vós e permaneça sempre. Amém.
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0: demais, Freisilson, fazendo essa festa gostosa, derramando esse fogo do céu. E nós colocamos no colo da mãe todas as pessoas que participaram junto conosco, que fizeram seus pedidos. Vocês que estiveram aí com aquele problema, com o seu pedido, lá no seu coração, lá no mais íntimo do seu ser, foi aí a nossa consagração à Nossa Senhora Aparecida. 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
6: Hora certa, capital.
7: 15 e 14.
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0: rádio, com alegria, Andréia Ribeiro está sintonizado conosco. Eu sou Longe Luna, tarde maravilhosa para você, Larissa. Laísa Rodrigues. Laísa, abraço pra você, tá no sorteio, tá bom? A Eliane de Paula também ouvindo o nosso programa. Quero... toca um hino na consagração. Abraço pra vocês. Quem é que mandou a mensagem aqui? Não colocou o nome. Deixa eu ver se eu consigo localizar o nome aqui da pessoa. Não tem o nome, né? Mas tá valendo, gente. Importante é a intenção. Quem mais sintonizado? A Laide Lara, Viviane, também a Irene Pacheco, Cileia Aparecida, abraço pra você, Lodinha, que Deus abençoe sempre a sua vida. A Lúcia também sintonizada, Cleonice quer levar pra casa, pro serviço, né? Na casa, ela quer o serviço lá na casa dela também, lá no trabalho dela. Abraço pra você, gente, todo mundo trabalhando e ouvindo a nossa Capital 91. Quem mais tá sintonizado? O Juvenil Brandão, do Pastel do Fernando, quero participar do sorteio. Tá no sorteio, meu amigo. Obrigado pelo carinho, alô, boa tarde. Quem vai mandar bem?
1: Boa tarde, é o Arthur.
0: Fala, Arthur.
1: É que você toca bala pra nós aí.
0: Vamos ver se vai dar tempo, tá bom?
1: Boa tarde.
0: Bom demais da conta. Terça-feira maravilhosa, hein?
1: Com Deus, meu.
0: Valeu, abraço pra você, Edna Dias está sintonizada com a nossa capital, Andressa de Oliveira Martins, da Rua Londres, também curtindo. Quem mais está sintonizado?
2: Bom
0: alô,
2: dia,
0: boa tarde.
2: Andréia, tudo bem? Boa tarde, tudo bem?
0: Eu tô ótimo, graças a Deus.
2: Coloca meu nome no sorteio, sou Ilza de Almeida Rodrigues.
0: Valeu, abraço pra você, obrigado pelo seu carinho.
2: Coloca uma música pra nós ouvir.
0: Vai a programação inteira pra você. Abraço. Obrigado pelo carinho. Wanda Pinheiro, como é que você tá?
3: Boa tarde, Claudemir Daniel, tudo
0: boa
3: bem?
0: Boa tarde, eu tô
3: seja
0: ótimo.
3: Um dia abençoado, uma tarde abençoada
0: assim
3: para você.
0: Assim seja. Recíproca verdadeira, tá bom?
3: Parar de ouvir. E quero ouvir uma música do Rio Negro e Solimões, pode ser qualquer uma delas. Feliz para toda a minha família e todos os ouvintes da Rádio Capital. E participar dos prêmios.
0: Valeu, abraço pra você, obrigado pelo seu carinho, tá no sorteio do café da tarde, todo mundo querendo levar pra casa esse café da tarde, pra casa, pro trabalho, abraço gente, obrigado pela sua participação, obrigado imensamente pelo carinho. Bora matar a saudade agora? Secret Service.

pouquinho tem muito mais. Bora juntos até às 16 horas. Daqui a pouquinho tem o melhor da música sertaneja. Natal Rei, daqui a pouquinho, comanda aquela festa sertaneja pra você. 998-55-7007. Você manda seu áudio, participa junto conosco e faz a festa junto conosco. 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E também junto conosco até às 16 horas. 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

0: impossível parar de ouvir mais seguido o nosso programa. O pessoal lá da Luboarte está sintonizado conosco. Ô Sueli, abraço para você, obrigado pelo carinho. Alô, boa tarde, quem manda bem, diz aí.
1: Daniel, beleza?
0: Oi,
1: boa tarde.
0: Eu tô
1: mas
0: ótimo.
1: Tá no sorteio aí, meu querido.
0: Opa, tá no sorteio.
1: Da tarde.
0: É bom demais, hein?
1: Santos, Niterói, 1446.
0: Abraço para você, meu amigo. Valeu, dona Geni. Como é que tá a senhora, dona Geni? Seja bem-vinda.
2: Eu moro na Morada do Sol. Claudemir.
0: Oi, dona Geni. Diz aí, dona Geni.
2: Eu quero participar no café da tarde.
0: Tá no sorteio, dona Geni. Como é que tá a senhora? Tudo
2: tchau,
0: bem?
2: Tchau.
0: Um abraço, que Deus abençoe.
2: Deus abençoe.
0: Amém a todos nós, tá bom?
2: Eu moro na Morada do Sol.
0: Valeu, dona Geni.
2: 590, final do meu celular. É.
0: Abraço pra senhora, obrigado pelo carinho.
2: 24.
0: Ô, dona Geni, que prazer é falar com a senhora, tá bom? A Joelma também sintonizada conosco, um abraço muito especial. Boa tarde, Claudemir, uma tarde abençoada para todos nós, ouvindo sempre a melhor, para ficar melhor, só ganhando café da tarde. Aí sim, Eliane, beijo para você, obrigado pelo carinho, alô, boa tarde.
3: Boa tarde, tudo beleza, tudo bem?
0: Eu tô
3: José,
0: ótimo.
3: Aparecido de Oliveira Caetano, quero participar do café também, do sorteio do café da tarde.
0: Tá no sorteio. A Laíne Manzotti também sintonizado conosco, Terezinha, obrigado pelo carinho. Cleusa, tô trabalhando e curtindo a nossa programação, estamos ligadinho aqui, participar do sorteio do café da tarde. A Avenida Souza Naves 27. Toca uma música bem caprichada para nós. O pessoal tá trabalhando aí, sintonizado conosco. O nosso melhor, muito obrigado. Para todos que pediram, tem Ana Castela.

0: Tá aí pra você ligado aqui na nossa 91 Codeplay TV também, Ana Castela. Olha pra você que está sintonizado. É os últimos minutos pra você participar. 15h36, tá faltando apenas aí 24 minutos pra gente terminar o programa. Então dá tempo ainda de você sortear, dá tempo aí de você mandar a sua mensagem pra que a gente possa aí fazer o sorteio no final do programa. 998-55-7007 à sua inteira disposição. Abraço pra Vera e também pra minha amiga Dona Maria Judite, sintonizada conosco. Rápido intervalo. 15h37.
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0: 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Obrigado pelo carinho, obrigado por ter aí participado junto conosco aqui na nossa 91. E a gente vai seguindo com o nosso programa, daqui a pouquinho tem muito mais.
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0: Ana Souza, ligada com a nossa programação. Ana, abraço pra você, tá na Avenida Piauí, número 15, ligadinho com a nossa programação. Obrigado, quero ganhar esse cafezão, Claudemir. Valeu, Ana, obrigado pelo seu carinho. Marielle, como é que você tá? Diz aí pra
1: Oi,
0: mim.
1: Oi, Claudemir, boa tarde, tudo
0: boa
1: bem?
0: Boa tarde.
1: Quero participar do café da tarde, viu?
0: Opa, tô com certeza, tá no sorteio.
1: Do Henrique e Juliano, qualquer uma deles, tá valendo.
0: Valeu, um abraço para você, obrigado pela sua participação, pelo seu carinho aqui na nossa 91, 15h45, a gente vai seguindo com o nosso programa. 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J Quest, essa música eu acho simplesmente demais.

bem demais do nosso programa Jorge Mateus, é só você e eu, e teve também Jota Quest aqui na nossa 91. Um abraço muito carinhoso a cada um de vocês, obrigado imensamente pelo seu carinho, obrigado imensamente pela sua sintonia, foi maravilhoso, estamos juntos em mais uma edição do nosso programa. Eu tô ficando por aqui, tá ficando junto comigo também Granja Lima, ovos com qualidade para você e para toda a sua família. 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

0: 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Para você, meu amigo, que quer mudar de vida. E agora, para todos que participaram, tem sorteio.
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0: Bora lá, vamos ver quem é que vai levar para casa esse café da tarde maravilhoso que eu vou entregar aí pra você, tá bom? Vamos ver quem é que vai levar. Final do telefone é o 2372. 2372. Elaine. Ô, Elaine, vai receber em casa, no trabalho, estou no trabalho, vai receber no trabalho o café da casa. Eliane, parabéns pra você.
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0: Que pena que acabou, gente. Muito obrigado pelo seu carinho, obrigado pela sua sintonia. Se for da vontade de Deus, amanhã, 5 horas da manhã, nós estaremos aqui juntinhos para levar alegria para você, para levar a emoção, para levar a fé, para levar a sua participação junto conosco. Vai ser bom demais, com toda certeza. Espero você amanhã, 5 da manhã, aqui na nossa programação. Depois a gente volta. Volta aí às 13 horas, levando para você o melhor da tarde, qual é a sua. E é claro, você fazendo a festa junto conosco. E quem sabe amanhã vai ser o seu dia de ganhar esse super café da tarde. Abraço carinhoso a cada um de vocês. Que Deus seja sempre o seu maior objetivo e que você possa ser muito feliz. Beijo no coração e até amanhã. Faltando apenas 3 minutos para as 16 horas.

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1: Epa! Agora 4:01, boa tarde, gente! Estamos nós aqui mais uma vez, porque o grande mestre do céu, o nosso Criador, nos permitiu estarmos novamente juntinhos nesta tarde para darmos início a mais um desfile da boa música sertaneja para você, né? Começa agora, vai até às 7, com muita alegria, tocando no seu rádio aquilo que toca o seu coração. O modão sertanejo bom demais. Terça-feira hoje, né, minha amiga? Dia 15? Hoje é dia 15 de setembro de 2026. Olha aí, hoje é dia do cliente, hein? Dia do cliente hoje, né? Com muita alegria, estamos aqui abraçando-os carinhosamente, desejando a todos vocês, nossos irmãos e irmãs, boa tarde. WhatsApp da capital, você sabe, 99855-7007. Para você deixar o seu recadinho com nós por aqui, viu? 99855-7007. Deixa o seu recado e a gente passa para frente com muito carinho. Beleza? Beleza. Quem tá chegando aqui, primeiramente, Paixão Proibida.

0: Quem nunca chorou no sinal? Você já chorou, filho? Ah, meu Deus, né? Deve ser ruim ficar chorando no sinal. Agora, 4:10.
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0: Olha agora, 4:13 na capital. Hoje, terça-feira, né, minha amiga? Olha que dia bonito, né? O sol apareceu, meio acanhado, já se foi, fechou de novo. Mas ontem eu dizia que hoje podia botar a roupa no varal, que não vinha chuva, viu? E de fato, até agora, pelo menos, eu não vi chuva por aqui, né? Daqui a pouquinho vou ver a previsão, como é que vai ficar, né? A temperatura, como é que está? Hoje está uma temperatura agradabilíssima. Boa demais da conta. 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Não tem previsão de chuva para hoje, viu, minha amiga? Hoje, deixa eu ver, olha aí, é tudo meio nubladão, mas sem chuva, viu? Amanhã, quarta-feira também, vamos ter um dia com sol, olha só, amanhã o sol aparece mais que hoje, viu? Amanhã aparece mais que hoje. Quinta-feira também, vamos ter um dia ensolarado. Agora, na sexta-feira, não tá marcando chuva, mas o sol vai aparecer meio acanhado. Agora, já no sábado, aí despenca a água de novo, viu, companheiro? Sábado, domingo, segunda, terça, tem previsão aqui de final de semana a chuva acontecer de novo aqui para nossa região, tá bom? Temperatura vai ficar entre 14 e 26 graus por esses dias, tá bom? 20 graus aqui na rua Florianópolis, temperatura agradabilíssima. Agora, 4:19, bora falar para você. 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Grande Emerson, um abraço pra você, companheiro velho. Quem tá ouvindo nós, queria ouvir uma música. Keila Santana. Ô, Keila Santana, tudo bem, linda? Tá oferecendo pra Rosângela, Keila Santana, oferecendo pra Rosângela, né? Daqui a pouquinho eu vou dar uma campeada aqui nessa moda aqui, viu, menina? Abraço pra você.

0: Pega aí e leva embora. Pega eu e leva pra você. Agora, 4h27.
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0: Olha aí, 4h30, minha amiga. 4h30 na capital. 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Enquanto isso, na Raposo Tavares, em São Paulo, tá fervendo ali. Meu amigo, quem mandou aqui? Foi o Márcio. O Márcio mandou até um vídeo aqui da Raposo Tavares, como é que tá lá, hein? Tá chovendo aí, né, companheiro? Andar debaixo de chuva na Raposo Tavares com esse movimento, com esse engarrafamento aí, não é fraco, não, hein, filho? Ali o caboclo tem que ser bom, viu, filho de Deus? Chegando em São Paulo pela Raposo, com baixo de chuva, o caboclo tem que ser bom. É, tem uns motores aqui em Cianorte que se pegar um trânsito desse aí, menino. Mas dá um trabalhão danado. Dá um trabalhão danado, né, Márcio? Ah, dá um trabalhão, dá mais trabalho que porco surto, igual meu amigo Carreirinha. Ô, Carreirinha, mandou aqui um recadinho pra mim, vixe, você dá muito trabalho. O Carreirinha é muito amigo do meu amigo Braúna. Inclusive, quando o Braúna arrumou a namorada, o Carreirinha falou pro Braúna: ô, Braúna, olha, eu reservei lá uma novilha, uma Nelore, boa, bonita, vou reservar ela pra nós matar ela no seu casamento, nós fazer a festa, o churrasco, né? Aí o Braúna ficou todo feliz da vida. Pobre da novilha, virou vaca, deu 4 crias ou 5, da faiada, meu amigo Carreirinha já vai vender ela pro abate. Vai vender ela pro abate e o Braúna não casou. Você já pensou? A vaca ficou velha, faiada, e o Braúna não casou. Ô, homem ruim de casamento, né, Carreirinha? Meu Deus do céu, pé frio, barbaridade. 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E o galinho azulou, meu amigo Paulinho? 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Já não azulou não, né? Ainda tá meio cor-de-rosa. Ai, meu Deus. 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Esse é bom demais da conta. Tem futebol hoje? Deixa eu ver aqui. Hoje tem Sul-Americana. Sul-Americana São Paulo. Olha só, o tricolor paulista joga no Morumbis com o Boca Júnior, perdeu de 1-0 no primeiro jogo, né? Lá na Argentina. Vai encarar o Boca. Não tá difícil pro São Paulo, não, né? Não tá difícil. Perdeu de 1-0. Agora joga em casa. Tem mais, deixa eu ver aqui, tem o Vasco e Santa Fé. Vasco e Santa Fé às 7 da noite, Copa Sul-Americana, o primeiro jogo foi 0-0. O Vasco jogou fora, empatou 0-0. Tá bom pro Vasco. Dá pra nós reverter. E tem também o Fluminense jogando com o Platense. Joga fora o Fluminense. O primeiro jogo, esse é pra Libertadores, né? Da Libertadores. O primeiro jogo, o Fluminense ganhou em casa de 2-0 do Platense. É só firmar o garrão lá e segurar esse resultado, né? Bora ver, torcer aí pros brasileiros que vão encarar hoje Sul-Americana e Libertadores, 4:37, Agroplante, meu amigo Homero Cândido, especialista em projetos agrícolas, para você fazer financiamento para comprar uma caixa d'água bonita, grande, viu, companheiro? 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O Atílio Marcus mandou aqui pra mim a foto de um ninho de pombo. Um ninho de pombo no vaso de flor. Olha só. A pobre da pombinha fez um ninho no vaso de flor. Tem os fiotinhos já, né, Atílio? Já tem os fiotinhos. Olha aí como é que tá bonito. Acabou com o vaso da flor, mas se agasalhou ali. Olha aí. Ficou bonito, enfeitado um vaso de flor com um ninho de pomba agora. Agora 4h39, é isso? Bora lá cantar moda, bonita é aqui mesmo, olha aí, Chitãozinho.

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7: Olha aí, agora 4h48. Minha amiga, boa tarde. 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Ô, Doutor Leone, como é que tá aí, companheiro? É, a chuva tem acalmado, tem dado uma trégua, tá bom demais, né? Olha, Deus é tão generoso, né, minha amiga, que te dá a liberdade de plantar o que você quiser. Mas ele é tão justo que você colhe exatamente o que plantou. 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Hoje tem Mega Sena acumulada, 95 milhões de reais. Eu não fiz a fezinha, mas vou fazer, vai dar tempo ainda. Vou fazer ainda, 95 milhões a Mega Sena hoje, e a Loto Fácil hoje 300 milhões, também não fiz. Ai, meu Deus, me esqueci desse detalhe. E a Quina para hoje, 35 milhões, tudo acumulado. Olha, agora você junta tudo aqui. A Mega Sena 95, com 35 da Quina, vai para 130, mais 300 da Loto, faz 430 milhões hoje na loteria da Caixa Econômica. Se abençoe, companheiro. E tem mais a Time Mania de contrapeso, 14 milhões, olha só. E tem mais, deixa eu ver se tem mais aqui. Tem mais. Ah, tem dia de sorte, mas não, é 100 mil reais só. Não, é 100 mil, é troco. 100 mil reais, é muito pouco, pouco demais da conta. Agora, 4:54, num monte de loteria milionária desse, e vem com 100 mil reais. Deixa pra lá. 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Terezinha! Oi, linda! Tudo bem na BH, te ouvindo nós?

0: Olha aí, Jean Giovanni, nem dormindo consigo te esquecer. Aí é demais. Agora, 5:01.
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0: Olha aí, 5:04, minha amiga, boa tarde. 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É porque se não jogar um adubinho no pé do café, não segura a carga, né, filho de Deus? Não segura, cai tudo chumbinho, não segura a carga.

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Meu amigo Ditinho, ali na margem da rodovia 323, ali do ladinho da Procópio, nós estamos ali. 998-50-4645. 998-50-4645. Eu tô vendo aqui uma reportagem que cada vez que eu vejo uma reportagem dessa, eu boto menos fé no ser humano. O ser humano não deu certo. O ser humano foi uma criação divina que não deu certo, não deu. Olha, ali em Camorão, lá em Camorão, o corpo da Isabel Brilhador, de 65 anos, foi encontrado enterrado no quintal da casa dela, no centro-oeste do Paraná, Camorão, na manhã de hoje. A idosa estava desaparecida desde o dia 4 de setembro. O principal suspeito do crime é Anderson do Nascimento Silva, de 31 anos. Ele está preso temporariamente desde quinta-feira. A polícia encontrou uma transferência via Pix de aproximadamente R$80 mil da conta da idosa para o suspeito na semana do desaparecimento. Anderson foi ouvido pela polícia e apresentou contradições no interrogatório, conforme a corporação. Em nota, a defesa do suspeito negou as acusações e informou que o homem prestará esclarecimento para a conclusão dos fatos. Agora você imagina, a idosa desapareceu e aí desapareceu na conta dela, foi feito um Pix de aproximadamente R$80 mil para a conta desse camarada que foi preso. Isso indica que o cidadão faturou os R$80 mil da idosa, depois acabou com a vida dela e enterrou no quintal. Isso é suposto, né? A polícia está investigando, não é uma realidade, mas o dinheiro caiu na conta dele. Aí eu fico imaginando, meu Deus do céu, como é que o ser humano é capaz de fazer um negócio desse, né? Tomar o dinheiro da pobre da mulher, idosa, né? Que não tem condições de reagir a nada. E o cidadão tem 35 anos, 31 anos, menino novo ainda, forte, né? E a idosa tem 65. Ele arrumou 80 mil na conta e depois deu sumiço na mulher. É de ficar indignado, minha amiga. Como é que pode o ser? É aquilo que eu falei, o ser humano não deu certo. Agora 5:10, 5:10, e eu falo pra você do Dora Bem. 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

0: Olha aí o João Mineiro e o Marciano, Aline. Oi, Aline, estou aqui, menina. Agora 5h19.
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2: Olha, 5h22 agora. Todo mundo fala da importância de saber perdoar, né, minha amiga? Eu acredito que o verdadeiro desafio seja aprender a não ferir e a não ofender e a não deixar cicatrizes no coração dos outros. É melhor do que aprender a perdoar. 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Agora 5h23, olha só quem é que tá ouvindo nós, mandar um alô pro Francisco e pra Vilma de Terra Boa, né? Sempre ligados no programa, Francisco e Vilma, Terra Boa, abraço pra vocês, é, quem mandou aqui, deixa eu ver, tá no perfil, aqui. A Kelly, o Francisco e Vilma, né? Um abraço para vocês, Terra Boa ouvindo nós, 5h24, falo para você da farmácia do meu amigo Jaimão, farmácia Farmanorte, medicamentos, produtos de higiene pessoal e o atendimento humanizado, né? 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A Sandra de Paissandu tá ouvindo nós. Alô, Paissandu! Abraço para essa galera bacana ali. A Sandra tá ligadinha no... Sandra Lina. tá aqui no perfil. Sandra Lina, abraço pra você, viu, linda? Obrigado aí do carinho da audiência. 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Encontrei meu amigo Polaquinho. Ei, Polaquinho, abraço pra você. Tava trabalhando. Sabe onde é que tava trabalhando? Ali no Bar do Paraíba. O escritório do Polaquinho, no Bar do Paraíba. Ei, Polaquinho é a figura. O Polaquinho é o seguinte, soube da história dele, quando ele era menino novo, naquele tempo não tinha negócio de dentista, né? Era muito difícil, dentista, fazer tratamento dentário, antigamente era uma luta pesada, né, minha amiga? E aí o Polaquinho naquela época sofria com dor de dente, que Deus me livre. Tinha onde ele morava na colônia, tinha lá um cidadão lá que benzia os dentes para parar de doer. Mas só que às vezes o benzimento dele era meio forte que parava de doer e caiu o dente também. Uma vez ele endoidou de dor de dente, levaram ele lá pro homem benzer. Aí chegou lá, o benzedor falou, você quer que benze quantos dentes, mais ou menos? Aí ele falou, benze tudo que você vê aí pela frente, pode benzer, tá tudo doído aqui, que ele é apavorado, né? Só que é o seguinte, se eu benzer tudo, pode cair tudo uma vez. Não tem problema não, eu quero me livrar da dor de dente, aí o homem benzeu. E o homem benzeu e os dentes dele parou de doer, só que caiu tudo também, coitado. No benzimento, se a pessoa, companheiro. E além dos dentes dele cair, tinha um cavalo perto assim, caiu 4 dentes do cavalo também naquele benzimento que o homem fez. Tinha um serrote pendurado na parede, aí caiu acho que uns 8 dentes do serrote também, que o homem era forte no benzimento, viu? E deixou o Polaquinho sem dente, coitado. Até o pobre do burro ficou sem dente.

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3: Olha aí, 5h39, minha amiga, boa tarde. 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Olha aí, meu amigo Valim mandou um recadinho aqui pra nós, estão ligados na rádio, tá eu e tá o Gustavo. O Gustavo tá aí também, Valim, olha só, e passando pra você que quem apareceu aqui hoje foi o Zinho. O Zinho, ele tinha ido para os Estados Unidos fazer uma bariátrica e tá um menino agora, bem vistoso, tá bonito, pintou o cabelo, tá um abraço pro Zinho. O Valim, só se ele melhorou agora, porque da última vez que eu vi ele... Aí... Da última vez que eu vi ele, eu fiquei com dó do Zinho, meu Deus do céu. Ele tá, do jeito que ele tava, ele fez bariátrica, meu Deus. Então é o seguinte, ele tava se escondendo atrás de um bambu, ele escondia atrás de um bambu, ninguém via ele. Ele tava desse jeito. É. E feio, hein? Feio. Aê. Meu amigo Valim, é que você é gente boa demais, viu, Valim? Você é gente boa. 5h42, deixa eu falar pra você agora do Teseus 30, vitamina do amor. 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
7: 5h54, meu amigo Dr. Ponsetti, dentista, grande parceiro, cirurgião dentista, ele... estava ouvindo a história que eu contei agora do benzedor que derrubou os dentes tudinho. Inclusive do serrote e do pobre do burro que estava lá assistindo o benzimento. Meu Deus do céu, ele falou, minha Nossa Senhora, tô correndo desse benzedor, hein? Meu Deus do céu. Doutor Ponsetti, abraço para você. 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Daqui a pouquinho tem o Momento Ângelo. Eu volto em seguida para ir até às 7 com você. Fica aqui com nós, não sai daqui não, já eu volto.

Santo. Amém. O anjo do Senhor anunciou a Maria, e ela concebeu do Espírito Santo. Ave Maria, cheia de graça, o Senhor é convosco. Bendita sois vós entre as mulheres, e bendito é o fruto do vosso ventre, Jesus. Santa Maria, Mãe de Deus, rogai por nós, pecadores, agora e na hora de nossa morte. Amém. Eis aqui a serva do Senhor, faça-se em mim segundo a vossa palavra. Ave Maria, cheia de graça, o Senhor é convosco. Bendita sois vós entre as mulheres, e bendito é o fruto do vosso ventre, Jesus. Santa Maria, Mãe de Deus, rogai por nós, pecadores, agora e na hora de nossa morte. Amém. E o Verbo se fez carne e habitou entre nós. Ave Maria, cheia de graça, o Senhor é convosco. Bendita sois vós entre as mulheres, e bendito é o fruto do vosso ventre, Jesus. Santa Maria, Mãe de Deus, rogai por nós, pecadores, agora e na hora de nossa morte. Amém. Rogai por nós, Santa Mãe de Deus, para que sejamos dignos das promessas de Cristo. Amém. Oremos. Infundi, Senhor, em nossas almas a vossa graça, a fim de que, conhecendo pela anunciação do anjo a encarnação de Jesus Cristo, vosso Filho, cheguemos pelos merecimentos da sua paixão e morte na cruz à glória da ressurreição. Pelo mesmo Cristo, Senhor nosso. Amém. Hoje, dia 15, terça-feira, a Igreja faz memória da bem-aventurada Virgem Maria das Dores, seguindo ontem a exaltação da Santa Cruz. Aleluia, aleluia, aleluia. Feliz a Virgem Maria, que sem passar pela morte, do martírio ganha palma ao pé da cruz do Senhor. Aleluia. Proclamação do Evangelho de Jesus Cristo segundo João. Glória a vós, Senhor. Naquele tempo, perto da cruz de Jesus, estavam de pé a sua mãe, a irmã de sua mãe, Maria de Cleofas, e Maria Madalena. Jesus, ao ver sua mãe ao lado dela, o discípulo que ele amava, disse à mãe: Mulher, este é o teu filho. Depois disse ao discípulo: Esta é a tua mãe. Daquela hora em diante, o discípulo a acolheu consigo. Palavra da salvação. Glória a vós, Senhor. A memória da Virgem das Dores chama-nos a reviver o momento decisivo da história da salvação e a venerar a mãe associada à paixão do filho e ao lado dele elevado na cruz. São Paulo VI, em Marialis Cultus, sua maternidade assume no Calvário dimensões universais. São Paulo VI também escreve: E Pio VII, esta memória de origem devocional foi introduzida no calendário romano pelo Papa Pio VII. Meditando o Evangelho para este dia, na primeira leitura contemplamos o Cristo que em sua vida terrena, como ser humano maduro, desejado por Deus, aprendeu a obediência pelo sofrimento. Nos dois textos evangélicos apresentados para esta liturgia, Maria é vislumbrada como modelo de fé, apesar e diante do sofrimento e da dor extrema. No Evangelho de João, a mãe de Jesus permanece aos pés da cruz. Ali é entregue ao discípulo amado, o qual representa, por sua vez, toda a comunidade cristã fiel a Jesus. A mãe de Jesus torna-se assim mãe da Igreja, personificada naquela circunstância pela configuração desse discípulo. Diante desse mistério, a vida cristã é sinônimo de fidelidade a Deus, mesmo na dor, aprendendo com Maria a transformar o sofrimento em confiança, obediência ao Pai e em esperança concreta que sustenta a fé no cotidiano. Que o Senhor vos abençoe e vos guarde, volva o seu olhar sobre vós e vos conceda a sua paz, em nome do Pai, do Filho e do Espírito Santo. Amém. Fique

0: Deus e na intercessão de Nossa Senhora das Dores.
1: Encerramos esta nossa reflexão alimentados na fé e protegidos pelas bênçãos e graças celestiais. Voltamos às nossas atividades na família, no trabalho e na sociedade, conscientes de nossa responsabilidade por um mundo melhor, mais justo e mais humano. Uma boa noite a todos.

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6:14, minha amiga, estamos de volta, né? Agora reforçados na fé e alimentados pela palavra, bora juntinhos até às 7 da noite por aqui, viu? Eu, você e a boa música nesse início de noite, né? Início de noite de terça-feira. Hoje é terça, dia. Cadê o dia de hoje? É dia 15, tá aqui, dia 15 de setembro de 2026. É, estamos vivendo ainda o inverno brasileiro, vai até a semana que vem. Na próxima terça-feira, dia 22, aí já começa a primavera brasileira. Temos mais uma semana de inverno, viu? É, a lua ainda está nova, a lua escura, e hoje é o dia de número 258 do ano, faltando o quê? 107 dias para a gente chegar em 2027. 107 dias, já pensou, filho? Só o que tá restando. É rápido que chega lá, né? Hoje é dia do cliente, viu? A gente comemora o dia do cliente. Dia mundial de conscientização sobre linfomas. Dia do musicoterapeuta. Musicoterapeuta, aquele que faz terapia com música. E dia internacional da democracia. Ó, você viu? Dia internacional da democracia aí. Hoje a igreja celebra a memória de Nossa Senhora das Dores, o sofrimento de Maria. Nossa Senhora das Dores, rogai por nós. 6:17, WhatsApp da capital, você sabe, 998557007, para você deixar com nós o seu recadinho, viu? 998557007, senhor. Manda para cá o seu recado. 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
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É, tá em segundo lugar agora, hein, Duque? Perdeu a liderança, hein, companheiro? Perdemos a liderança, hein, filho de Deus? 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
2: Olha! 6h32 agora, minha amiga, boa noite. 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Acabou bom pra trabalhar, que é coisa de louco, viu? Queria ver uns homens daqui numa arruação de café, meu compadre. O Mirtinho numa arruação de café, meu Deus do céu. Ele judia do patrão. Aí, é de judiar o patrão, né, Mirtinho? Ah, meu Deus do céu. 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Ô Ditinho, você tá deixando o bigode de novo, filho? Vai ficar com o bigodão de novo? A mulher pediu pra ele tirar o bigode, ele não tirava aquele bigode nem em troca de nada fazia tirar o bigode. E o camarada deu um fusca pra ele tirar o bigode e ele não tirou. A mulher um dia indignou com ele lá, falou: não, você vai tirar esse bigode. Ele tirou. Ficou careca o bigode do menino, de graça, só porque a mulher pediu. Mas agora disse que a mulher não tem mais problema e agora tá deixando de novo. Acho que passou aquela fase da exigência da mulher, né, Dito? Ele tá desse jeito, meu amigo Dito. Grande Dito. Faz tempo que eu não passo ali no bar do Dito, viu? 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Olha quem tá ouvindo nós, é o Adevailson? Adevailson, Terra Boa. Alô, Terra Boa, Adevailson. Abraço pra você, companheiro, velho. Obrigado.

0: Cabo Mesquita, o Lil mais o Léo cantando pra você. Modão, que história, hein? 20 pras 7.
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2: É isso aí.

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7: Agora 15 para as 7, minha amiga, boa noite. 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Dona Maria lá de Vidigal mandou pra mim a foto da mesa do jantar dela. Olha que coisa bonita aqui, Dona Maria. Um arroz com feijão, um arroz branquinho, tem uma galinha no molho aqui, hein? Ei, essa aqui, do jeito que tá esse molhozinho aqui, viu, Dona Maria? É que eu falei que eu jogo por cima do arroz pra gente comer, mas fica bom demais da conta, hein? E tem um purê aqui, deve ser um purê de batata, né? Você viu um pezão de alface bonito? Eita, janta gostosa, hein, Dona Maria, que você preparou aí arroz com feijão, arroz branco e o feijãozinho da hora. E tem um frango ao molho com aquele molho bem colorau mesmo, hein? É um colorau que você pôs aqui, Dona Maria? Ficou bonito demais da conta, menina. E mais um purezinho de batata. Ei, mas ficou bonito demais, mulher de Deus. Esse óleozinho, esse molho do frango aí, joga por cima do arroz, fica uma coisa de louco. 6h48. 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

0: primeiro transplante de coração no Brasil foi feito no João Boiadeiro, sabia disso? Doutor Zerbini, ficou na história. É, só que não aguentou muito tempo. Agora, 6h54, minha amiga, boa noite. Eu vou mandar um abraço pro Márcio, tá lá em Terra, lá em Maringá, Maringá, né, Márcio? Tá ouvindo nós aí, companheiro, velho? Abraço pra você, viu? Lá em Maringá. Ele é de Terra Boa, tá em Maringá. A minha amiga Ailda Favorito mandou aqui a foto de uma sopa de macaxeira com costela. Meu Deus, pelo amor de Deus, hein, Ailda? É sopa de mandioca com costela, mas ficou bonito demais da conta.
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0: Olha, até aguçou aqui a fome. Vou terminar aqui, fechar a cabeça do repolho, embora saborear também uma comidinha, né, minha amiga? Ninguém é de ferro, né? Amanhã eu volto, viu?
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0: Meu amigo Wilson Silva Júnior tá pintando por aí. Daqui a pouquinho vai até às 9 com você, viu? Amanhã eu volto às 16h com mais música e hora certa pra você. A mensagem de hoje: a pedra, olha só, o distraído tropeçou nela, o violento a usou para atacar, o empreendedor construiu com ela, o homem do campo, cansado, usou-a como assento, as crianças brincaram com ela. Drummond transformou-a em poesia. Davi usou uma pedra para derrotar Golias. E Michelangelo fez dela algumas das mais belas esculturas. Em todos esses exemplos, a diferença não estava na pedra, estava no homem que a encontrou. A pedra era a mesma. O que mudou foi a maneira de enxergá-la e de utilizá-la. Na vida, minha amiga, muitas vezes também encontramos pedras pelo caminho. Algumas parecem obstáculos, outras dificuldades. Mas dependendo da forma como encaramos cada uma delas, pode se transformar em aprendizado, força e novas oportunidades. Por isso, quando encontrar uma pedra no seu caminho, não pense apenas em tropeçar. Pense no que você pode construir com ela. Beleza? E procure ser feliz, porque Deus continua gostando muito, muito de você, meu amigo. Você, minha amiga, amanhã às 16h vou estar por aqui. Preste atenção. Tropeçar é descuido, cair é acidente. Continuar no chão é escolha. Beijos no coração. Até amanhã. Tchau. Feio.

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Janeiro, teve Chitão e Chororó e a música Coração Quebrado. A música, inclusive, pedida pela Lu, lá de Japurá. Lu, um abraço pra você, obrigado pelo carinho da sintonia e continue sempre curtindo a programação da 91, hein? Gente, amiga, agora 19 horas mais 7 minutos, 19:07. Boa noite pra você, hein? Hoje, dia 15 de setembro do ano de 2026 e a Capital chegando com o Boa Noite Capital pra ficar com você até as 9 da noite. A partir de agora, você já sabe, o fino da

todo mundo curtindo e fazendo parte da programação da Rádio Capital. Olha, pra vocês que estão... Opa, pra vocês... Não, pra vocês, né? Pra vocês que estão aí nos bares, lanchonetes, quitandas, mercearias, um abraço todo especial pra você. Manda um abraço também pra quem? Manda um abraço pra você, meu amigo padeiro, pra você que é pizzaiolo, trabalhando com a mão na massa e curtindo a nossa programação, né? Um abraço pra você. Um abraço ainda pra aquele pessoal bacana da construção civil. Hoje acho que deu pra trabalhar um pouco, né, compadre? Não tanto do jeito que você queria, mas pelo menos deu pra fazer alguma coisa, porque até então não choveu na capital do vestuário. Esquentou um pouco a temperatura, que tá bem diferente da de ontem, né? Ontem tava um frio lascado na capital do vestuário, não só na capital do vestuário, mas quero eu acreditar em uma boa parte do Paraná. E hoje a temperatura tá mais gostosa, né? A temperatura tá gostosinha, a temperatura tá satisfatória. Isso tudo pra facilitar aí a vida da minha amiga dona de casa, a vida do meu amigo chefe de família. Menos blusa, menos

pelas estradas da vida. Boa noite pra você, meu amigo caminhoneiro, carreteiro, pra você que tá aí com seu carro de passeio, passeando, então trabalhando, mas acompanhando de pertinho a nossa programação, hein? Que São Cristóvão, seu padroeiro, te proteja sempre, que Nossa Senhora Aparecida, padroeira do Brasil, com o seu manto sagrado, cubra cada pedacinho de asfalto por onde tu passar, livrando-os de todos os perigos, é o que a capital deseja pra você, né? Mas lembre-se, a pressa é inimiga da perfeição. Respeite a velocidade. Somente faça ultrapassagem em locais permitidos. Seja prudente, não cause acidentes, meus amigos profissionais do volante.

Você é minha inseparável companheira de todos os dias. Boa noite pra você, costureira, faccionista, tricotadeira, bordadeira, arrematadeira. Boa noite pra você, minha amiga crocheteira, acompanhando de pertinho a nossa programação, né? Aproveita a oportunidade, quero mandar um abraço também pra você que é modelista, pilotista, estilista, pra você que trabalha nos cortados, nos lixados, nas lavanderias, tá a fim de

0: pra você. Fique com Deus, é o que a gente deseja pra você, tá certo? Daqui a pouquinho tem muito mais música pra você. 998-55-7007 é o WhatsApp da Capital. 19:22 agora.
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0: mandar um abraço também pra Laurinha, né? Laurinha também acompanha todos os dias a nossa programação. Laurinha, um abraço pra você, um abraço pra vovó e pro vovô, né? É, obrigado pelo carinho aí, tá? Quem mais cantou? Quem mais cantou foi o Dalvan Espinheira. Essa música aqui, quem pediu, deixa eu ver quem foi, foi a Cleusa, né? Cleusa, um abraço pra você. Obrigado pela sua companhia. Você que participa da nossa programação todos os dias, hein? Carinho todo especial pra esse povo bonito. Pra você participar comigo, 99855-7007, que é o WhatsApp da sua Rádio Capital, né? Vamos saber que você tá por aí, hein?
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0: Na sua capital, hora certa, 19h32.
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amor, Fátima Leão. Ô, Rosângela lá da Água Branca, um abraço pra você. Você que gosta da música, tá aí a música pra você, tá certo, comadre? Um abraço pra vocês aí, hein? João Mineiro e Marciano, Milagre da Flecha. É a programação da Capital até às 21h. João Carlos Martinelli, de Japurá, tá acompanhando a nossa programação. Ele que é retireiro, né? Um abraço pra vocês. Aí o da Favoreto e o marido, Osmar.

a gente também, né? A Cleusa. Cleusa, um abraço pra você. Obrigado pela sua companhia. E até às 9 da noite, você já sabe, hein? É o Boa Noite Capital. Pra você participar, 998557007. Queria eu saber o seguinte, né? Dona Rita Carolina Valim. Afinal de contas, amanhã chove ou não chove, hein? Faz frio ou faz calor? Eita, comadre. Aí ela vai responder pra mim, olá, por acaso sua mulher do tempo, né? É, e também não tô falando, tá chovendo aí? Aqui tá chovendo, né? Eita, olha só, rapaz. Isso aí com pãozinho, vou te contar, viu? Carne moída com linguiça calabresa, deve ser. Ou é linguiça pura de porco, hein? Eis, ser ou não ser? Eis a questão. Eu não quero nem saber o que é. Será que vai sobrar pro Valim isso aí? Vai nada, né? O Valim sozinho come esse tiquinho aí, né, comadre? Um abraço pra vocês aí na região do... Qual é o conjunto que você mora aí, hein? É universitário?

0: tô com a boca seca, né? Jardim Universidade, vou mandar o Uber aí buscar um pão com esse aí que você colocou, tá, comadre? Olha, um abraço pra quem? Deixa eu mandar um abraço aqui pra Liane, também pra Ângela Creuza, a Marlene Guidelli, a Dani lá de Tupã, a minha prima, acompanhando aí de pertinho a nossa programação, né? Quem também tá ligadinha aqui na capital é o meu amigo Atílio Marcos, lá da cidade de Paissandu. Atílio, um abraço pra você. Obrigado pela sintonia e continue sempre por aqui, tá? Agora são 19h42.
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0: A hora certa pra você, 19h43.
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imprudência, imperícia. É complicado, né, rapaz? Um abraço aí, tipo de nhoque que só que faço na colher. Ah, tá uma delícia isso aí, camarada. Olha só, rapaz, aquilo lá era um molho, é?

0: Os Anjos lá em Rondon, a Ivone em Cruzeiro do Oeste, a Sandra tá acompanhando a gente também, a Vanessa Bispo, um abraço pra Vanessa Bispo, Rosângela Lima, opa, Vianinha hoje, né? Rosângela Lima, um abraço pra você, um abraço pro Joãozinho, pessoal aí da rodovia PR-082, acompanhando a capital, né? Quem mais tá ligadinha? A Lucinéia, Lucinéia, um abraço pra você, e a minha cunhada, né? A Fátima Feltrin, lá na estrada Alvam, também tá por aqui acompanhando a nossa programação. Deixa eu dar um toque aqui, ó, você não esquece não, hein? Esquece não que você que comprou os cartão aí da costelada, é sábado e domingo agora, né? Na verdade, a costelada você vai saborear no domingo, tá? No domingo. E fica feito o convite aí pra você. Ao invés de ir buscar, por que não ficar por lá, né? Aí você leva uns troquinhos, dá pra comprar um Guaranóis, dá pra... Eu quero acreditar que vai ter uma cervejinha gelada por lá, né, compadre? Eita barbaridade, hein? E além disso, vai ter outras gostosuras lá, né? A festa começa no sábado, você tá convidado a participar da festa do padroeiro lá na paróquia São Vicente de Paulo, hein? Ah, e vai ter também, né, a exposição de alguns carros antigos. O Fuca do Barbosinha vai estar lá, tá? É um Fuquinha bege com estofamento branco, teve lá na festa passada e vai estar lá de novo, né? Eu só não vou colocar minha moto lá também, porque o cachorro me atropelou esses dias, né, compadre? A moto nem tá em casa ainda, viu? E o duro que eu não consegui anotar a placa do cachorro, né? Só quando eu vi, o cachorro já tinha vazado, sumiu sem prestar socorro à vítima, né? Eita barbaridade, hein? 8 horas, mais 2 minutinhos agora.
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2: 20h04.
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Mulher pequena, Roberto Carlos cantou pra quem? Cantou pra Zilda, ela que oferece pra irmã Inês, que hoje tá completando o aniversário, né? Zilda, um abraço pra você, um abraço pro pessoal aí do Aquiles Comar, em especial pra Inês, a sua irmã, que hoje tá completando idade nova, que Deus abençoe a vida dela sempre, né? Dê a ela muitos e muitos anos de vida, muita saúde, muita paz, muita alegria. É o que todos nós desejamos pra Inês, a irmã da nossa ouvinte, a Zilda, que hoje completa a idade nova. Teve também de Paulo, não, Benito de Paulo, né, cantando Tudo Está no Seu Lugar. E o Alceu Valença abriu o quadro Saudade dessa noite com a música Anunciação. 20h17 agora, hein? 8h17. Boa noite pra você que está aí ligadinho, ligadinha na Capital 91,9, né? José Carlos está por aqui. Quem mais, hein? A Iraci, Rosângela Aparecida, lá da Saidas, um abraço pra vocês. A Isabel, né? Lá de Mandaguaçu. A Maria Fátima, lá da cidade de Araruna. Também acompanhando a gente está o Evandro Gaiotto, meu afilhado. A Pedrina, lá em Tapejara. E a Eliane, da Estrada Rodeio, acompanhando a 91,9. Sem contar que tem um monte de gente acompanhando nozes, né? Um abraço aí pro pessoal lá da Tria Norte. Eita, meu amigo Júnior, né? O Djalma. Todo mundo acompanha a programação da Capital todos os dias. Carinho especial pra esse povo bonito ali da Tria Norte. Em Tria Norte, mais de 100 mil itens.

0: de cedo à noite a programação da Rádio Capital, hein? 20 horas 19 minutos agora.
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0: Conferindo pra você a hora certa, 20 horas 22 minutos.
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desse jeito, né? Escolta de vagalumes, quem pediu foi quem? Deixa eu ver aqui. Ah, foi o compadre, né? Foi o compadre. Eita, barba! O Rodrigo Camargo, né, compadre? Um abraço pra você. Carinho todo especial, né? Deixa eu mandar um abraço também aqui. Deixa eu ver aqui pro Perrude, né? Pois é, o Perrude tá curtindo a programação aí da capital. Um abraço pra ele. Ele que tá sempre ligado na nossa programação. Um abraço, viu, compadre? Continue sempre curtindo por aí, né? Deixa eu mandar um abraço pra quem aqui. Será que eu já mandei um abraço pra todo mundo que tá por aqui? Eu já mandei, né? Então tá.

9 da noite, hein? A partir das 9 tem a Voz do Brasil. Na sequência, você já sabe, 9 meses com Maria aqui na nossa programação. E depois, a música do passado marcando presença na programação da sua Rádio Capital. Na próxima terça-feira, dia 22, celebração

0: transmissão da Santa Missa, direto da matriz de Santa Rita de Cássia, pela capital 91,9. Que bom, hein? Que gostoso, né, compadre? Falar nisso. Como é que tá as coiseiras por aí, hein? Tá tudo certinho, né? Então tá bom. Vamos nós? Então vamos. Daqui a pouquinho tem muito mais música pra você. 8:30.
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0: Show de bola! Aí, moçada, obrigado.
1: Agora, pois é, desse jeito, né, rapaz? É a caminhonete branca que faz sucesso até hoje pelas estradas, né? Bom demais, hein? Paulinho Mocelin cantou pra você. Sérgio Reis, panela velha. Panela velha que faz comida boa, né? Pois é, desse jeito.

0: rápido, né? Né?
1: Agora há pouco, por exemplo, tava vendo alguém com uma panela de ferro aí fazendo uma comida deliciosa, né? Pelas barbas do profeta, viu? Ó, não é nem de ferro, é de alumínio, né? Olha só, rapaz. É, parece panela de pedra, né? Ah, vou te contar, viu? É, mas eu vou te... Aí aqui tem um povo que assanha a gente, né? Uma hora dessas, sabe? Olha só, Jesus. Bom demais, né? Mas vamos largar de falar de comida agora, né? Agora não é de ficar falando de comida, é verdade. O Almir Rogério cantou pra quem? Cantou pro João Novo e pra esposa Tidinha, lá da Estrada Fubá, né? Ele que gosta aí da panela velha, não, rapaz, ele gosta do Fuscão Preto. Ai, ai, ai, mas panela velha, se tiver comida boa, né, compadre? É bom demais, né? Eita, se é. Agora, numa hora dessa, com a fome que eu tô, eu comia bem uns 2x egg, né? Ou então 2x tudo, é, aquela pratada assim, de macarronada, né? É, sabe aquele macarrão soltinho, delicioso, assim, bem temperado? Meu Deus do céu, hein? Nem direito a gente dorme, né, compadre? É, não dá nem pra dormir direito, mas não tem problema. Quem foi que falou que eu quero dormir? Hora certa pra você, 20h45.
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1: 20 horas 49 minutos.
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1: A voz do Brasil. As notícias do governo federal que movimentaram o país no dia de hoje.
2: Olá, uma boa noite.
3: Boa noite para você que nos acompanha em todo o país.
2: Terça-feira, 15 de setembro de 2026.
3: Vamos aos destaques do dia.
2: A infraestrutura por trás da tela. Data centers mantém o mundo conectado.
3: E Brasil sanciona a lei que cria regime tributário especial para a instalação desses espaços no país.
2: É o Redata. A medida prevê incentivos fiscais e o uso de energia renovável. Pablo Mundi.
4: A nova legislação também contempla serviços de computação em nuvem e operações de inteligência artificial, como treinamento e geração de respostas por modelos de IA.
3: Produção agrícola e pecuária.
2: Brasil colheu cerca de 361 milhões de toneladas de grãos na safra 2025-26, 2,6% a mais em relação à anterior.
3: E produção de carnes deve ultrapassar 34 milhões de toneladas em 2026 e 2027. Natália Kozlik.
5: De acordo com a Conab, o resultado permitirá um aumento nas exportações sem comprometer o abastecimento do mercado interno.
2: Um refúgio científico no meio da Amazônia.
3: Às margens do Lago Tefé, a biblioteca reúne mais de 28 mil obras ligadas à região. Cleide Lopes.
6: Localizada em uma região cercada por áreas protegidas, ela é o único local com conteúdo científico em um raio de mais de 500 quilômetros.
2: Hoje na apresentação, Luciana Vasconcelos e Nazi Brum.
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2: Sancionado o regime especial de tributação para serviços de data centers, o Redata.
3: A lei prevê incentivos fiscais e suspende a cobrança de tributos federais para a compra de equipamentos destinados à instalação, ampliação e modernização dos centros de tecnologia, os data centers.
2: Uma das obrigações das empresas é o compromisso com a sustentabilidade e o uso de energia limpa.
3: Mas você sabe o que são os data centers? Vamos entender na reportagem de Pablo Mundim.
4: Data centers são estruturas que armazenam, processam e gerenciam grandes volumes de dados e aplicações digitais. O Brasil passa a ter um regime especial de tributação para estimular a instalação de data centers no país. A nova lei cria incentivos fiscais para a compra de equipamentos usados nesses centros de processamento de dados. Para ter acesso aos benefícios, as empresas terão de cumprir contrapartidas. Entre elas, reservar pelo menos 10% da capacidade de processamento para o mercado interno, utilizar energia de fontes limpas ou renováveis e investir no país. Também haverá exigências de eficiência no uso da água para o resfriamento dos equipamentos. O secretário executivo do Ministério da Fazenda, Rogério Seron, destaca o papel dessa medida na indústria 4.0.
7: É uma crítica muito recorrente quando se discute data centers, a questão do consumo excessivo de água e que isso pode ser um problema. As novas soluções já que se chamam de circuitos fechados, o projeto endereça isso de uma forma muito adequada. Então, o consumo de água não será um problema. E a energia, a nossa energia, sim, é muito. Esses data centers consomem muita energia, mas diferente do resto do mundo, aqui a gente produz energia limpa, de baixo carbono e renovável. Então, novamente, isso não vai ser um gargalo, vai ser uma grande oportunidade.
4: A nova legislação também contempla serviços de computação em nuvem e operações de inteligência artificial, como treinamento e geração de respostas por modelos de IA. Segundo o ministro do Desenvolvimento, Indústria, Comércio e Serviços, Márcio Elias Rosa, o regime prevê a suspensão por 5 anos de tributos na compra de componentes eletrônicos e outros equipamentos de tecnologia da informação e comunicação.
8: Há uma suspensão dos tributos federais. Nós temos a expectativa de que estados nos acompanhem, que os municípios nos acompanhem, mas o fato é que há uma suspensão dos tributos